0: feito o encaminhamento com consultas online com especialistas.
1: Seduzida pela promessa de dinheiro fácil, a educadora Zélia Fernandes apostou online pela primeira vez em 2024. Com o passar do tempo, os ganhos deram lugar à dívida e à mudança de comportamento. Ela só parou de jogar no início deste ano.
2: Quando eu perdi um dinheiro, no qual que eu precisava muito dele, a conta estava toda zerada, eu tinha perdido tudo, e eu falei assim, eu não posso ficar assim.
1: O quadro de saúde enfrentado pela Zélia tem nome, ludopatia, distúrbio psiquiátrico de quem tem compulsão por jogos de azar. Uma pesquisa da Universidade Federal de São Paulo aponta que quase 1,5 milhão de brasileiros acima de 14 anos apresenta algum sinal deste transtorno. Com a expectativa de atender até 600 pessoas por mês, o aplicativo Meu SUS Digital começou a oferecer teleatendimento gratuito para quem enfrenta esta enfermidade, como explica Marcelo Quimatti, diretor do Departamento de Saúde Mental, Álcool e Outras Drogas do Ministério da Saúde.
3: A pessoa ela vai saber se ela tem problemas ou não com jogos e apostas. Ela vai primeiro ser acolhida, vai fazer uma marcação de atendimento, vai passar por um acolhimento e depois vai entrar num programa de cuidado.
1: Para utilizar o serviço, é preciso acessar o aplicativo e realizar um autoteste, com perguntas que ajudam a identificar sinais de risco. Nos casos mais graves, o ciclo de cuidados inclui até 13 consultas por vídeo, com duração média de 45 minutos. O atendimento é gratuito e confidencial e realizado por psicólogos ou terapeutas ocupacionais, com o apoio de médico psiquiatra quando necessário. Marcelo Quimatti aponta sinais de quando procurar ajuda.
3: Ela deixa de ter algumas outras atividades, ela começa a comprometer a renda pessoal ou familiar ao longo de um mês. Quando ela começa a perder e ela continua jogando para recuperar o que ela perdeu. Quando uma pessoa ela começa a fazer isso, ela já está com um problema bem instalado.
1: O Meu SUS Digital pode ser baixado gratuitamente nas lojas Android ou iOS ou acessado na versão web em meususdigital.saude.gov.br. Reportagem Graziele Bezerra.
4: E a Polícia Federal realiza operação para investigar operações ilegais em empresas de aposta online, as chamadas bets.
0: A Operação Véu de Maia investiga um suposto esquema de lavagem de dinheiro e evasão de divisas envolvendo 87 empresas.
4: Foram cumpridos 9 mandados de busca em municípios de Goiás, São Paulo e Rio Grande do Sul.
0: Os investigados podem responder por crimes como lavagem de dinheiro, evasão de divisas e organização criminosa.
4: A Receita Federal abriu consulta à restituição automática do imposto de renda.
0: A partir de amanhã, os contribuintes podem checar se têm direito ao lote especial de restituição automática.
4: Ele é destinado a contribuintes que não apresentaram declaração e possuem um cronograma próprio.
5: O lote automático beneficia contribuintes que não eram obrigados a declarar o imposto de renda em 2025, não entregaram a declaração, tiveram o imposto retido na fonte em 2024 e têm até R$ 1.000 a receber. Para receber, é necessário que o CPF esteja regular e vinculado a uma chave Pix. Para saber se tem direito, a consulta poderá ser feita pelo site ou pelo aplicativo da Receita Federal a partir desta quarta-feira. Também será possível conferir a declaração simplificada feita pela Receita e incluir informações, se necessário, além de fazer ajustes antes da conclusão do processamento. O órgão orienta que a consulta seja realizada apenas pelos canais oficiais para garantir a segurança das informações. O pagamento vai ser feito no dia 15 de julho, diretamente na conta vinculada à chave Pix do tipo CPF. Graziela Mendonça para a Voz do Brasil.
0: A Receita Federal ressalta que este lote especial de restituição automática não faz parte do calendário regular de restituições.
4: Os lotes regulares continuam sendo pagos normalmente aos contribuintes que entregaram a declaração dentro do prazo legal. O próximo lote regular está previsto para o dia 31 de julho.
0: Começaram hoje os pagamentos do seguro defeso referentes a períodos de proibição da pesca anteriores a 2026.
4: No valor de um salário mínimo por mês, o seguro é destinado a quem precisa interromper a atividade durante o defeso para

0: mínimo mensal. Nesta terça-feira, começaram os pagamentos referentes aos períodos de defeso anteriores a 2026. Os valores estão sendo depositados em parcela única para pescadores artesanais que tiveram o direito ao benefício reconhecido e aguardavam a emissão do pagamento. Tem direito os trabalhadores que já solicitaram auxílio dentro do prazo, cumpriram todos os requisitos e tiveram o pedido aprovado pelo Instituto Nacional do Seguro Social, INSS. Os pescadores artesanais podem consultar a situação do pagamento pelo aplicativo Carteira de Trabalho Digital ou pelo portal Emprega Brasil no endereço empregamaisbrasil.trabalho.gov.br/trabalhador. Quem ainda possui pedidos em análise pode acompanhar o andamento do processo pelos canais oficiais Meu INSS, site e aplicativo e Central 135. Reportagem Gabriela Noronha.
1: E também sobre o assunto, eu e Mariana Jungmann conversamos mais cedo com a presidente do INSS, Ana Cristina Silveira. Vamos ouvir.
2: Presidente Ana Cristina Silveira, um prazer ter a senhora com a gente aqui na Voz do Brasil mais uma vez. Vamos falar então de seguro defeso. Ele começou a ser pago aí para os pescadores. E aí a minha primeira pergunta é, ele vai ser pago agora para pescadores de todo o país ou isso varia de acordo com cada região, com cada tipo de pesca, por exemplo, se de rio ou de mar?
3: O seguro defeso pescador artesanal, ele vai ser pago para todo o país, para quem fez o requerimento até outubro de 2025, junto ao INSS. Já foi feita a análise e a gente está pagando entre 7 a 11 de julho de 2026 a 121 mil pessoas, no valor de 721 milhões de reais.
1: E quem está apto a receber?
3: Todos que fizeram a solicitação dentro do prazo até outubro de 2025, que relevaram as documentações necessárias, porque a partir de novembro de 2025 a competência passou a ser do Ministério do Trabalho e Emprego. Então, a partir daí será pago pelo Ministério do Trabalho.
2: Agora, presidente, se o pescador tiver um emprego com carteira assinada, por exemplo, ele pode receber o seguro mesmo assim?
3: Não. O seguro defeso pescador artesanal, ele é direcionado a profissionais, a pescadores profissionais que exercem a pesca como única fonte de renda. Ele não pode receber nem benefício assistencial, nem outro benefício previdenciário, exceto o auxílio acidente e pensão por morte de um salário mínimo.
2: Eu faço essa pergunta porque a gente lembra que alguns pescadores, às vezes, também trabalham em outras atividades rurais. Mas, então, nesse caso, seguro defeso só para quem tem a pesca como atividade exclusiva.
3: Isso, quem exerce a pesca de forma profissional, sozinho ou com sua família, em regime de economia familiar.
1: Presidente, quais são os documentos que o pescador deve apresentar ao INSS para solicitar o seguro e por onde ele começa a fazer esse pedido?
3: Então, a partir de novembro de 2025, ele vai fazer esse requerimento no portal Emprega Brasil ou na carteira de trabalho digital, uma vez que a gestão do seguro defeso pescador artesanal passou a ser do Ministério do Trabalho e Emprego. A documentação permanece a mesma. São os documentos pessoais, o registro geral de pesca a partir de um ano e também o comprovante de contribuição referente ao produto que ele comercializa.
2: E, aliás, aqui é muito importante a gente lembrar que os pescadores precisam manter os seus registros atualizados. Isso é feito com o Ministério do Trabalho, não é feito com a Previdência Social, mas é sempre bom a gente reiterar aqui a importância de que eles tenham o registro regularizado para que eles possam ter direito ao seguro defeso, né, presidente?
3: Isso, ele faz a partir de um aplicativo do Ministério da Pesca e Agricultura e ele tem que ter esse registro há mais de um ano para poder ter direito ao seguro defeso pescador artesanal.
2: Perfeito.
1: E os pescadores que já fizeram pedido e não receberem, podem recorrer? Como é que procede nesse caso?
3: Então, essa pergunta ela é muito importante, porque nesse período de 7 a 11 de julho de 2026, serão pagos os pedidos já analisados, mas ainda não analisamos todos. Nós vamos analisar o restante nos próximos 60 dias. Então, só cabe recurso quando o requerimento for negado. Então, enquanto tiver em análise, não cabe recurso.
2: Muito bem, nós conversamos com Ana Cristina Silveira, presidente do INSS. Presidente, muito obrigada pela sua entrevista aqui à Voz do Brasil.
3: Eu agradeço, é um prazer estar aqui com vocês na EBC e na Voz do Brasil.
4: O câncer de mama é a principal causa de morte por câncer entre mulheres no Brasil e no mundo.
1: E para tratar os casos mais agressivos da doença, foi aprovado esta semana um novo tratamento que consiste na aplicação, na ampliação do uso de um medicamento já disponível no país.
5: Pacientes com câncer de mama poderão usar uma nova medicação para o tratamento da doença. A Agência Nacional

0: A Comissão de Vigilância Sanitária aprovou uma nova indicação terapêutica para o medicamento Enhertu, Trastuzumab deruxtecana, que já é registrado no Brasil para câncer de mama. A indicação é para o tratamento auxiliar de pacientes adultos com câncer de mama HER2 positivo, que apresentam doença invasiva residual mesmo após quimioterapia e cirurgia. O câncer de mama é o tipo de câncer mais diagnosticado no mundo e a principal causa de morte por câncer entre mulheres. Aqui no Brasil, entre 10% a 19% dos casos há a presença do HER2, o subtipo associado à maior agressividade e pior prognóstico. A nova indicação da Anvisa se baseou em estudo que demonstrou melhora clinicamente relevante na sobrevida livre de progressão. Os resultados mostraram redução de 53% no risco de recorrência invasiva ou morte com o uso do Enhertu. Daniele Popov para A Voz do Brasil.
1: E a Anvisa alerta que as canetas emagrecedoras de tirzepatida, contrabandeadas do Paraguai e comercializadas ilegalmente no Brasil, não têm a mesma eficácia e segurança dos medicamentos registrados no país.
2: Segundo a agência, não há evidências de que esses produtos sejam equivalentes aos aprovados para uso no Brasil.
3: A Agência Nacional de Vigilância Sanitária informou que não há comprovação de que as canetas de tirzepatida contrabandeadas sejam equivalentes aos medicamentos registrados no Brasil. Uma análise realizada pelo Centro de Informação e Assistência Toxicológica da Unicamp testou marcas vendidas ilegalmente em redes sociais no país. Segundo a Anvisa, os testes realizados identificaram apenas a presença do princípio ativo, além da concentração e da estrutura molecular da substância. A agência explica que para comprovar que dois medicamentos são equivalentes, é preciso fazer estudos específicos em centros credenciados. Esses testes avaliam, por exemplo, como o medicamento é absorvido pelo organismo, quanto da substância chega à corrente sanguínea e quanto tempo ela leva para ser eliminada. A agência também informou que as análises feitas pela Unicamp não verificaram aspectos como a absorção do medicamento, a presença de impurezas ou contaminantes, a esterilidade do produto e o cumprimento das boas práticas de fabricação. Por isso, segundo a Anvisa, não é possível concluir que as canetas tenham a mesma eficácia, segurança e qualidade dos medicamentos aprovados para uso no Brasil. Thaís de Araújo, para a Voz do Brasil.
1: O Ministério da Saúde e o IBGE realizam a terceira edição da Pesquisa Nacional de Saúde.
2: A coleta de dados vai até 30 de novembro.
1: A pesquisa reúne informações sobre as condições de saúde da população, fatores de risco, acesso aos serviços de saúde e determinantes sociais.
2: Nesta edição, aproximadamente 140 mil domicílios serão visitados. O questionário individual será aplicado a um morador com 15 anos ou mais.
1: Desta vez, a Pesquisa Nacional de Saúde vai contar com coleta de sangue e urina em uma amostra da população de 15 mil a 20 mil participantes com 35 anos ou mais.
2: Entre os exames previstos estão hemograma, hemoglobina glicada, creatinina, ácido úrico, sódio e potássio, além de sorologia para chikungunya e dosagem de chumbo e mercúrio.
1: Proprietários de imóveis rurais podem acessar por meio do aplicativo Meu Imóvel Rural documentos e informações sobre seus imóveis em um único ambiente digital.
2: A plataforma permite também o compartilhamento de dados com bancos e cooperativas, além de informar sobre condições climáticas.
4: Proprietários de imóveis rurais podem reunir em um único aplicativo documentos e informações que antes precisavam ser consultados em diferentes sistemas públicos. Disponível gratuitamente para celulares Android e iPhone, o acesso é feito com a conta GovBR. O coordenador-geral da Secretaria de Transformação do Estado do Ministério da Gestão e Inovação em Serviços Públicos, Carlos Guedes de Guedes, destaca as vantagens do serviço.
5: O agricultor hoje tem na palma da mão os seus documentos, os documentos da propriedade.
4: Além de consultar dados do Cadastro Ambiental Rural, do Sistema Nacional de Cadastro Rural, do Sistema de Gestão Fundiária e do Cadastro Nacional da Agricultura Familiar, o aplicativo permite emitir o certificado de cadastro de imóvel rural e compartilhar informações com cooperativas, instituições financeiras e assistência técnica, sem informar a senha da conta GovBR. Duas As novas funcionalidades ampliam os serviços oferecidos pelo aplicativo. O Tô em Dia verifica possíveis pendências que podem dificultar o acesso ao crédito rural e orienta como regularizar a situação. Já o Produção Certa reúne informações que ajudam o produtor no planejamento da produção, como detalha o coordenador Carlos Guedes de Guedes.
5: Se ele planta milho, o zoneamento climático vai dizer para o agricultor qual é a melhor época de plantar milho e que ali ele vai poder pegar o crédito rural oficial, ali ele vai poder pegar o seguro rural, porque ele está plantando na hora certa. Da mesma maneira, se ele planta, né, milho, ele quer saber o custo de produção do milho, ele vai ter a informação a partir dessa parceria com a Conab, aonde está o custo de produção e o preço do milho nos principais centros produtores e consumidores do país. E se ele quiser saber a previsão do tempo, ele consegue também ver essa informação a partir do Zoom no município da localização da propriedade.
4: O aplicativo Meu Imóvel Rural atende tanto os agricultores familiares quanto médios e grandes produtores rurais. Reportagem Caroline Blaut.
1: 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Filmes e festivais de cinema nacionais podem se inscrever para receber apoio do Banco Nacional de Desenvolvimento Econômico e Social, o BNDES.
2: Serão destinados recursos a 5 filmes de longas metragens e a 3 festivais de cinema nacionais.
1: Saiba como participar na reportagem de André de Barros Lima.
6: O banco vai patrocinar 15 filmes de longas metragens divididos em 5 categorias. Ficção grande público, ficção destaque de crítica, documentário, animação e selecionado em festival internacional. O edital também vai apoiar 3 festivais de cinema nacionais e vai contar com reserva de vagas pelo critério de indução regional para participantes da cadeia produtiva do audiovisual das regiões Norte, Nordeste e Centro-Oeste. As inscrições para o edital de cinema do BNDES estão abertas até o dia 13 de agosto. Você pode obter mais informações sobre o edital no site bndes.gov.br. Reportagem André de Barros Lima.
2: Audiovisual nacional na palma da mão.
1: A plataforma Tela Brasil, que reúne filmes, documentários e animações brasileiras, agora está disponível na loja de aplicativos do sistema Android.
2: O catálogo reúne 555 obras, incluindo longas, curtas e produções premiadas internacionalmente.
7: Já está disponível para Android e iOS o aplicativo do Tela Brasil. Agora é possível assistir a produções nacionais de filmes na palma da mão. O Tela Brasil é a primeira plataforma pública de streaming do audiovisual nacional. No aplicativo estão reunidas de forma gratuita mais de 500 obras brasileiras entre 1910 e 2025. O acesso é feito apenas com o login na plataforma gov.br. O aplicativo oferece praticamente os mesmos recursos da versão para navegador, como busca por títulos, navegação por categorias, criação de listas, histórico de exibição e reprodução automática. A plataforma também possui recursos de acessibilidade na maior parte do catálogo dos filmes, como legendas descritivas, audiodescrição e tradução em libras. O acervo reúne obras audiovisuais brasileiras, abrangendo diferentes gêneros, como ficção, documentário, animação e experimental. São produções em longa, média e curta metragem. Há ainda uma seleção especial com produções e coproduções brasileiras que marcaram presença no Oscar desde 1960. Para assistir, basta acessar o site telabrasil.cultura.gov.br ou buscar o Tela Brasil na loja de aplicativos do seu celular. Reportagem Edinaldo Júnior.
1: O Ministério da Cultura, em parceria com o CNPq e o Ministério do Trabalho e Emprego, lançou uma chamada pública para implantação de incubadoras da economia criativa. criativa.
2: A medida atende a quem trabalha com expressões artísticas e entidades culturais.
1: Pesquisadores e instituições de todo o país já podem enviar projetos científicos e tecnológicos que ofereçam suporte técnico e de formação a trabalhadores, coletivos e empreendimentos culturais.
2: As propostas devem ser enviadas até o dia 10 de agosto. O resultado será divulgado no dia 30 de outubro.
1: O edital completo com as regras de participação já está disponível na página do Ministério da Cultura, em gov.br/cultura.
2: E essas foram as notícias do Governo do Brasil.
1: Uma realização da Secretaria de Comunicação Social da Presidência da República.
2: Com produção da empresa Brasil de Comunicação.
1: Fique agora com as notícias do Poder Judiciário e do Congresso Nacional. Uma boa noite.
2: Boa noite para você e até amanhã.
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10: STF valida lei da Bahia contra desinformação sobre epidemias e pandemias.
11: Justiça Eleitoral inicia convocação de mesários nesta terça-feira.
10: STJ afasta possibilidade de reconhecimento de papiloscopistas da Polícia Federal como peritos oficiais.
11: Boa noite, eu sou Marcela Luiza.
10: Eu sou Walter Lima.
11: O Supremo Tribunal Federal decidiu que é constitucional a lei da Bahia que estabelece multa para a divulgação de informações falsas sobre epidemias e pandemias.
10: A decisão foi tomada por maioria de votos em sessão do plenário virtual. Judite Aragão.
12: A lei baiana prevê multa de 5 mil a 20 mil reais para quem divulgar informações falsas por meios impressos, televisão, rádio ou plataformas eletrônicas, sem citar a fonte primária. A norma também alcança quem produz ou dissemina esse conteúdo de forma dolosa e quem utiliza mecanismos automáticos para ampliar a circulação das informações falsas. A ação foi proposta pelo Partido Liberal, que alegava invasão da competência da União para legislar sobre telecomunicações e radiodifusão, além de violação à liberdade de manifestação do pensamento e à liberdade de imprensa. Mas prevaleceu o voto do ministro Alexandre de Moraes. Para a maioria, a lei trata principalmente da proteção da saúde pública. Temem que estados também podem legislar. Segundo o ministro, a referência aos meios de comunicação é apenas acessória e não transforma a norma em legislação sobre telecomunicações.
11: Justiça Eleitoral inicia convocação de mesários.
10: Eles vão atuar nas eleições deste ano. Fábio Ruas.
13: As juízas e os juízes eleitorais têm até 28 de agosto para publicar edital com a nomeação das mesárias e mesários que vão atuar no primeiro e em um eventual segundo turno das eleições 2026. A carta de convocação vai informar a função a ser desempenhada, além de data e local da eleição e do treinamento. Em caso de impedimento legal, a pessoa tem até 5 dias para recusar. As mesárias e mesários têm direito a 2 dias de folga para cada dia trabalhado. Auxílio alimentação de R$ 65,00 por turno. Tem preferência em caso de empate em concursos públicos que tem essa previsão no edital e pode contar como atividade extracurricular em universidades conveniadas.
11: STJ afasta possibilidade de reconhecimento dos papiloscopistas da Polícia Federal como peritos oficiais.
10: Esse reconhecimento poderia levar a um movimento de equiparação salarial. Fátima Uchoa.
14: O papiloscopista tem a função de identificar pessoas, por exemplo, por meio das impressões digitais. A decisão da segunda turma do STJ reformou o acórdão do TRF1 que havia mantido a sentença favorável à ação civil pública do Ministério Público Federal para invalidar atos administrativos da Corregedoria Geral da Polícia Federal que proibiam o reconhecimento dos papiloscopistas como peritos. Para o ministro relator Teodoro Silva Santos, os papiloscopistas policiais federais não estão incluídos no rol de peritos oficiais de natureza criminal previsto em lei, que menciona apenas peritos criminais, médicos legistas e odontolegistas.
11: Brasil bate recorde histórico na contratação de jovens aprendizes, segundo o Ministério do Trabalho e Emprego.
10: E o Judiciário Trabalhista contribui com essa conquista, fortalecendo o acesso ao mercado de trabalho. Rocine Gomes.
15: O Brasil registrou 726 mil jovens aprendizes contratados entre janeiro e abril deste ano. Para a Justiça, esse balanço é reflexo das iniciativas de combate ao trabalho infantil. Por isso, atualmente, mais de 10 tribunais regionais do trabalho desenvolvem ações para incluir quem tem entre 14 e 24 anos no mercado formal, por meio do programa Jovem Aprendiz. Dentre os direitos trabalhistas e previdenciários estão carteira de trabalho assinada, 13º salário, vale transporte e férias no mesmo período da escola ou da faculdade. A Justiça do Trabalho quer garantir acesso seguro ao emprego com formação educacional.
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11: Uma boa noite.
10: E até amanhã.
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1: Eu sou Paula Groba.
2: E eu sou Humberto Pinheiro.
1: E estes são os destaques de hoje do Jornal do Senado, que começa agora.
2: Senado aprova e segue para sanção aumento de penas para crimes sexuais contra crianças em ambiente virtual.
1: Partidos podem ser incluídos em fiscalização contra lavagem de dinheiro.
2: Avança no Senado criação do Programa Nacional Metano Zero.
1: Boa noite.
2: Boa noite.
1: O avanço da inteligência artificial trouxe novas possibilidades, mas também abriu espaço para crimes cada vez mais sofisticados.
2: Para enfrentar essa realidade e reforçar a proteção de crianças e adolescentes, o Senado aprovou um projeto que aumenta as penas para diversos crimes sexuais, inclusive quando a tecnologia é usada para produzir ou manipular imagens e outros conteúdos de exploração sexual infantil. O texto segue agora para sanção presidencial. Repórter Pedro Pincer.
3: Nos casos de produção, reprodução, direção, fotografia, filmagem ou registro de conteúdo de violência sexual contra criança ou adolescente, assim como a sua venda ou exposição, a pena atual é de 4 a 8 anos de reclusão e multa. O projeto eleva essa punição para 4 a 10 anos de reclusão e multa. O texto ainda aumenta a pena em um terço se a venda ou a exposição ocorrer por meio da internet, das redes sociais ou de outras tecnologias da informação. Ação e comunicação. O relator, senador Fabiano Contarato, do PT do Espírito Santo, informou que entre janeiro e julho de 2025 foram registradas 49.336 denúncias anônimas de abuso e exploração sexual infantil.
4: Nesse cenário, temos que o incremento de penas, sua inserção no rol de crimes hediondos e a ampliação de condutas delitivas promovidas pelo projeto são medidas adequadas e necessárias.
3: O texto também aumenta a punição para quem oferece, troca, disponibiliza, transmite, distribui, publica ou divulga material de violência sexual contra criança ou adolescente. Hoje, a pena prevista para esses atos é de 3 a 6 anos de reclusão e multa. O texto proposto permite aumentar a pena para 4 a 10 anos de reclusão e multa.
1: O senador Plínio Valério, do PSDB do Amazonas, cobrou a votação que amplia a autonomia do Banco Central e inclui o PIX na Constituição. A proposta foi aprovada pela Comissão de Constituição e Justiça em junho e o senador, que foi relator, lembrou que já expirou o prazo solicitado pelo governo para analisar o texto antes da votação em plenário.
2: Para Plínio Valério, além de fortalecer a autonomia financeira e orçamentária do Banco Central, a PEC garantirá que o PIX permaneça sob responsabilidade exclusiva da instituição, vedando sua terceirização e garantindo a gratuidade para pessoas físicas.
5: Está no nosso relatório. O PIX é do Banco Central. O Banco Central não pode terceirizar e não pode cobrar jamais, taxar jamais pessoas físicas. Garantia maior do que essa não há.
1: E segue para a Câmara dos Deputados um projeto de lei que facilita a importação de bens destinados à pesquisa científica e tecnológica. A proposta busca desburocratizar o processo de importação de insumos por pesquisadores e instituições credenciadas, além de ampliar os mecanismos de isenção tributária.
2: O texto também determina que o CNPq envie periodicamente dados sobre as importações à Receita Federal e à Secretaria de Comércio Exterior para fins de fiscalização e estatística. Além disso, permite que pesquisadores entrem no país com bens científicos como bagagem acompanhada, desde que credenciados. Para o relator, senador Isalci Lucas, do PL do Distrito Federal, o objetivo é dar mais transparência e agilidade ao processo de importação, sem criar exigências desnecessárias ou contrariar outras leis.
1: A Comissão de Segurança Pública aprovou o projeto de lei que inclui os partidos políticos e suas fundações no rol de entidades sujeitas aos mecanismos de controle e fiscalização de lavagem de dinheiro.
2: A proposta quer aumentar a transparência e evitar que recursos de origem criminosa financiem a atividade política no país. Repórter Bruno Lourenço.
6: Os partidos políticos e suas fundações podem passar a ser fiscalizados pelas regras de combate à lavagem de dinheiro. A Comissão de Segurança Pública aprovou a proposta proposta que obriga as legendas registradas no Tribunal Superior Eleitoral a prestar informações sobre movimentações financeiras aos órgãos de controle. A relatora, senadora Ivete da Silveira, do MDB de Santa Catarina, defendeu o endurecimento das regras para garantir a integridade do processo democrático.
7: A experiência recente de investigações de grande repercussão nacional evidenciou que estruturas partidárias podem se tornar canais de circulação e ocultação de valores de origem criminosa, com reflexos diretos sobre a lisura das campanhas e a igualdade de condições entre competidores.
6: O texto dá aos partidos políticos as mesmas obrigações de rastreabilidade financeira já aplicadas a bancos, corretoras e joalherias, entre outras. O projeto baseou-se em propostas da campanha Unidos contra a Corrupção.
1: Muito mais potente que o gás carbônico na retenção de calor na atmosfera, o gás metano é um dos principais responsáveis pelo aquecimento global. Grande parte dessas emissões vem da decomposição de resíduos orgânicos em lixões e aterros, além da agropecuária e de atividades industriais.
2: Para reduzir esse impacto ambiental e transformar parte desses resíduos em energia renovável, a Comissão de Assuntos Econômicos do Senado aprovou a criação do Programa Nacional de Metano Zero. A proposta também incentiva a coleta seletiva e o reaproveitamento de materiais recicláveis e orgânicos. Repórter Márcio Maturana.
8: Para reduzir as emissões de metano, incentivar a coleta seletiva e estimular o reaproveitamento de resíduos recicláveis e orgânicos, a Comissão de Assuntos Econômicos aprovou a criação do Programa Nacional do Metano Zero. O gás é um dos principais responsáveis pelo aquecimento global. A proposta do Metano Zero pretende também estimular tecnologias capazes de transformar resíduos agropecuários, industriais e urbanos em energia renovável. O autor do projeto é o senador Fernando Dueire, do PSD de Pernambuco.
9: Esse projeto, senhor presidente, cria um ambiente de segurança jurídica, de previsibilidade para investimentos. Estimula tecnologias como a biodigestão, a anaeróbica e a recuperação energética de resíduos. Fortalece a participação das cooperativas, mecanismos transparentes de certificação, governança e comercialização de créditos ambientais.
8: O texto segue para a Comissão de Meio Ambiente com emendas do relator, o senador Eduardo Braga, do MDB do Amazonas. Uma delas dá caráter voluntário à certificação de origem metano zero para empreendimentos que comprovarem redução de emissões de gases do efeito estufa.
1: E o Brasil vai ganhar uma Universidade Federal do Esporte. Após a aprovação do Senado, foi sancionada a lei que cria a universidade. A instituição terá sede em Brasília.
2: A universidade vai atuar no ensino, na pesquisa, na extensão e na inovação em ciência do esporte. Repórter Henrique Nascimento.
10: A proposta também prevê a formação de profissionais para áreas como treinamento de atletas, gestão esportiva, políticas públicas, saúde, educação e para desporto. Para o atleta paralímpico Leomon Moreno, a criação da universidade pode abrir novas oportunidades para quem vê no esporte um caminho de formação e transformação social.
11: Eu fico muito feliz de ter saído de Ceilândia aqui em Brasília, ter ganhado a vida através do esporte, que eu e todos os outros atletas teremos a oportunidade de poder nos capacitar, nos graduar e contribuir também para que o nosso país seja o país do esporte. Quando a gente alinha o esporte, a educação, transformando em cultura dentro do país, a gente constrói ótimos cidadãos, olhando principalmente para a pessoa em si e não para um detalhe.
10: A proposta foi aprovada pelo Senado em junho, com voto favorável da senadora Leila Barros, do PDT do Distrito Federal. Ela defendeu a formação esportiva como instrumento de cidadania.
12: O esporte, ele é mais do que formar atletas. Nós temos aqui uma nata de grandes atletas e para-atletas que representam com muito amor a nossa pátria. Mas, para além disso, há a promoção da cidadania. Nós sabemos o que o esporte fez nas nossas vidas, o quanto o esporte é um braço na saúde, na segurança pública, na educação. Um dos maiores legados que eu trago para a política é o seguinte: na política, infelizmente, a gente não ama todos, como na vida a gente não ama todos. Mas eu aprendi no esporte que o meu era coletivo. A gente tem que se respeitar.
10: Segundo o Ministério da Educação, a previsão é que a universidade comece as aulas em 2027.
2: Com edição de Paula Groba e trabalhos técnicos de Eliseu Caires. O Jornal do Senado fica por aqui. Acompanhe agora as notícias da Câmara dos Deputados. Boa noite.
1: Boa noite e até amanhã.
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14: Câmara aprova a criação de Programa Nacional de Combate ao Câncer.
15: Comissão rejeita substituição do dinheiro em espécie por moeda digital.
14: Deputados garantem ressarcimento de violência doméstica pelo agressor.
15: Boa noite. Já está no Senado o projeto aprovado pelas comissões da Câmara que determina o ressarcimento pelo agressor de despesas provocadas por violência doméstica. A repórter Maria Neves tem os detalhes sobre a questão.
16: A Comissão de Constituição e Justiça da Câmara dos Deputados aprovou o projeto que obriga companheiro agressor a ressarcir sozinho os danos causados à mulher vítima de violência doméstica, com a sua parte da divisão dos bens. O objetivo da medida é preservar o patrimônio da mulher. De acordo com o autor da proposta, deputado Jonas Donizete, do PSB de São Paulo, há casos em que agressores condenados pela justiça propõem pagar o ressarcimento dos danos causados à mulher com o patrimônio comum do casal.
17: A aprovação desse projeto é muito importante porque a mulher vítima de violência já é um sofrimento muito grande, sofrimento físico, sofrimento psicológico, e teve uma causa na justiça que a pessoa entrou porque estava tirando o próprio patrimônio dela para fazer aí a reparação da violência. Então, esse nosso projeto, ele deixa claro que toda reparação que tiver financeira vem do patrimônio do agressor, da pessoa que praticou o ato de agressão, porque é um absurdo a vítima pagar para ela mesma.
16: Atualmente, o Código Civil já determina que nos casamentos com regime de comunhão parcial de bens, as obrigações provenientes de atos ilícitos não podem entrar na reparação. Isso significa que o agressor deve pagar sozinho pelos prejuízos causados. A Lei Maria da Penha também já estabelece que o ressarcimento de mulher vítima de violência não poderá trazer prejuízo ao seu patrimônio ou de seus dependentes. Ainda assim, especialistas afirmam ser necessário deixar mais explícito que a vítima não pode contribuir para reparar os prejuízos causados por parceiros violentos. De acordo com Jonas Donizete, a ideia do projeto foi proposta pelo Centro de Estudos Judiciários do Conselho da Justiça Federal. Da Rádio Câmara de Brasília, Maria Neves.
14: Ayrton Faleiro, do PT do Pará, cobra a aprovação urgente do projeto de lei que combate a misoginia. Ele argumenta que o Congresso precisa se sintonizar com o sentimento das ruas e com as demandas urgentes da sociedade antes do encerramento do semestre legislativo.
15: Para ilustrar a necessidade inadiável da aprovação da lei, Ayrton Faleiro cita o caso de uma mulher estrangulada pelo marido, encontrada morta com um filho de um ano mamando em seu peito. O congressista pede à Câmara que supere visões conservadoras e aprove a lei contra a misoginia.
13: Justiça.
14: Adriana Ventura, do Novo de São Paulo, denuncia a suposta parcialidade de órgãos de controle que estariam paralisando investigações criminais envolvendo familiares de autoridades do Poder Executivo para evitar impactos no processo eleitoral.
15: Segundo Adriana Ventura, existe um aparelhamento generalizado envolvendo a Procuradoria da República e as cúpulas dos três poderes, resultando no arquivamento de denúncias. Ela cobra a instalação de comissões parlamentares para investigar a situação e colocar um fim à impunidade.
14: Márcio Gerri, do PC do B, contesta a contratação de uma operação de crédito de R$1,3 bilhão entre o governo do Maranhão e o Banco do Brasil. Ele aponta que a liberação dos recursos em ano eleitoral exige transparência sobre a finalidade e o impacto da nova dívida.
15: Márcio Gerri cita a decisão judicial que chegou a suspender o empréstimo, depois liberado pelo Tribunal de Justiça do Maranhão, sem a análise de mérito da ação. O parlamentar pede que o Banco do Brasil não compactue com a transação, a fim de preservar preservar o equilíbrio do jogo democrático no estado.
14: O Tony de Paula, do PSD, critica a atuação de uma promotora do Ministério Público do Rio de Janeiro durante um evento da Associação dos Conselheiros Tutelares do Estado. Ele acredita que a representante do MP desrespeitou a organização ao contestar uma apresentação musical que fazia referência a Deus.
15: O Tony de Paula argumenta que houve intolerância contra as manifestações religiosas. O parlamentar também presta apoio à direção da entidade organizadora e critica a relação entre o Ministério Público e os conselhos tutelares.
13: Segurança Pública.
14: Coronel Crisóstomo, do PR de Rondônia, comemora a criação de uma comissão especial para analisar a proposta que reduz a maioridade penal para 16 anos em casos de crimes graves e hediondos. Na avaliação do legislador, a proposta atende o anseio de 80% da população brasileira.
15: Coronel Crisóstomo defende a redução da maioridade penal por acreditar que a medida vai interromper o aliciamento de menores por facções criminosas. O deputado lembra que, para infrações mais leves, continua valendo o Estatuto da Criança e do Adolescente.
13: Saúde.
14: Os deputados aprovaram a criação de um programa para combate ao câncer. A repórter Paula Bittar acompanhou a votação.
18: A Comissão de Constituição e Justiça da Câmara aprovou uma proposta que prevê a criação do Programa Nacional de Combate ao Câncer e de Assistência a Portadores. A medida busca ampliar a prevenção, o diagnóstico e o tratamento da doença no país. O programa será executado pelo Ministério da Saúde. Entre as prioridades estão realizar campanhas educativas, fazer exames para detecção precoce da doença e ampliar a oferta de tratamento de alta complexidade em todas as regiões do país, com o objetivo de reduzir as desigualdades no acesso aos serviços de saúde. O texto também prevê apoio do poder público à pesquisa científica e à inovação tecnológica voltadas à prevenção, ao controle e ao tratamento do câncer. O relator do projeto, o deputado Átila Lira, do PP do Piauí, considerou a medida conveniente e oportuna.
19: Recursos nós temos leis orçamentárias pela obrigatoriedade com gasto de saúde e com um programa como esse, eu não tenho dúvida que nós vamos ter mais recursos tendo destinado para a gente combater o tratamento e também a prevenção e dar mais estrutura aos nossos hospitais e também às nossas pesquisas para que a gente possa ter mais vacinas, mais drogas e mais estruturas, máquinas e inovações na área do combate ao câncer.
18: A proposta que cria o Programa Nacional de Combate ao Câncer e de Assistência a Portadores já pode seguir direto para o Senado, a menos que haja recurso para votação antes pelo plenário da Câmara. Na Rádio Câmara de Brasília, Paula Bittar.
13: Comissões.
15: Ismael, do PL de Santa Catarina, pede a criação de uma comissão especial para debater projetos em defesa das comunidades terapêuticas. Ele argumenta que o tema merece mais atenção por envolver entidades que acolhem milhares de jovens em tratamento contra a dependência química.
14: Ismael sustenta que a comissão deve aprimorar a legislação, regulamentar o funcionamento e garantir padrões de qualidade, fiscalização e financiamento das comunidades terapêuticas. Ele também defende a expansão das parcerias com sistemas públicos de saúde e de assistência social.
15: Osmar Terra, do PL do Rio Grande do Sul, condena a autorização de plantio e uso de maconha para fins medicinais no Brasil. Segundo o parlamentar, as autoridades responsáveis pela decisão usurparam a competência do Congresso para legislar em nome do povo sobre o tema.
14: Segundo Osmar Terra, a substância agrava surtos e está associada, em sua avaliação, à maioria das interdições de jovens no país, além de contribuir para o aumento de acidentes fatais no trânsito gaúcho. Ele pede ao Congresso que anule as decisões da Justiça e de órgãos reguladores sobre o tema.
13: Direitos Humanos.
15: Luiz Lima, do Novo do Rio de Janeiro, alerta para o crescimento de mais de 90% no número de moradores de rua no Brasil desde 2022, segundo dados do Cadastro Único. O deputado responsabiliza o governo federal, afirmando que a situação reflete a queda no poder de compra da população.
14: Luiz Lima questiona as explicações apresentadas pelo Ministério do Desenvolvimento e Assistência Social, Família e Combate à Fome, que aponta o desemprego entre as causas do problema, enquanto o próprio Executivo Federal afirma que a taxa de desocupação caiu.
15: Ranieri Paulino, do Republicanos da Paraíba, pede a sanção do projeto que cria a Semana Nacional da Ética e da Cidadania. Segundo o deputado, que é autor da proposta, a iniciativa busca estimular a reflexão sobre respeito e tolerância em contraposição aos discursos de ódio.
14: Ranieri Paulino afirma que o projeto aprovado pelo Congresso incentiva o diálogo em escolas, universidades e órgãos públicos na primeira semana de todo o mês de maio. Ele acredita que as pautas humanitárias estão acima das diferenças partidárias e devem unir o país em torno de propostas positivas.
15: Patrus Ananias, do PT de Minas Gerais, anuncia o relançamento da Frente Parlamentar em Defesa da Soberania Nacional, orientada pelo fortalecimento do Estado Democrático, pela participação social e pela implementação de políticas públicas de inclusão.
14: Coordenador do Grupo Parlamentar, Patrus Ananias defende que um país forte precisa de investimentos na educação e no SUS, com tributação justa e resistência a pressões políticas externas. O legislador defende ainda a União Nacional para proteger as riquezas nacionais e a dignidade dos brasileiros.
13: Consumidor.
15: Comissão rejeita a possibilidade de extinção de dinheiro em espécie. A repórter Silvia Munhato explica a questão.
20: A Comissão de Desenvolvimento Econômico da Câmara dos Deputados aprovou o projeto de lei que proíbe a extinção do papel moeda e a substituição dele por moeda digital. Foi rejeitada a proposta que buscava a extinção gradual. A relatora, a deputada Bia Kicis, do PL do Distrito Federal, diz que é importante manter o papel moeda.
21: O papel moeda ainda desempenha função relevante para milhões de brasileiros, especialmente para populações vulneráveis, para cidadãos com limitado acesso a serviços financeiros digitais e para aqueles que habitam em localidades com insuficiente estrutura tecnológica. Ademais, o dinheiro em espécie constitui importante instrumento de liberdade econômica, inclusão financeira e segurança operacional, funcionando como alternativa em situações de falhas tecnológicas, indisponibilidade de sistemas eletrônicos ou interrupções de serviços.
20: A relatora, no entanto, suprimiu o trecho que limitava o acesso do Banco Central aos dados de transações e contas particulares. Outra emenda excluiu a exigência de aprovação do Congresso Nacional, por maioria absoluta, de proposta para extinguir o papel moeda. A proposta que não permite a extinção do dinheiro em espécie ainda será analisada pelas comissões de Finanças e Tributação e de Constituição e Justiça e de Cidadania. Da Rádio Câmara de Brasília, Silvia Munhato.
13: Meio Ambiente.
14: Milton Tato, do PT de São Paulo, coordenador da Frente Ambientalista, critica o esvaziamento do mês do meio ambiente e repudia o retrocesso na pauta ecológica e a aprovação de projetos que enfraquecem a fiscalização, a preservação e o combate ao desmatamento.
15: Milton Tato condena a Câmara por ignorar as 35 propostas de conservação sugeridas pela Frente e pela sociedade civil e por esvaziar o debate sobre o desenvolvimento sustentável, ameaçando a biodiversidade e distanciando o Brasil das metas globais de enfrentamento da crise climática.
13: Relações Exteriores.
14: Tadeu Venere, do PT do Paraná, critica a atuação de parlamentares brasileiros nos Estados Unidos, acusando integrantes da oposição de agir contra os interesses nacionais ao discutir tarifas comerciais. Para o deputado, a postura favorece interesses estrangeiros e prejudica o Brasil.
15: Tadeu Venere acrescenta ainda que integrantes da oposição colocam interesses políticos acima dos interesses nacionais. Na visão do deputado, esse tipo de conduta enfraquece a direita e pode ter consequências políticas e jurídicas.
13: Trabalho.
14: Átila Lins, do PSD do Amazonas, apresentou projeto que cria regras para o auxílio fardamento de policiais militares, bombeiros militares e guardas municipais. O congressista esclarece que a proposta uniformiza e critérios de concessão anual do benefício para evitar disputas judiciais nas corporações.
15: Átila Lins pontua que o texto preserva a autonomia de estados, do Distrito Federal e de municípios na regulamentação das despesas. Ele acrescenta que a proposta prevê pagamento em caso de promoção, quando a mudança de função exige novos padrões, insígnias ou peças do uniforme.
13: Transportes.
14: Pompeu de Matos, do PDT do Rio Grande do Sul, defende dois projetos voltados à proteção dos ciclistas. As propostas, segundo ele, preveem a criação de espaços seguros para bicicletas nas rodovias e o planejamento de vias que garantam mais segurança para quem pedala.
15: Pompeu de Matos também propõe aumentar as penas para motoristas que atropelarem ciclistas após dirigir embriagados, participar de rachas, trafegar em alta velocidade ou fugir sem prestar socorro. Ele explica que as medidas buscam reduzir acidentes e preservar vidas.
14: Merlong Solano, do PT, comemora o início das operações de exportação em grande escala pelo porto de Luiz Correia, no litoral do Piauí. Segundo o deputado, o funcionamento do terminal encerra uma longa espera e amplia a capacidade logística do estado para o escoamento da produção.
15: Merlong Solano acredita que o porto deve reduzir os custos de exportação, além de impulsionar a geração de empregos no Piauí. O parlamentar também destaca a participação do governo estadual e da iniciativa privada na viabilização do empreendimento.
13: Economia.
14: Comissão da Câmara aprova a inclusão da Confederação Nacional do Transporte no Conselho Deliberativo do SEBRAE Nacional. Mais informações com Sofia Peçanha.
0: A Comissão de Indústria, Comércio e Serviços aprovou o projeto que inclui a Confederação Nacional do Transporte no Conselho Deliberativo do SEBRAE Nacional. Atualmente, o Conselho conta com representantes da Confederação Nacional da Agricultura, da Confederação Nacional do Comércio e da Confederação Nacional da Indústria. A medida busca incluir o setor de transportes, que, segundo o deputado Gilmar Tato, do PT de São Paulo, autor do projeto, é um elo vital entre as diversas atividades econômicas, facilitando o escoamento da produção agrícola e industrial, além de viabilizar o comércio e serviços. Apenas em março de 2025, o setor de transporte rodoviário de carga atingiu mais de 20 mil novos CNPJs cadastrados como microempreendedores individuais, sendo o setor com o maior número de pequenos negócios criados de acordo com o levantamento realizado pelo SEBRAE, como ressalta o deputado Guilherme Uchoa, relator na comissão.
4: Além disso, a expressiva participação das microempresas nesse setor reforça a necessidade de inclusão da sua representação no Conselho.
0: O projeto busca reconhecer a importância estratégica do setor de transportes, ampliar a pluralidade de vozes no colegiado e permitir que as demandas específicas do setor sejam devidamente debatidas no âmbito da entidade. O Serviço Brasileiro de Apoio às Micro e Pequenas Empresas, mais conhecido como SEBRAE, é uma entidade privada que promove a competitividade e o desenvolvimento sustentável dos empreendimentos de micro e pequenas empresas. Agora, o projeto que inclui a Confederação Nacional do Transporte no Conselho Deliberativo do SEBRAE Nacional será analisado pela Comissão de Constituição e Justiça. Da Rádio Câmara de Brasília, Sofia Peçanha.
13: Desenvolvimento Regional.
15: Juliana Cardoso, do PT de São Paulo, condena a prestação dos serviços da Sabesp e denuncia que moradores enfrentam falta de água, ausência de coleta de esgoto e cobranças indevidas. Segundo ela, há comunidades que recebem tarifas de esgoto, mesmo sem contar com rede de coleta.
14: Juliana Cardoso cobra explicações da Sabesp, a revisão das cobranças e mais fiscalização dos serviços. A deputada também pede a ampliação do acesso ao saneamento básico, afirmando que vai continuar acompanhando a situação no estado de São Paulo.
15: Ao prestar contas de seu mandato, Ricardo Maia, do MDB da Bahia, declara que viabilizou a inauguração de uma unidade de pronto atendimento em Ribeira de Pombal e a entrega de veículos para o município de Tucano.
14: Ricardo Maia também ressalta que participou de obras de pavimentação, reformas de escolas e unidades básicas de saúde nos municípios de Heliópolis e Fátima. Ele afirma que os investimentos vão ampliar a infraestrutura e melhorar o atendimento público na região.
15: Ao fazer um balanço das entregas do governo federal em Salvador, Lídice da Mata, do PSB da Bahia, destaca avanços nas áreas de mobilidade e cultura. Entre as ações, a deputada cita o início da operação assistida do VLT e a reinauguração do Teatro Castro Alves.
14: De acordo com Lídice da Mata, os investimentos em infraestrutura e transporte público contribuem para a revitalização urbana da capital baiana. A parlamentar menciona ainda a implantação de uma pista de skate de padrão internacional no subúrbio ferroviário de Salvador.
13: Agricultura.
15: Daniel Almeida, do PCdoB, registra o primeiro festival gastronômico do Aipim em Entre Rios, na Bahia. Ele acredita que o evento fortalece a agricultura familiar, valoriza as comunidades quilombolas e incentiva a produção derivada da mandioca.
14: Daniel Almeida também celebra a edição de número 73 da Festa dos Vaqueiros do município de Curaçá. Na opinião do deputado, a tradição, além de movimentar a economia local, contribui para preservar a cultura nordestina.
3: Cultura.
15: Daniel Trzeciak, do PSDB, comemora a reabertura, depois de 16 anos de espera, do Teatro 7 de Abril, em Pelotas, no Rio Grande do Sul. O congressista lembra que o espaço, de 192 anos, é o quarto mais antigo do Brasil e foi tombado pelo Instituto do Patrimônio Histórico e Artístico Nacional.
14: Daniel Trzeciak critica a demora na entrega do Teatro 7 de Abril à população, mas afirma que a casa será fundamental para fomentar a cultura local, valorizar o passado e impulsionar novos investimentos em Pelotas, sua terra natal, que completa 214 anos neste 7 de julho e em todo o estado.
15: Termina agora o Jornal Câmara dos Deputados, produzido pela Rádio Câmara, com trabalhos técnicos de Everson Urani e apresentação de José Carlos Andrade e Márcio Aquilissardi. Uma boa noite para você.
14: Ótima noite para você. A Voz do Brasil volta amanhã.
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1: O Museu de Zoologia e Taxidermia José Eridaze da Universidade Estadual do Tocantins recebeu uma importante doação de equipamentos e materiais para atividades de pesquisa, conservação e preparação de espécimes biológicos. 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Os equipamentos doados, como kits de bisturi, sutura, pinças anatômicas, porta-agulhas, tesouras profissionais, alicates especializados, facas em aço inox, baldes e bacias inoxidáveis, serão utilizados nas atividades laboratoriais e de taxidermia. Os materiais vão fortalecer a estrutura técnica do museu e auxiliar na preparação, conservação e estudo dos exemplares recebidos. Com a cooperação, os espécimes biológicos coletados de forma legal e autorizada poderão ser destinados ao museu, contribuindo para o desenvolvimento de pesquisas científicas, atividades de ensino, ações de extensão e para o enriquecimento do acervo didático e expositivo da Unitins.
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3: Joaber Divino Macedo foi reitor da Unitins entre 5 de janeiro de 2011 a 31 de dezembro de 2014. Com uma trajetória vinculada à gestão educacional e à administração pública, o professor Joaber tem larga experiência em trabalhos voltados ao fortalecimento do ensino superior. Na Unitins, sua gestão focou no fortalecimento da sua estrutura administrativa, na melhoria das atividades acadêmicas, na ampliação do acesso ao ensino superior, na consolidação institucional e na integração com as demandas sociais.
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algumas palavras são um símbolo de amor. Outras, às vezes, sinônimo de rancor. Algumas palavras são sinceras, outras mentirosas, mas no fundo, bem discretas. Algumas palavras são formas de paixões e outras apenas distrações.

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2: A corrida é um dos exercícios mais acessíveis e eficientes para transformar o seu bem-estar e viver bem. 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
1: 3:36.

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1: Bom dia, bom dia, bom dia, bom dia. Obrigado aí pela companhia. Começando pela Unitins FM, mais um programa Alvorecer. Nesta manhã de quarta-feira, dia 8 de julho de 2026. Eu sou Ocimar Almeida. Estaremos juntos até às 8 horas. Eu de cá, você daí. Você pede e a gente toca sua música. E para participar do nosso programa, o nosso WhatsApp é o 63, se você estiver fora do estado, 99915-6234. Lembre-se, cada manhã é um convite para olhar a vida com outros olhos. Um simples bom dia tem o poder de transformar o humor de quem o recebe e renovar o ânimo de quem o envia. Comece o dia com leveza, gratidão e a certeza de que há beleza nas pequenas coisas. Sorria e confie nos planos que o universo preparou para você. Bom dia! E vamos começar o nosso dia. Dá um bom dia muito especial pro João Ivonaldo. O Ivonaldo tá sempre na correria, né, João? Fazendo a sua caminhada, sua corridinha matinal e sempre levando a gente junto, dando a caroninha pra gente. E o Deusvaldo também já pediu música aqui, já está na ponta da agulha. E o Otacílio, Chapeuzinho Vermelho, mandou a mensagem pra gente. Falei, Otacílio, bom dia, meu amigo.
2: Bom dia, amigo Ocimar Almeida. Bom dia, meu companheiro. Bom dia. Um alôzão pra essa turminha toda.
1: Vai lá.
2: Sobe e desce, Maria Carneiro. É, Nilson Moreira. É, pra todo esse povo bom, Carlão em cima da serra. Solani e Jojo. E pra todo esse povo bom, valeu, meu amigão. E a música é com os Garganta de Ouro, é a carta. Eu ofereço pra todo esse povo bom. E pra Olindina, lá no Taquari. Ela gosta muito da música de Milionário José Rico. Ofereço pra ela também. Valeu, companheiro.
1: Valeu, Tarcelinho. Obrigado aí pelo carinho da audiência. Então vamos de música, que você pede e a gente toca. Veloso e Velozinho, Nossa Canção. Depois, Milionário José Rico, A Carta. Agora, 5 horas e 5 minutos. Começando bem o seu dia na Unitins FM. Obrigado pela sua companhia.

Programa Alvorecer na Sony Teams FM. Nosso WhatsApp é o 63 99915 6234. E se você quiser ouvir pela internet, é fm.unitins.br. Mande a sua mensagem de texto, de áudio e vamos juntos nessa viagem sonora, essa manhã gostosa de quarta-feira. Olha, acordar de bem com a vida é o primeiro passo para ter um dia abençoado. Por isso, bom dia a toda a família que ouve, que participa das programações da Unitins FM. Obrigado aí pela companhia. E quem acabou de chegar aqui foi o Carlos Eduardo. Bom dia, meu amigo, que Deus abençoe nosso dia. Se possível, toca Será Que Foi Saudade com o Zezé de Camargo e Luciano. Vamos que vamos. Já vai estar aqui na sequência, viu, Carlos? E vamos de música. Alan e Aladim, Dois Passarinhos. Depois, Tião Carreiro e Paraíso, Prato do Dia. Agora 5:13. Eu sou Ocimar Almeida. Estaremos juntos até 8 horas. E até sexta-feira. Na segunda-feira, Léo Vieira estará de volta. Por isso...

Bom dia, bom dia, bom dia. Programa Alvorecer na Sony Teams FM. Um abraço aqui muito especial pro meu amigo Elvis, lá na 706 Sul, na casa da mamãe, né, Elvis? Grande abraço, meu amigo.

0: E quem mandou mensagem pra gente foi o Johnny Dias. Johnny Dias sempre participando, né, Johnny? E mandar um abraço também muito especial pro Zacarias Martins, da Engurupi, que tá sempre ligado na Unitins FM. Falei, Johnny, bom dia, meu amigo. Mandou mensagem pro Léo Vieira, mas hoje é o Alcimar Almeida, mas a gente atende do mesmo jeito, tá bom?
1: Bom dia, bom dia, bom dia, Léo Vieira, Johnny Dias, do Taquari. Quero desejar uma ótima quarta-feira, Lindomar Cursinho, Dona Maria José, toda a família. Seu Lindomar, um abraço, fica com Deus. Deus é bom, sempre. Léo Vieira, um abraço para Deusvaldo em Brejinho de Nazaré, cabeceira do Agai. Um abraço, Deusvaldo. Tamo junto.
0: Tamo junto. E também o Adelino, lá de Monte do Carmo. Fala aí, Adelino, bom dia, meu amigo.
2: Ô, Alcimar, bom dia. Bom dia. Tudo na paz, tudo tranquilo. Bom Alcimar, demais. Sou o Adelino aqui de Monte do Carmo. Mandar um alusão aí pros meus colegas de farda da Guarda Municipal. Mandar um alô aí também pro Calmon, pra Lourdes Bacana, seu esposo Otávio, o Zé Gabina, o Zé Pereira, a Lucinha. A todos aí que estão ouvindo, beleza? Não vou pedir música não, porque todas são boas, meu irmão.
0: Valeu.
2: Alô. Tchau, obrigado.
0: Tchau, obrigado. Obrigado aí pela participação. Adelino, lá de Monte do Carmo. E também, quem mandou mensagem pra gente? Carlos Eduardo, eu já falei nele, a música dele já está aqui na ponta da agulha. E também o Alberto lá de Itaquaruçu. Bom dia, meu amigo, Alcimar Almeida, Alberto de Itaquaruçu. Gostaria de ouvir uma música com o milionário José Rico, já está aqui na ponta da agulha, oferecendo para todos os ouvintes da Unitins FM, que todos tenham uma ótima quarta-feira, abençoada por Deus, cheia de bênçãos e felicidades. Deus ilumine os nossos caminhos. Obrigado aí pelo carinho. E quem mandou mensagem aqui foi o cidadão que corre todo dia. Fala aí, João.
3: Alcimar Almeida, segura meu áudio aí, guerreiro, lá vai.
0: É, vai.
3: Quero mandar um bom dia especial a todos os meus colegas de trabalho da Guarda Metropolitana de Palmas. Mandar um bom dia especial pro Chicão do Detran, meu guerreiro lá no Detran. E todos que estão sintonizados com você, meu garoto. Sucesso!
0: Valeu, João Ronaldo, obrigado pela carona sempre. E vamos de música. Milionário José Rico, Canarinho do Peito Amarelo. Depois, Zezé de Camargo e Luciano, Será que foi saudade? Agora, 5 horas e 24 minutos. É o programa Alvorecer na sua.

0: programa Alvorecer na Sonitins FM. Eu sou Ocimar Almeida. Estaremos juntos até às 8 horas nessa manhã gostosa de quarta-feira, dia 8 de julho de 2026. Agora, 5 horas e 32 minutos. Está na hora de levantar e encarar o dia de frente. Por isso, bom dia. Hoje, respire alegria, esperança e otimismo. Ignore os sentimentos menos bons que possam surgir e lute com garra para ultrapassar todos os desafios. Tudo que conseguimos alcançar através do nosso esforço tem sabor de vitória merecida. E no final, a recompensa sempre prevalece sobre o caminho de dificuldades que passamos. Então, jamais se diminua perante a vida e suas complicações. E tenha um dia muito especial, não só hoje, mas sempre. E você pode participar do nosso programa, nosso WhatsApp é o 63 999 15 62 34. E você pode também ouvir pela internet. Nosso endereço é o fm.unitins.br. E quem mandou mensagem foi o Hilton Ribeiro. Fala, Hilton, bom dia.
1: Bom dia, meu amigo Léo Vieira, aqui o Hilton Ribeiro. Léo, toca pra nós aí, com o Tia Dói Sampaio, quatro cantos da casa, o Alô Roupa Quinta do Leite, Sebastião Canto, Neto Flajane, Jesus Pereira, Roseli Cabelo, Silvio Boiadeiro e todos que estão ligados na Unitins FM. Bom dia.
0: Bom dia, mandou mensagem para Unitins FM, Léo Vieira, Ocimar. Estão todos bem satisfeitos com a participação dos nossos ouvintes. E também o Sebastião Pereira. Fala aí, Sebastião, bom dia.
2: Ocimar, bom dia. Convida todos os seus ouvintes, um vai descer ali no açude e tirar a remela dos olhos e acabar do dia já vem, filho, que a vida precisa de nós de pé.
0: É,
2: vamos
0: isso aí.
2: Distraçar no meio do mundo, rapaz.
0: Bora.
2: Ocimar, tem jeito, moço.
0: Tem.
2: Arranjar uma música bem pra mim, senhor. É, o réu apaixonado, rapaz, eu mandar ali com a donda.
0: Ah,
2: Ocimar,
0: tá
2: tudo de bom
0: certo.
2: Pra você, garoto. Uma ótima quarta-feira, tamo junto.
0: Tamo junto. Antes, porém, nós vamos ouvir com o Duque Dalvan um jantar pra Jesus e atendendo o nosso amigo. Hilton Ribeiro, quatro cantos da casa. Agora, 5 horas e 34 minutos. É o programa Alvorecer na Sonitins FM. Tocando música boa, alegrando a sua manhã de quarta-feira.

Bom dia. Programa Alvorecer na Sonitins FM, agora 5:43. Tá na hora de levantar com aquele cafezinho. Sabe por quê? Hoje é o melhor dia da sua vida. Aposte no hoje. Não guarde a sua alegria e as suas expectativas para amanhã. Porque amanhã pode nunca chegar. Todos os dias, faça ao menos alguma coisa que você realmente gosta. Cuide-se. Viva cada dia como se fosse o primeiro dia de uma viagem fantástica. A vida é hoje, é agora. Seja feliz hoje. Sorria hoje. Aproveite a vida hoje. Seja competente hoje. Tenha iniciativa hoje. Comece hoje a construir os seus sonhos e viva a realidade de hoje com entusiasmo. Ter um bom dia sempre vai depender mais de você do que qualquer outra coisa ou de outra pessoa. Cada dia é único. Não se perca na rotina. Faça de cada dia um dia especial. E especial é ter você aqui na minha companhia. Eu sou Ocimar Almeida. E vamos juntos nessa viagem sonora, essa viagem gostosa da música, até às 8 horas. Mandar um beijo muito especial para minha mãezinha lá em Goiânia, Dona Terezinha. Sua benção, Dona Terezinha. Daqui uns dias vai estar aqui em Palmas com fé em Deus. E vamos de música. E essa vai para a senhora. Belmonte Amaraí, saudade de minha terra. Depois, André e Andrade, Pássaro Sem Ninho. 5:44, programa Alvorecer na Sonitins FM. Bom dia.

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2: Como é bom fazer um programa com os melhores ouvintes do mundo participando com a gente. Você pode participar também no nosso WhatsApp. Se você estiver fora do estado, é 63 99915 52. Opa! 9, anota aí. 99915 6234 é o nosso WhatsApp. E se você quiser ouvir pela internet, é o fm.unitins.br. E você que chegou ao seu trabalho, ore e peça iluminação. Faça agenda e programa o seu dia. Isso chama-se reflexão. Agora, com tudo planejado, comece a trabalhar. Isso chama-se ação. Acredite que tudo vai dar certo. Isso chama-se fé. Faça tudo com alegria. Isso chama-se entusiasmo. Dê o melhor de si. Isso chama-se perfeição. Deus está com você. Isso chama-se amor. Ter um bom dia, isso chama

0: E nossos amigos ouvintes, o Sebastião Pereira pediu a música, já está aqui na ponta da agulha. E também o Bartolomeu mandou mensagem pra gente. Fala aí, Bartolomeu, bom dia.
1: E eu, Simar, o Bartolomeu de novo. Simar, manda pra nós aí, Canoeira do Araguaia com as irmãs Freitas, por favor. Tudo por de novo, beleza? Obrigado.
0: Valeu, Bartolomeu, obrigado pelo carinho da audiência. Então vamos de música. Teodoro Sampaio, Réu Apaixonado, depois Irmãs Freitas, Canoeira do Araguaia, agora 5:53. Programa Alvorecer, na Unitins FM. Bom dia!

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0: 6:03, agora 6 horas virando o ponteiro, 6:04, aqui na Sol Nitins FM, programa Alvorecer. Eu sou Osimar Almeida, estaremos juntos até às 8 horas e estarei à frente do programa até sexta-feira. Léo Vieira estará de volta na segunda-feira comandando o nosso Alvorecer. Olha, hoje, desperte e sorria para a vida, pois tenho certeza que ela irá retribuir com alegria e lindos momentos que jamais esquecerá. Curta cada instante deste dia e faça o que fizer que seja pela sua felicidade, viu? Espalhe amor e bondade e receba muito mais em dobro. Lute pelos seus sonhos, mas nunca se esqueça de aproveitar o caminho até lá chegar. E tenha um dia lindo e abençoado. E vamos atender nossos amigos ouvintes. Valeriano, lá de Porto Nacional, mandou a mensagem. Falei, Valeriano, bom dia.
1: Bom dia, bom dia, compadre Alcimar. E aí, compadre, gostaria de ouvir a música com Chico Rei, Paraná, Alma Transparente.
0: Certo.
1: Ofereço aqui pra minha esposa Luzenei, vai pra dona Irani, dona Zilda, dona Rita de Cássia, Cronice lá em Silvanópolis, dona Rosa Batista, dona Divina, Carlão, sobe desce, Raul Mato, Miguelão da Cerâmica, Joga, casal Raiz, Raimundinho das Artes, Rael Júnior, Jane Silva e Isabel Jaú e toda a galerinha da animação de Asa aí, pra não esquecer. Um bom dia.
0: Bom dia, obrigado pelo carinho da audiência. Quem também está participando é o Marcos Guerra. Fala aí, Marcos, bom dia.
2: Bom dia, bom dia, bom dia, Osimar Almeida.
0: Bom dia.
2: Chorão do Chorinho. Esse aí, Osimar Almeida, chorando. Que é o Marcos Guerra, o Bela Vista, Marco Lapada. Beleza, você tem aí. Casaco Verde, Teodoro Sampaio, essa música é romântica mesmo. Você faz muita luz divina, tá bom?
0: Amém, você
2: também. Mãe Maria, desculpe você, essa família, pessoal, a família Unidinhos aí, esses ouvintes, tá bom?
0: Tá certo.
2: É isso aí, quartou. Beleza?
0: Beleza.
2: É, um abração aí pro nosso vizinho aqui, o Dost. Dost, ele ouve vocês aí, mas ele não liga pra vocês, não. Vou
0: participa,
2: passar o WhatsApp,
0: não?
2: Daí. Você pedir as músicas, ele gosta daquelas musicão do Raiz Sertanejo, do Adalto Anjos.
0: Isso, daqui um dia estará de volta.
2: Eu vou pedir até uma música pra ele, pra me pedir pra vocês aí, tá bom? Muita saúde aí pra nós aí, tá bom? O outro também é o Tonhão. O Tonhão, ele do Desculpa Bar, mandou um abração pra vocês também. Amor, tudo aí pra ele aí. Obrigado por tudo aí, Deus no comando, tá bom? Amar a Deus sobre todas as coisas e o próximo. Amém, quarto. Tchau, tchau.
0: Tchau, tchau. Esse é o Marcos Guerra, tá sempre participando com a gente. Abração para todos os amigos ouvintes que gostam de curtir a Unitins FM. Então vamos de música, Chico Rei Paraná, Alma Transparente. Depois, Teodoro Sampaio, Casaco Verde. Agora 6:07, programa Alvorecer na Unitins FM. Fazendo a sua manhã de quarta-feira mais alegre, mais feliz. Bom dia!

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2: 6:13, programa Alvorecer na Sonitins FM. Você pode participar do nosso programa, nosso WhatsApp, se você estiver fora do estado, 639-9915-6234. E você pode ouvir pela internet, nosso endereço lá é o fm.unitins.br. E quem mandou mensagem pra gente foi o Antônio. Fala aí, Antônio, bom dia, meu amigo.
3: Bom dia, compadre Osmar. Muita saudade,

0: Todos aqui ligados da Unitins, a FM, são todos abençoados por Deus. E quem mandou mensagem também foi o Wilson Borges. Pediu uma música aqui, mas já tocamos, Wilson. Mas vou tocar outra para você, da Irmãs Freitas. E ele está oferecendo para todos os ouvintes do Alvorecer, tá ouvindo? E tirando leite. Opa, que maravilha. Obrigado e tenha um ótimo dia para você também. E quem mandou mensagem também está sempre participando. É o Manuel, lá do Aterro Sanitário. Falei, Manuel, bom dia, meu amigo.
1: Pastor Marcelo Almeida, bom dia. Bora.
0: Bora.
1: Quarta-feira boa, meu amigo. Bom dia para você. Estou com a música para nos ouvir. Um trio Parada Dura, Homem de Pedra, meu amigo. Um bom dia para você.
0: Na hora, então, vamos atender nossos amigos ouvintes. Trio Parada Dura, Homem de Pedra. E depois, Irmãs Freitas, Belezas do Araguaia. 6:16. Programa Alvorecer, tocando seu coração nessa manhã de terça. Opa, quarta-feira, quarto, metadinha da semana. É, dia 8 de julho de 2026. Tenham todos um bom.

0: programa Alvorecer na Sunitins FM. Como é bom acordar ouvindo música boa. Agora 6:21, programa Alvorecer na Sunitins FM, primeiríssimo lugar no seu coração. E você pode participar do nosso programa, nosso WhatsApp é o 63, se você estiver fora do estado do Tocantins, 99915-6234. Manda sua mensagem de texto ou de áudio e vamos juntos nessa gostosa viagem sonora. E quem mandou mensagem pra gente desejando um bom dia foi a Maria, lá de Porto Nacional. Amanda Marquês, também lá de Santa Teresa. Bom dia, minhas amigas. Obrigado aí pelo carinho da audiência. E quem também está sempre participando com a gente é a Nalvinha. Fala aí, Nalvinha, bom dia, minha amiga.
1: Meu amigo Alcimar Almeida, e aí, tudo bem?
0: Tudo bem. Amiga?

0: Um abraço aí pro Leozinho que tá descansando com a família, né? E para todos os ouvintes que tá aí na escuta, né, Simão Almeida? Que Deus te abençoe, amém. Deus te dê tudo, tudo, tudo de bom, tá? Se você não rodou André e Andrade, Sambambaia, você roda aí para mim, por favor. Se você rodou, pode ser outra qualquer, tá ok? Então tá, meu amigo Silvio Almeida, falou, amiguinho, obrigada, obrigada, fui! Eita, tá fazendo um fiozinho aí, né, Silvio? Então tá, falou, fui!
1: Novinha sempre alegre, sempre alto astral, então vamos de música. Lourenço e Lourival, Sonho de Caboclo, depois André e Andrade, Samambaia. Agora 6:23, programa Alvorecer na sua Unitins FM, tornando a sua manhã de quarta-feira mais alegre, mais feliz. Bom dia.

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1: Emoção é ter você aqui comigo. Olha, ao acordar, tenha Deus no coração e agradeça por mais um dia de vida e por todas as bênçãos que já recebeu. Lembre-se que todo bem que fazemos retorna a nós, pois apenas colhemos o que semeamos. Então espalhe bondade, generosidade e amor pela vida e receba em dobro. E nas horas menos boas, mantenha a fé e a confiança no Senhor. Pois se Ele colocou esses obstáculos no seu caminho, é porque sabe que você é capaz de os superar. Tenha um bom dia com alegria e fé. É bom demais ter você aqui do meu lado. Você aí do outro lado do rádio, tá sempre com carinho pra nós aqui do Unitins FM. E são várias as mensagens que os nossos ouvintes mandam.

0: O Rodney mandou uma mensagem pra gente. Fala aí, Rodney, Zé da Jumenta. Fala aí, meu amigo.
1: Uai, tio, bom dia pra você. Que seu amigo Zé da Jumenta. Manda um bom dia pro meu amigo Shopping Desce na Serra, meu amigo Carlão na Chaga Cidade, meu amigo Baixinho da Rede. Manda um bom dia pra Ivanila de Taquarichu. Manda um bom dia pro Simone, mãe da Cecília. O pessoal todo assunto aí, Carlão, minha amiga Dona Zita do Nascente. Tá bom, filho? Seu Raimundo, pai de João Vitor Lanches. Esse povão aí, bom dia, filho.
0: Tá certo.
1: E mandar um bom dia pro meu grande amigo Seu Dima, aqui do Maria Rosa.
0: Tá certo, bom dia pra esse pessoal todo, né, Zé? Quem também mandou mensagem foi a Jane Silva, lá de Portugal. Já já chegando, né, Jane? Bom dia, Ocimar Almeida, bom dia, amigos e ouvintes. Abençoada quarta-feira para todos. Abraço para mim, obrigado. Para o casal Raiz, para o Domingão, para o Carlão, para o Baixinho das Redes, para o Raimundinho das Arnos, para o senhor Valeriano, para Raul Matos, Capitão Sobe e Desce, Dona Rita de Cássia, Daniel Silva, Rodrigão e Cíntia, Isabel, Israel Júnior e companhia. Simone Goiano e toda a turma, a galera da animação do Cantinho da Amizade e a mensagem da Poliana. Simbora, metadinha da semana. É hoje, quarta-feira, dia 8 de julho de 2026. E quem mandou uma mensagem bonita pra gente foi o André Gouveia, lá de Tocantinha. Falei, André.
2: Muito bom dia, Ocimar Almeida e todos os ouvintes do programa Alvorecer da Rádio Unitins FM. Aqui bom falando, dia. Professor, poeta, escritor André Gouveia, da cidade de Tocantinha.
0: Fala aí, meu amigo.
2: Hoje comemoramos o Dia Mundial da Alegria. Alegria multiplica, maravilha, quando é compartilhada com quem amamos. Um sorriso pode mudar o dia inteiro de alguém.
0: Isso.
2: E nossa presença sempre leve leveza para o outro. O melhor abraço é aquele que faz a alma sorrir. Cultivar alegria é o ato mais revolucionário que existe. E para celebrar esse dia, vamos lá, vamos de poesia. Dia Mundial da Alegria é dia do bem exalar, ornando o mundo com poesia para as belezas da vida exaltar. Alegria que vem do latim, alacera, alegres, é isso o significado. De sua essência que adivinha, em todo lado, tudo fica animado. Abraço, professor André Gouveia, de Tocantinha.
0: Valeu, professor. Obrigado aí pelo carinho, pela audiência. E o Vilonei Soares, que está acordando agora, Vilonei? Fala aí, meu amigo. Bom dia.
3: Bom dia, bom dia, bom dia. Meu amigo Rocimar Almeida, Vilonei da Guadinha, Tocantinha. Acordei agora. Cansado, cansado. Tá, no serviço. Rocimar, dá uma minha bichinha Mayra de Abril. Carla Morena. Deus e Mata de Fera. Pepe do Rádio, Léo Vieira. E para todos aí, daí para você, meu rei, uma boa.
0: Muito obrigado.
3: Quarta-feira, que Deus abençoe nós. Então, valeu, Ocimar Almeida.
0: Amém. Corte
3: a música que toca aí, tá bom. Fazer um café aqui, mas tô cansado, cansado, meu amigo, velho.
0: Ô, que maravilha. Tá cansado porque trabalhou, né? Um bom descanso para você. E o Dudé, do Irmã Dulce, mandou mensagem. Fala, Dudé, bom dia.
4: Olá, Ocimar, bom dia.
0: Bom dia.
4: Dudé, do Irmã Dulce. Eu quero pedir aí a música da saudade com Gilberto e Gilmar. Quero oferecer essa música aí pro Pedrão lá de Porto, que tá no HGP. Quero mandar também pro compadre Adalto, que tá em recuperação. Todas as pessoas que tiver esse momento difícil. Quero mandar um alô aí pro Mauro, do Aurini 4, sua esposa Maria de Jesus, entendeu? Rodinei, Carlão, Domingão. Tamo aqui, meu amigo. Tamo ouvindo aqui. Essa música vai pra você. Que muito Deus venha abençoar nosso dia, nossa semana.
0: Amém.
4: Deus em primeiro lugar em nossa vida, em todos os sentidos. Senhor Jesus, nos abençoe sempre.
0: Amém. E a Silvanete também mandou mensagem. Falei, Silvanete, bom dia.
5: Altaranha, que é a Silvanete do PA Entre. Gostaria de desejar um bom dia para você também na rádio. Vocês é uma rádio muito boa. Eu desejar um bom dia para vocês todos. E pedir uma música, vocês tocam aí para mim, para minha mãe Isabel, meu pai Gilvanó, minha cia Isadora, Luiz e Gabriela e Sara Cristina. Bom dia, bora tomar um cafezinho.
0: Bora tomar um cafezinho. Cadê? Traz que a gente toma. E o Genival mandou mensagem pra gente. Fala aí, Genival, bom dia.
6: Cléo Simar, bom dia. Eu gostaria de ouvir João Paulo e Daniel. O nome da música é Só Dá Você na Minha Vida. Gostaria de oferecer para os meus amigos aqui no Taquari.
0: Certo.
6: Para Elizabeth, para Evelyn, para o Alex Serralheiro, para sua esposa Ana Maria, para Valtônia, para o Manuel, para Gilda, para Cícera no Sol Nascente, para Paula no Lago Sul e para os funcionários do supermercado Serve Bem e para todos que gostarem da música.
0: Valeu, Genival, obrigado pelo carinho da participação. E o Otílio também mandou mensagem. Falei, Otílio, bom dia, meu amigo.
7: Bom dia, meu amigo, que Deus te abençoe.
0: Amém.
7: Que Deus te proteja.
0: Amém a você
7: que
0: também.
7: Que Deus dá muita saúde para você.
0: Obrigado.
7: Tá bom, amém. Meu amigo? Eu desejo muita felicidade para você.
0: Valeu, Otílio. Muito obrigado pelo carinho da audiência. E vamos de música, Gilberto e Gilmar, Música da Saudade. Depois, João Paulo e Daniel, Só Dá Você na Minha Vida. Agora, 6:43. Programa Alvorecer na Sonitins FM, alegrando a sua manhã de quarta-feira. Bom dia.

0: Como é bom acordar ouvindo música boa, pássaros cantando, alegrando a nossa vida. E alegria ter você aqui comigo no Litins FM, ouvindo o programa Alvorecer. Manda um abraço aqui pro Flávio Galvão, já mandou mensagem. Quem mandou mensagem também foi o Dimas. Fala aí, Dimas, bom dia.
1: Bom dia, senhor Almeida.
0: Bom dia.
1: Você é a Rádio Unitins, ela é líder em todo lugar.
0: Isso.
1: Eu lembro do Adalto Arantes, a gente conversando sobre o Zé Beto lá da Rádio Record, mas a Unitins aqui, ela tem a mesma fama, ela alcança vários lugares e é bacana. E aí, tô ouvindo aqui.
0: Valeu, Dinho.
1: Uma musiquinha aí, eu falei do Zé da Jumenta, o Etinho Nordeste,
0: certo.
1: Entendeu? E todos esses que estão assistindo aí.
0: Ok.
2: É, quem tá falando, que falou essa paisagem aí, negócio do Zé da Jumenta, do Record, do Adalto Arantes, você, é o Dimas do Maria Rosa.
0: Valeu, Dimas, obrigado aí pelo carinho da audiência. E quem mandou mensagem pra gente, tava sumida, resolveu aparecer, foi a Cleonice. Fala aí, Cleonice, bom dia, minha amiga.
3: Bom dia, meu amigo Alcimar.
0: Bom dia.
3: Sabe quem tá falando, né?
0: Sei.
3: Cleonice do N3.
0: É.
3: A professora Cléo. Estou na minha mãe, na chácara. Eu tô ouvindo vocês aqui. Faz tempo que eu não participo.
0: Pois é.
3: Mas tô passando para desejar um ótimo dia a todos que estão ligados. Ah, nós estamos por aqui. E manda uma modona bonita que minha mãe gosta aí.
0: É
3: Chico Rei Paraná. Passarinho Prisioneiro.
0: Certo.
3: E manda um alô para minha mãe, Maria dos Reis, que tá aqui do meu lado. Meu padrasto Sebastião e essa galera todinha da animação aí que você falou o nome. Rita de Cássia, de Rael Júnior, Sussu, Josué, Joana, Silvinha, todo mundo tão ligado. Manda um alô pra nós aí, manda aí a música pra minha mãe. Maria dos Reis Cunha, Chico Rei Paraná, Passarinho Prisioneiro. Manda pra nós aí, tá bom? Um cheiro pra todos vocês aí.
0: Valeu, Cleonice, obrigado aí pelo carinho da audiência. Cleonice, fazia tempo que não participava, né, Cleonice? E a Ana Rosa Galvão acabou de chegar aqui, bom dia, Rosa, tudo de bom pra você, minha amiga. Meu amigo Vieira de Mello, vindo pela TV, pediu a música Moda Boa Demais. Então vamos de... Ah, sim, o Raul Matos acabou de chegar aqui. Bom dia, meu amigo, aqui é o Raul Matos, da região do Jacó, de Porto Nacional. Pediu para dar um alô pro Caçula e a esposa Delice, o pessoal lá de Santa Teresa, Jesus Pereira, Valdir Pulgas e a esposa Belcina, na Chácara Bambu, Quita do Leite, Manuel Martins, na fazenda Olho d'Água, todos da Barra da Arueira, Zé da Jumenta, Mauro Alves, na comunidade São Pedro e todos os ouvintes. Obrigado aí pelo carinho, Raul Matos. Então vamos de música. Atendendo a Cleonice, que está lá na chácara ouvindo, ela, mãe e o pai. Chico Rei Paraná, Canarinho Prisioneiro. E depois atendendo meu amigo Vieira de Melo, Zé Carreiro e Carreirinho, Peito Sadio. Agora 6:53. Programa Alvorecer, fazendo a sua manhã de quarta-feira mais bonita, mais gostosa. Bom dia.

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3: O Centro de Idiomas da Universidade Estadual do Tocantins está com vagas abertas até o dia 14 de julho para os cursos de inglês, espanhol e linguagem brasileira de sinais. As inscrições são realizadas exclusivamente pelo sistema Concursos e Seleções no portal da Unitins, pelo link unitins.br/concursos. Os cursos serão na modalidade presencial ou virtual, a depender do módulo, com a oferta de 40 vagas por turma. Ao todo, são 13 turmas e a participação nos cursos será totalmente gratuita, não havendo cobrança de taxa de inscrição ou matrícula. Há vagas abertas para a comunidade e vagas exclusivas para públicos específicos. Os cursos presenciais terão encontros semanais realizados no Bloco B do Campus Palmas da Unitins. Já os cursos ofertados na modalidade virtual terão 6 encontros realizados semanalmente de forma online pela plataforma Google Meet. O início das aulas está programado para o dia 10 de agosto.
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5: Oi, tudo bem? No Fala NIT de hoje, vamos desmistificar um termo essencial para quem quer transformar ideias em realidade: o modelo de negócio. Muitas vezes, pensamos que a inovação se resume a criar um produto tecnológico inédito, mas ele vai muito além. Inovar também significa introduzir novidades ou aperfeiçoamentos na forma como uma organização funciona e entrega valor para a sociedade. O modelo de negócios é, em essência, a lógica que descreve como um projeto cria, entrega e captura esse valor. A interface com a inovação ocorre quando propomos novas formas de produzir, gerir ou oferecer serviços que resultem em ganhos reais de qualidade e desempenho. Na Unitins, o Núcleo de Inovação Tecnológica apoia essa jornada através de oficinas práticas, como a de modelagem de negócios Canvas, ajudando acadêmicos a transformarem pesquisas em soluções sustentáveis para os nossos arranjos produtivos locais. Inovar no modelo de negócios é encontrar caminhos criativos para resolver problemas reais.
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1: Emoção é ter você aqui comigo, Nonitins FM. Melhor emissora do Tocantins. Sempre com muito carinho dos nossos ouvintes. Olha, o pensamento positivo é meio caminho andado para a felicidade, viu? Acorde com um sorriso no rosto e diga a você mesmo que o dia será incrível. Uma dose diária de otimismo ajuda a tornar a vida mais leve. Confie em você, acredite no seu potencial e assim, com certeza, chegará mais longe. Na vida, nós recebemos sempre o que damos. Por isso, comece o dia espalhando amor e tudo isso voltará em dobro para você, viu? Tenha um bom dia. E quem está com a gente já mandou a carinha de coraçãozinho aqui, foi o Vitor Uchoa. Obrigado aí pelo carinho da audiência, Vitor. Zé da Jumenta mandou outra mensagem aqui. Fala, Zé, esqueceu, né?
2: Uai, sou até seu amigo Zé da Jumenta de novo, amigo Lucimar. Só pra passar desejar o bom dia pro meu amigo lá no, na Irmã Doce, rapaz, meu amigo do Dedo, Irmã Doce também assustou, rapaz, o Jojo, pé de calango.
1: Pois tá bom, é, você esqueceu de mandar antes. E a Adelaide, Adelaide Oliveira já está aqui com a gente também. Manda uma foto aqui de um café com requeijão. Ei, a broca aqui tá grande, viu? E a Maria Nogueira mandou mensagem pra gente também. Falei, Maria, bom dia.
3: Bom dia, Osimar Almeida. Bom dia com o amor de Cristo em nossos corações, amém. Osimar. Eu peço expresso boiadeiro aí para todas as pessoas que estão nos ouvindo nesse momento, Osimar. E vamos que vamos.
1: Vamos que vamos. Então vou atender agora. Vamos de música. Trio da Vitória, Expresso Boiadeiro, depois Tunique e Tinoco. Adeus, Morena, adeus. Agora 7:06, programa Alvorecer, alegrando a sua manhã de quarta-feira. Bom dia.

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1: Programa Alvorecer na Sonitins FM, fazendo a sua manhã de quarta-feira, dia 8 de julho de 2026, mais alegre, mais feliz, ouvindo música boa. E você pode participar do nosso programa, nosso WhatsApp, 63 99 15 62 34. Mande sua mensagem de texto ou de áudio e vamos juntos nessa viagem sonora, gostosa, ouvindo moda boa. E quem mandou mensagem pra gente foi José Pernambuco. Fala aí, José, bom dia.
2: Bom dia, meu sumami. Aqui é o José Pernambuco, na Campina Verde. E com nós aqui tá tudo bom, graças a maravilha. Deus. Espero que com vocês aí, que Deus abençoe vocês todos.
1: Amém.
2: Aí da rádio, que trabalha nessa rádio, trazendo alegria para nós, para todos os ouvintes. Que nosso Senhor Jesus Cristo abençoe os ouvintes que estão ouvindo nesse momento, e às vezes alguém que não está nesse momento, mas gosta da rádio. Que Deus abençoe eles todos.
1: Amém.
2: E abençoa nós.
1: Amém.
2: Por aqui nesse mundão, velho. Mundão de beleza, mundão bom aqui. Graças a Deus, porque é tudo bom. Tudo amigo. E bom dia. Deus te abençoa.
1: Amém. Também o Valdinês está participando aqui com a gente. Falei, Valdinês. Bom dia, meu amigo.
3: Olá, bom dia, bom dia. Só vou descer da manhã no comando com Osmar Almeida. Osmar, gostaria de ver um modão aí. Amor total, Bob's Hobbs. Esse modão não vai especial pra todos os ouvintes, tá? Ligadinho no Unitins FM. Vai lá pra Santa Teresa, pro Manuel da Chácara Olho d'Água. Santa Teresa do Tocantins. E vai pra todo mundo aí de Santa Teresa. Bom dia.
1: Bom dia, obrigado aí pela participação, Valdinês. Então vamos de música. Bob Robson, Amor Total, e depois Zilo e Zalo, A Volta do Seresteiro. Agora 7 horas e 15 minutos, programa Alvorecer na

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Olha, a cada novo dia devemos encarar a vida com alegria das descobertas e a curiosidade diante da vida que tínhamos quando éramos crianças. É preciso saber e se conformar que nada voltará a ser como era antes, que tudo passa e muda. Algumas vezes para muito melhor. Basta estarmos abertos ao novo. Cada amanhecer é uma nova oportunidade que temos de construir coisas novas, novas histórias, novas memórias e novos motivos para sorrir. Mas para receber o novo, é preciso olhar para frente. Todos os dias ao acordar, vista seu melhor sorriso, se arme de determinação e coragem e viva uma vida bem vivida. A felicidade está em cada pedacinho do nosso dia, está nas pequenas coisas que fazemos. A felicidade são pontinhos que encontramos aqui e ali, mas é preciso estar atento, é preciso ficar de olho. Todo dia é dia de recomeçar, é dia de ser feliz. Abra-se ao novo, deseje-se um bom dia e lute por ele. É no dia a dia que é construída a vida, por isso, bom dia. E vamos de música. Vitor e Léo, Deus e Eu no Sertão. Depois, Jaires e Adalto com Padre Adalto. Um ano de saudade, agora 7h22. 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
2: Os melhores ouvintes do mundo estão aqui na Unitins FM. Mandar um abraço e um beijão muito especial pro meu sobrinho Emanuel, lá em Anápolis, ouvindo pelo celular. E pra minha maninha Nelma, beijão no coração, e a próxima música vai pra vocês, viu? Olha, para que o dia de hoje valha a pena, realmente a pena, você terá que se esforçar em sentir verdadeira alegria, viu? Por isso comece essa manhã com uma boa disposição. Mostre seu melhor sorriso para todas as pessoas e pense nas coisas positivas que terá pela frente. O tempo gasto na busca da felicidade nunca será um desperdício, viu? Desejo um ótimo dia para todos os nossos amigos ouvintes da Unitins FM. E a gente vai tocar uma música aqui pro meu sobrinho Emanuel, que está lá em Anápolis ouvindo. Lourenço Lorival, pedido de um pai. Vai pra você, Emanuel.

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0: Alvorecer sertanejo, é aqui. Esse alvorecer é muito especial. Sabe por quê? Porque tem você aqui na minha companhia. E quem mandou mensagem pra gente foi a Neide. Bom dia, meu amigo, tudo bem? Manda alô pra mim, pro meu marido Sérgio, todo e a todos lá do PA Entre Rios. Abraço também, Neide. Muito obrigado pelo carinho da audiência. E agora vamos com as notícias, as últimas notícias do esporte, com o garotinho bom de bola e bom de informação, Luiz Carlos Lula. Fala aí, meu amigo Lula.
1: Bom dia, Ocimar. Bom dia para todos ligados no programa Alvorecer.
0: Bom dia.
1: Feito para você. Hoje, quarta-feira, estamos chegando para falar de esportes. E para começar, vamos de resultados das oitavas de final da Copa do Mundo. Portugal 0, Espanha 1, Estados Unidos 1, Bélgica 4, Argentina de virada 3, Egito 2 e Suíça 0, Colômbia 0. Nos pênaltis, Suíça 4, Colômbia 3. Os confrontos das quartas de final já foram definidos. França e Marrocos amanhã, Espanha e Bélgica na sexta-feira, e no sábado, Noruega e Inglaterra e Argentina e Suíça. Ocimar, o Fla Palmas derrotou o Araguaia CFA e conquistou o título da Copa Interestadual de Futebol de Base Sub-17 no último domingo no estádio Natanael Silva Moraes em Lajeado. Após o empate em 2-2 no tempo regulamentar, o Fla Palmas garantiu o título ao vencer nos pênaltis pelo placar de 4-2. Mais esportes no programa Esporte Mais. Luiz Carlos Lula para Unitins FM, sempre com você.
0: É isso, meu caro amigo Lula. A turma do Esporte Mais começa às 13 horas com muita informação do esporte no Tocantins, no Brasil e no mundo. Abraço a toda a equipe do Esporte Mais. Orlan Tavares, Luiz Carlos Lula, Gilmar Santos e Ademar Costa. Ei, turma boa! E quem mandou mensagem pra gente foi o Israel Júnior. Fala, Israel, bom dia, meu amigo.
2: Bom dia família da Unitins, bom dia Dona Rita, bom dia Domingão, bom dia Sobe Desce, bom dia Flash, bom dia Silvinha, bom dia Juju, Sussu, todo mundo antenado aí, eu também tô por cá, Israel Júnior da 44 e de quebra toca rumo a Goiânia pra nós. Tchau, obrigado, feliz quarta-feira, abençoado pra todo mundo.
0: Tá certo, esse foi Israel Júnior.

E aqui o ouvinte pede, a gente busca na hora. É, então vamos de Leandro e Leonardo, Rumo à Goiânia. Depois Léo Canhoto e Robertinho, O Último Julgamento. Agora 7:41, programa Alvorecer na Sonitins FM. Obrigado pela parceria, obrigado pelo carinho da audiência. 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
1: Todo mundo ligado no programa Alvorecer aqui na Unitins FM. Manda um abraço aqui pra Neide, bom dia meu amigo, tudo bem? Lá do PA Entre Rios. E o Guiú lá em cima da serra mandou mensagem pra gente. Fala aí, Guiú, bom dia.
2: Bom dia, compadre Simar.
1: Bom dia.
2: Fala, Guiuzinho da qualidade dentro do Parque do Morro da Aranha.
1: Certo.
2: Mandar um abração pro meu amigo Carlão, bonitão da região. Meu amigo Domingão, Sussu, Fuleni. Todos da galera aí que tá curtindo a rádio com ele. Tamo por cá, tamo na linha. É o Guiuzinho da qualidade. Bota aí, Rio Negro, seu limão, fala na bola.
1: Certo.
2: Então, bruto do coração mole. Oferecer pra essa turma que tá na escola. Tamo por cá. Aí, obrigado.
1: Valeu, Guiú. Obrigado pela participação, Guiú. Tá sempre ligado. Aqui na Unitins FM. Vamos de música. Rio Negro e Solimões na Sola da Bota. 7:50. Bom dia.

0: programa Alvorecer. Quero mandar um abraço muito especial pro amiguinho lá em Joanápolis, pro João, catireiro e tocador de violão. Grande abraço, João. Manda uma moda pra você, uma moda boa, tá bom? E a Tânia de Jesus acabou de chegar por aqui, mas Tânia, não vai dar tempo de tocar sua música. Obrigado aí pelo carinho da audiência. E quem mandou mensagem pra gente, pra rodar a última mensagem aqui do dia, foi o Valdivino Ribeiro. Fala aí, Valdivino, bom dia.
1: Bom dia, seu... Esse Malmeda, que é o Valdivinão da Buritirano, apaixonado. Eu tô passando por aí pra ver, pedir se puder passar uma música aí pra me oferecer pra meu irmão Bonfim, da Farinha Delícia, no PA Sítio, ele com a esposa e outro amigo meu que mora ali no outro assentamento Pedra, é Gideon, com a esposa, e assim todos os meus amigos dos assentamentos. O Valdivinão tá oferecendo essa música para todos que tiver com rádio ligado na rádio NX FM, ao Palma Tocantins. Eu quero a música Carlito Baduí. Essa cidade sem você não é cidade. Eita, meu Deus do céu. Eu já sou apaixonado, cabo de me lascar. Então passa um bom dia, Deus que abençoe você e nós todos.
0: Amém, a você também. E vamos de música. Antes, porém, vamos à mensagem do dia do nosso amigo Luiz Carlos Bordoni, enviado pelo Vieira de Melo. Fala aí, Bordoni.
2: Às vezes nos preocupamos tanto com o que achamos que precisamos, que esquecemos de aproveitar o que já temos. Como mudar isso? Olha, troque o verbo ter pelo verbo ser. Ser é viver, então viva intensamente. Sonhe grande, agradeça sempre, sorria muito, compartilhe amor. O resultado disso tudo se chama felicidade. É isso. Seja feliz então e tenha um dia lindo e bem bom.
0: Ei, Luiz Carlos Bordoni, sempre com essas mensagens de otimismo. Então vamos, última música de hoje, atendendo ao Valdivino, pediu. Ah, sim, a Edith Lima acabou de chegar aqui. Bom dia, Edith, obrigado aí pelo carinho da audiência, Deus te abençoe também, minha amiga. Então vamos finalizar bem o programa de hoje, prometendo voltar amanhã a partir das 5 horas da manhã com muita música boa, com muita mensagem de otimismos, né? Vamos de música aí. Carlito e Baduí, esta cidade sem você não é cidade. A todos tenham um abençoado dia, uma ótima quarta-feira. E que Deus cubra todos de bênçãos, de muitas bênçãos. E você rasgue um sorriso no rosto e saia distribuindo. Bom? Fiquem com Deus, porque eu vou com ele. Tchau, tchau, gente.

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Salve, salve, minha gente, bom dia, bom dia, bom dia! Com amor e alegria, estamos chegando para te fazer companhia nessa boa manhã de quarta-feira. Abraçando você, você e você que se liga na Rádio Unitins 96,1. 6 anos sempre junto com você, em casa, no trabalho, no trânsito. Essa manhã linda de viver, manhã ensolarada. Já viu como o dia tá bonito hoje? Já agradeceu por mais um dia, pela vida, por tudo que a gente tem, pela natureza, pelo ar, pela casa para dormir, pela cama, comida, nosso trabalho, os amigos, a família, por tudo, pela vida. Estufa o peito e diga: eu sou grato, eu mereço, eu posso, eu consigo. E aí assim, a gente vai positivando a nossa manhã, o nosso dia, vai colocando a nossa energia lá em cima, né? Em sintonia com o Criador de todas as coisas. Então, ó, se depender de mim, tô aqui compartilhando positividade com você nessa boa manhã até o meio-dia da manhã mais feliz do Brasil. Você é o nosso convidado para participar, para deixar bom dia, deixar o seu alô, seu salve, aí no 639-9915-6234 da moral pra mim. Vamos começar bem com Diego e Vitor Hugo.

0: aí, começamos muito bem com o Sonsaço que o Brasil canta do Zeneto e Cristiano, Cadeira Cativa. Lá atrás, Diego e Vitor Hugo, Tubarões. 8:12, te peguei ligado na Unitiza FM dessa boa manhã, seja bem-vindo, seja bem-vinda, ótima manhã de quarta, meiuca de semana, né? Estamos aí, ó, espero que percorrendo bem a semana, né? Que as coisas boas estejam acontecendo. Hoje, gente, é dia do panificador, dia 8 de julho. A todos os panificadores, o nosso abraço a vocês que acordam de madrugada para fazer o pão, né? Vai lá, nessa época do ano, pega um friozinho da madrugada, né? Para fazer pão, pra gente ter na nossa mesa o pão quentinho, fresquinho, da hora, né? Graças a você que se dedica e faz esse trabalho tão importante. Nosso carinho a todos os panificadores e parabéns pelo dia deles. Bom, 8:03 agora, tá na hora da nossa reflexão da manhã.
1: É preciso saber viver.
0: Acordando para mais um dia, estamos em mais um mês, né? Já é mês de julho, né, gente? Estamos no segundo semestre de 2026. Que a esperança e a disposição acompanhem os próximos 6 meses. Temos um longo caminho. Vamos que vamos. A coisa mais bonita que você pode fazer por alguém é poupá-la do seu julgamento. Sabia? Pois é. Pensar o melhor das pessoas se tornou natural no meu cotidiano de muitas relações e contatos. Não faz parte do meu jeito de ser estar julgando sem conhecer realmente a situação. Poupar alguém do nosso julgamento é uma forma silenciosa de amor. Nem sempre percebemos o quanto o olhar apressado pode ferir, reduzir e aprisionar uma pessoa a um instante de fragilidade. Julgar parece fácil porque nos coloca numa posição de aparente segurança. Observamos de fora, medimos atitudes, organizamos conclusões e esquecemos que também carregamos histórias incompletas, dores não ditas e limites que poucos conhecem. Há uma delicadeza profunda em suspender a sentença e permitir que o outro seja maior do que aquilo que conseguimos compreender. Deus nos olha assim. Ele conhece nossas quedas, mas não nos resume a elas. Sabe das sombras que habitam no caminho humano, mas continua chamando cada coração pelo nome da esperança. Quando aprendemos algo desse olhar, a convivência se torna mais compassiva. Não significa concordar com tudo, nem deixar de reconhecer o que precisa ser transformado. Significa apenas não transformar a percepção do erro em condenação.

poupar alguém do nosso julgamento também nos cura, porque desmonta a arrogância interior e nos devolve a um lugar comum da humanidade. Todos estamos aprendendo. Todos precisamos de paciência. E quando o coração escolhe olhar com mais ternura, a vida ao redor se torna menos pesada. Nesse gesto humilde, o amor se revela não como discurso, mas como cuidado que protege a dignidade do outro. Pense nisso, mas pense agora.

0: Maravilhosa princesinha do sertanejo, Ana Castela, nosso quadro. Ligou o Nitiz, ligou o sucesso. Eu sou na manhã, 8h26. Nessa boa manhã onde você estiver, cola comigo. Os amigos que estão aí já rente no trabalho, né? Rente no batente, pegadinho, você na loja, no escritório, servidor público, profissional, liberal, prestador de serviço. Você que nos ouve no carro, bom dia, na capital, no interior, aí por as estradas, pelas TOs e BR da vida. Bom dia pra você, tudo de bom, ótima quarta-feira, saúde, paz, o resto a gente corre atrás, né, minha gente? E vai dando moral pra mim, participa aí, quero ouvir o seu áudio, diga o seu nome, onde você está, como está a sua manhã, ou manda mensagem, né? No nosso 639-9915-6234. Minha amiga Nazaré já apareceu com aquela mensagem bonita de fé que ela sempre coloca, né? Sá Azevedo, que nos move é a força de acreditar que tudo pode ser mais simples e leve se a gente deixar o que não importa do lado de fora. Verdade, Maria. Pra você aí no Aurini, bom dia pra todos os Aurinis, aquele abraço, né? Turma boa dos Aurinis, Taquaralto, Taquari, região sul de Palmas, ouvindo a gente aqui no Plano Diretor Sul, Plano Diretor Norte, bom dia pra você aí circulando. Ana Rosa Galvão, de Azevedo, começou já deixando os apaixonados mais sofrendo, né? Rapaz, isso é bom. Eu não deixei ninguém sofrendo, imagina. Quero ver todo mundo sendo feliz, né, Ana? Beijo, minha amiga, tudo de bom pra você. O Manuel do Aterro Sanitário ouvindo a gente também, todos os amigos do Aterro aí, bom dia, valeu, Manuel. Quem mais? Elimar, cadê você?
1: Bom dia, Rádio UniFM.
0: E aí, Elimar?
1: Palma, Tocantins. Tenha uma ótima quarta-feira pra vocês, abençoado, seu de paz, de saúde, é o que importa. Nós devemos só que agradecer, verdade, ao Senhor por tudo que ele tem proporcionado para nós. Só de nós estar vivo, já é um bom motivo, né? Sou Elimar, né? Sou morador de Tirade, Planaltina de Goiás. Estou aqui.
0: Tá bom, Elimar, verdade, só o fato de estarmos vivos é um grande milagre, né? Todo dia a gente revive de manhã, quando você acorda, é um novo dia, uma nova possibilidade, novas possibilidades pra gente realizar muitas coisas boas nessa vida, né? Um abraço, meu amigo. O Zé da Jumenta, ligadão também, cadê você, Zé?
2: Uai, senhor, bom dia pra vó Michelle, amigo, tá falando isso aqui do Zé da Jumenta, manda um bom dia pro amigo do Dela, do Irmão Doce, Maninha Sussu, Jojo, toda a galera da animação, minha amiga Rita de Caça, rapaz, conheci como Perna de Arara.
0: Pena de Arara.
2: Porto Nacional. Bom dia pra todos, tá bom, filho? Tô aqui assuntando.
0: Tá bom,
2: meu
0: filho.
2: Meu amigo Carlão, sobe e desce, pessoal que tá para o sul.
0: O fã-clube todo, né, Zé? Zé da Jumenta, um abraço pra você, tudo de bom. A minha amiga Tânia de Jesus disse, bom dia, com alegria, Azevedo, que vocês, da Unitins, bom dia pra vocês. Passa aí, o Zé Neto Cristiano, tô aqui agora, viu, minha amiga? Bom dia, queridona, tudo de bom pra você, Taninha. Beijinhos no coração pras minhas amigas dona de casa, que já daqui a pouquinho já vão começar a limpar tudo. Agora tá fazendo café ou já fez mais cedo? Diz pra mim, hein?
3: Ai, ai, ai, ui,
0: ah,
3: ui.
0: Ah, dá moral pra mim.
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0: 8h29. Canta, Eduardo Costa.

0: que legal, um som de Glória Cruz, nosso primeiro beijo, embalando a sua manhã de quarta-feira, meio que ele semana maravilhosa, todo mundo curtindo o som da Unitins, meus amigos motoristas de aplicativo, taxistas, em peso da capital, ligados na 96,1 para a TV de Júnior, aqui no nosso show da manhã, na manhã mais feliz do Brasil. Deixa eu abraçar aqui meu amigo Felipe Carvalho. Alô, Felipe, meu amigão, tá aí no carro nesse momento, voltando de mais um plantão. Aí no hospital, né? Voltando pra casa, agora ele vai dormir, né? Passa a noite acordado, atendendo pessoas, agora dorme, investe o horário todo, né, Zenha? É a vida de quem trabalha com saúde, né? Aliás, quem trabalha na saúde tem meu respeito. Eu aplaudo de pé os profissionais de saúde, o Felipe da radiologia, né? Pois é, quem trabalha com a saúde e a dedicação ao outro ser humano, né? Passa a noite acordado, tá sempre disposto ali a cuidar do outro. Um abraço pra todos os profissionais da saúde. 8:36. Volto já.
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1: Bom, agora são 8 horas e 38 minutos, é hora de informação e direto da redação. Tá chegando ela, Mara Santos, para nos atualizar. Bom dia, minha amiga.
2: Bom dia, Azevedo. Bom dia, ouvintes ligadinhos aqui no Show da Manhã. E a gente chega agora com a atualização para deixar você bem informado. Os alunos que ainda não estão inscritos, mas desejam participar do programa Pé de Meia, devem realizar o cadastro ou atualizar seus dados no CAD Único até o dia 7 de agosto deste ano. A inscrição no Pé de Meia é automática e feita pelo Ministério da Educação. Mas um dos requisitos para ser contemplado é estar com o CAD Único ativo. Os alunos recebem um benefício a partir do momento da inclusão no programa. Os estudantes do FTO podem acompanhar sua situação no programa pelo endereço estudante.pedmeia.mec.gov.br e tirar dúvidas pelo WhatsApp 63-3229-2239. Agora eu trago a última informação desse bloco. Motoristas de Palmas irão receber alertas de trânsito em tempo real por aplicativo. Vamos entender tudo com o Antônio Neves.
3: A Prefeitura de Palmas vai passar a informar em tempo real bloqueios, interdições e obras nas ruas da capital por meio do aplicativo Waze. A medida é resultado da adesão da Secretaria Municipal de Mobilidade e Transporte ao Programa Internacional de Parceria da Plataforma, que integra informações oficiais de trânsito ao mapa de navegação, além dos avisos sobre eventos, obras e mudanças no tráfego. Os próprios usuários também poderão colaborar, registrando ocorrências como buracos, congestionamentos, semáforos com defeito, obstáculos na pista e acidente. O Waze é gratuito, disponível para Android e iOS, e a parceria não terá custos para o município. Segundo a Prefeitura, a iniciativa faz parte do projeto de modernização tecnológica de Palmas. Antônio Neves para a Unitins FM.
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Muito bem, 8 horas 41. Mara veio aqui, trouxe as informações sempre de interesse do povo. E a gente continua na programação musical com muita música boa nessa manhã, abraçando você que tá aí no trabalho, em casa, chegando, saindo, circulando na boa quarta-feira. Agora o som de Marília Mendonça, para sempre eterno em nossos corações.

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1: Na farmácia não vende remédio pra saudade. É verdade, tá aí o som deles, Matheus e Cauã, Decide Aí. Super sequência aqui no nosso show da manhã. Marcos e Belucci, Sonho de Todo Casal, Biquíni Cavadão, Vento Ventania. Super viagem musical do Vento Ventania, né? Do Biquíni Cavadão, anos 80. Tem tudo a ver com o verão no Tocantins, né? Muito vento, sol, calor, praia. E a gente ouvir música boa pra cima, alto astral, enquanto viaja. Já pensou você no carro viajando, ouvindo a música bem legal? Você que tá aí no carro, bom dia! Que legal ter você ligadinho. Bom, e a galera boa vai participando comigo no nosso WhatsApp 63999156234. Meu amigo Zacarias Martins. Cadê você, garoto? Azevedo, bom dia. Zacarias Martins, manda um alô para o casal Rogério e Eliane Abreu, do restaurante da Dagmar, em Tocantins. Olha, conheço demais aí a Tocantins, né? Pois é, Eliane Abreu, né? E Rogério, aí da Dagmar, do restaurante Dagmar em Tocantins. Um abraço pra vocês. Querida Tocantins, do ladinho ali de Miracema, né? Terra do povo xerente, aquele abraço. É, conheço demais. E cada rua de Tocantins, pisei demais, né? Deixa eu abraçar aqui a Tânia de Jesus ligadinha também. Ela diz, Azevedo, que este novo dia traga paz ao seu coração, luz aos seus caminhos e muitas bênçãos em cada momento da sua vida. Tenha um dia maravilhoso. Amém. O nosso, amiga. Tânia, a Elisete ligadinha. Sazevê, tô aqui, ó. Ligadinha sempre. Valeu, valeu. Valeu, minha amiga. Tudo de bom pra você. Agora são 8:55. JQuest aqui, ó.

Jorge Matheus, Cantada Boba. E Bonitins, ligou sucesso, só as boas da sua manhã. Priscila e Manuela, não é fácil não. Lá atrás, Jota Quest, Além do Horizonte. Matheus e Cauã, desse jeito. Seja bem-vindo, essa é o Bonitins, o show da manhã. Muita energia positiva no seu rádio, comunicação amiga. A gente fazendo parte do seu dia aqui na Rádio Número 1. Agora é hora de intervalo, mas é rápido. Já tem informação, depois muito mais música boa na sua manhã.

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1: Uma cartilha sobre a população trans foi lançada pela Unitins e distribuída durante a 21ª Parada do Orgulho LGBTQIPN+ de Palmas. A cartilha, intitulada Transforma Paraíso, é fruto de um projeto de extensão desenvolvido no curso de Direito do Campus Paraíso da Universidade Estadual do Tocantins. A cartilha traz informações acessíveis sobre direitos e garantias legais e também será distribuída gratuitamente nos Centros de Referência de Assistência Social de Paraíso do Tocantins. O material educativo e social é voltado à promoção da cidadania, do conhecimento e da inclusão social da população LGBTQIPN+, especialmente de pessoas trans em situação de vulnerabilidade social, econômica ou institucional. Além de atender diretamente travestis, mulheres e homens trans, a cartilha também pretende alcançar profissionais das áreas de educação, saúde, assistência social e segurança, além de familiares e lideranças comunitárias. Confira a cartilha no site da Unitins, no link unitins.br.
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3: A Graça Aranha Silvânia, transmissora de energia, informa que o Instituto Brasileiro do Meio Ambiente e dos Recursos Naturais Renováveis, o IBAMA, concedeu a licença de instalação para a linha de transmissão 800 KV Graça Aranha Silvânia Instalações Associadas. As obras estão previstas para começar em breve. Neste primeiro momento, serão realizadas atividades iniciais como organização dos canteiros e adequação de acessos, sempre com acompanhamento dos programas socioambientais, garantindo cuidado com o meio ambiente e a segurança de todos. Se você busca uma oportunidade de trabalho, fique atento. 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
1: Bom, agora são 9:09, é hora de informação e quem chega da redação agora é a Viviane Goulart. Bom dia, Vivi.
2: Bom dia, Azevedo, bom dia para os nossos ouvintes. Pessoal, a Prefeitura de Palmas prorroga por 15 dias o prazo para a realização da vistoria anual dos veículos cadastrados no Serviço de Transporte Individual de Passageiros em Automóvel de Aluguel, o táxi. A prorrogação, válida a partir de 30 de junho, atende a uma solicitação do Sindicato dos Taxistas do Estado do Tocantins. Para fazer a vistoria, é preciso fazer o requerimento nas unidades do Resolve Palmas ou no portal do Cidadão. Após este procedimento, a Gerência de Transportes Especiais da Secretaria Municipal de Mobilidade e Transporte Público entra em contato para agendar o dia e o local da inspeção. Essa vistoria, ela é obrigatória e deve ser realizada todos os anos para a renovação do alvará. Agora, mudando de assunto, pessoal, a Confederação da Agricultura e Pecuária do Brasil orienta produtores sobre o novo prazo para inscrição obrigatória no CNPJ após a reforma tributária. Vamos aos detalhes desse assunto com a Tina Santos.
3: A Confederação da Agricultura e Pecuária do Brasil, a CNA, informou que foi adiado para janeiro de 2027 o prazo para a obrigatoriedade de inscrição no CNPJ dos produtores rurais, pessoas físicas. A exigência, que começaria em julho deste ano, faz parte da regulamentação da reforma tributária. Segundo a Receita Federal, a inscrição será feita de forma automática para a emissão de e não muda a condição do produtor, que continuará sendo pessoa física. A CNA orienta os produtores a acompanharem as informações da Receita Federal e se adequarem ao novo cronograma. A medida busca padronizar os cadastros, simplificar a emissão de notas fiscais e evitar problemas no transporte de mercadorias e no aproveitamento de créditos tributários. Tina Santos para Unitins FM.
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1: Estamos de volta, continuando no nosso show da manhã por aqui. O seu amigo de plantão,
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1: torcendo pela sua felicidade sempre onde você estiver. Seja bem-vindo, 9:12, nessa boa quarta-feira. Hora de conferir Zezé de Camargo e Luciano.

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1: Daí, o jeito moleque, minha estrela perdida. Quando são 9:19, a programação do show da manhã da Unitins por aqui. Com amor e alegria até o meio-dia na manhã mais feliz do Brasil. Seu amigo de plantão, ó. Fazendo festa no seu rádio nessa boa manhã. Pra tomar boa que tá em casa, as minhas amigas diaristas, as secretárias domésticas, né? As donas de casa, nesse momento limpando, daqui a pouquinho já cozinhando. Bom dia pra você aí que o radinho ficou ligado na cozinha, lá na sala, no quintal, você nas fazendas, no sítio, chácaras, aquele abraço também. Bom, deixa eu abraçar aqui o Zacarias Martins, rapaz, ele sempre manda aqui uma lista de datas comemorativas, né? De coisas que se comemoram em cada data. Hoje, por exemplo, é dia da alegria. Olha aí, legal, eu sei disso. Alegria é tudo de bom, né? Pra essa vida. Hoje também é dia da ciência, dia do pacificador. Como eu já falei, hoje também é dia do panificador, né, Zacarias? É, rapaz. Num dia como esse também foi criado a universidade, ou a fundação da Universidade Federal do Norte do Tocantins, a UFNT, em Palmas, né? Santos do dia hoje, Beato Efigênio III, Santa Priscila e Santo Áquila. Legal, legal, muito bem, vamos nós por aqui, deixa eu abraçar o Demi Alves que tá ouvindo a gente lá no Aterro Sanitário.
2: Bom dia, bom dia, bom dia, bom dia, Azevedo.
1: Você tá bom, garoto?
2: Fala, Demi Alves, que bateu, Santana, uma boa quarta-feira a todos os trabalhadores aí. Queria que você desse alô ao nosso amigo Iris, nosso amigo Cabo 70 lá em Santa Teresa e todos os trabalhadores, um bom dia, bota uma música pra nós aí, qualquer um do Skank. Bom dia, Demi Alves, aqui do Aterro Sanitário.
1: Valeu, garoto, turma boa do Aterro Sanitário, turma boa da limpeza, ouvindo a gente, aquele abraço, bom dia. A Elisete tá ligadinha também, né, Elisete? Beijão, tudo de bom. 9:21, tem Léo Foguete agora.

Bota aí o som do Skank, que legal, né? Voltamos do passado com o Jack Tequila. Agora são 9:31, 9:31. Daqui a pouquinho a gente vai falar com as mães, né? Que tem filhos pequenos, acha exaustivo esse trabalho com as crianças, né? Tem hora que dá, perde a paciência. Fica ligadinho, daqui a pouquinho dica pras mães. Agora 9:31, fica aí.

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1: Mais um Momento de Informação e de volta da redação, a Mara Santos, é contigo, Mara.
2: Isso mesmo, Azevedo, a Prefeitura de Palmas, por meio da Secretaria Municipal de Infraestrutura e Habitação, está apoiando a realização de um curso gratuito de operador de máquinas pesadas voltado à qualificação profissional da população. As inscrições seguem até quinta-feira. Os interessados podem se inscrever em 4 pontos da cidade: no ginásio Ayrton Senna, em Taquaralto, na Praça da Matriz Nossa Senhora Aparecida, também em Taquaralto, na 1206 Sul, ao lado da distribuidora Girassol, e na entrada da quadra da 305 Norte, onde foram montadas tendas de atendimento. O curso é aberto ao público em geral e contempla a formação de operadores de máquinas agrícolas de terraplanagem. Mudando de assunto, para encerrar esse bloco, Azevedo, temporada de praias, movimento Tocantins e reforça a importância da segurança com a rede elétrica. Vamos conferir com Antônio Neves.
3: Com a temporada de praias em todo o Tocantins, a Energisa reforça os cuidados com o uso da energia elétrica em barracas, restaurantes, palcos e acampamentos montados às margens dos rios. A distribuidora alerta que ligações clandestinas, fios expostos e instalações improvisadas aumentam o risco de choques, curtos-circuitos e incêndios, principalmente em áreas úmidas. Para estruturas temporárias, a orientação é solicitar a ligação provisória de energia, que segue as normas de segurança. A empresa também recomenda que bombas d'água e demais equipamentos sejam instalados apenas por profissionais habilitados e alerta os navegantes para manter distância das redes elétricas que cruzam os rios. Em caso de cabos rompidos ou qualquer situação de risco, a população deve manter distância e acionar a Energisa pelos canais oficiais de atendimento. De Palmas, Antônio Neves para a Unitins FM.
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1: Vai, meu filho.
0: E aqui, ó, a gente vai vitaminando o seu rádio com um sonzão que a galera canta. Natanzinho Lima, Sonho de Amor.

0: Nayara Maraíza, Mayara Azevedo, Fred Fabrício, Já Não Sei Mais Nada e Jura de Amor, um super poporri aí. Eles estão regravando os bons hits sertanejos, trazendo de volta, né, gente? Bem legal. Fica muito bom. 9:44, depois de ouvirmos lá atrás o Natanzinho Lima, Sonho de Amor. Vamos juntos no nosso show da manhã, na boa manhã de quarta-feira pra você ligado aí em qualquer lugar. Na manhã mais feliz do Brasil, brasileiro de junho, com amor e alegria até o meio-dia. Gente, vamos falar agora com as mães, né? Principalmente mãe de bebê, de crianças pequenas. Mamãe, respirem fundo e venham comigo, bem pertinho, né? Porque o nosso papo de hoje é um abraço em forma de conversa. Sabe aquele dia em que o choro não para, a luz se acumula, o sono acumulado de meses pesa nos olhos e de repente uma fúria toma conta de você, mamãe? Pois é, se você já sentiu isso, por favor, tire o peso do mundo das suas costas. A raiva materna é real, é comum também e tem explicações físicas e biológicas. Essa raiva ela nasce da privação extrema de sono, da exaustão mental e emocional e da carga, a sobrecarga, né, invisível de ter que dar conta de tudo sozinho. O problema é que a sociedade romantiza a maternidade. E quando a paciência esgota, a culpa devastadora assume o controle, fazendo você, mãe, se sentir a pior mãe do mundo. Mas o valor real dessa conversa está em entender que a raiva é apenas um sinal de que os seus limites foram totalmente ultrapassados. Pois é, você não é máquina, você é humana. Viu? E para mudar esse cenário, o segredo é aprender a identificar os seus gatilhos antes da explosão de raiva. Praticar autocompaixão, ou seja, ter autocompaixão, né? Compaixão por você mesma, saber que você tem os seus limites, que você se esgota, que você é humana, que você cansa, que você é um ser biológico, né? Que você é humana, não máquina. Tá tudo certo em você tá cansada, tá esgotada. Então, nenhuma mãe floresce no esgotamento. Precisamos urgentemente de rede de apoio, viu? Pessoas reais, apoio real, profissionais de saúde, de psicologia e de companheiros, né? Se você é casada, tem um marido aí, compartilha de uma forma franca, aberta, sem briga, esse seu esgotamento, né? Você precisa de companheiros que dividam a carga, porque cuidar de quem cuida, que é você, mãe. Cuidar de você é o único caminho para uma maternidade saudável. Você não está sozinha. Me conta, o que tem pesado mais no seu dia a dia? Fala aí. 62 99915 62 34.
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0: Vamos juntos. Ah, gente, ser mãe é uma missão pra vida toda, né? Exige dedicação total, né? Muito amor envolvido, mas a mãe tem que se cuidar também. Tem que ser prioridade, né? Tem que se cuidar. Quem cuida tem que se cuidar. 9:47 na programação, vamos dançar. Marina Sena.

Avril Lavigne, I Miri, Sonzão, hein? Que saudade boa do ano de 2002. Se lembra dessa? Tocou demais. Ah, meus bons tempos de Rádio Cultura de Miracema, né? Conferimos ainda Melim, Meu Abrigo, Marina Senna e Japãozinho, dando sarrada. Agora são 9:58, 2 faltando para as 10 da manhã. Na boa quarta-feira, você em casa, no trabalho, chegando, saindo, circulando, ouvindo a Unitins FM. Vamos falar de artistas? Solta o som, viu, gente? Porque o babado é forte agora. Vamos falar do mundo da música. O sertanejo, o ritmo sertanejo, não é? O perdeu o topo do Spotify Brasil para o funk. E quem resolveu soltar o verbo sobre isso foi o cantor Gustavo Mioto. Em entrevista ao site e ao portal, né, G1, ele mandou a real e disse que não está nem um pouco surpreso. Para Gustavo Mioto, o sertanejo estagnou na mesmice e está andando de ré. Disparando que nos anos 90, Zezé de Camargo e Luciano eram mais modernos do que o sertanejo atual. Mas ó, o cantor não está nem aí para os rankings de streaming. Ele defendeu que o sucesso real não se mede pelos 15 segundos que viralizam na internet, mas sim pelo público que vai aos shows e canta a música inteira na frente do palco. E para sair dessa repetição, Gustavo Mioto resolveu inovar de verdade. Ele viajou para os Estados Unidos, apostou na sonoridade country e está lançando até música em inglês para a festa do Peão de Barretos de 2026. E aí, você concorda com ele? O sertanejo cansou ou o funk que veio com tudo? Bom, eu fico indignado de ver um trem desse, né? Porque funk, seu ritmo mais ouvido no Spotify, é tristeza, né, gente? A que ponto chegamos, né, veinha? Tadinho, eu fico imaginando nossos pais, né? Lembrando do que eles viveram nos anos 80, nos anos 70, e hoje ter que conviver com essa realidade, né? Oremos! Ainda bem que aqui no rádio a gente toca música boa, né? Resgata um pouquinho a música do passado, roda o sertanejo, bastante, né? Mas de vez em quando vem um flashback, um rock popzinho pra desintoxicar, né? E é assim que a gente vai levando. Já que falamos de Gustavo Mioto, vamos ouvi-lo? Gosto demais dele. Dele e da Ana Castela, né? Princesa. Aumenta o volume e deixa tocar.

0: No meu peito, tenho certeza que você já cantou e dançou demais esse forró romântico de 2004 do Limão com Mel. Bons tempos do forró romântico, né? Aqueles shows que sacudiam a nossa cidade, né, gente? Lembro demais do Limão com Mel lá em Miracema, né? No Parque de Exposição Agropecuária, eu fazendo a abertura lá, aquela multidão enlouquecida. Ei, saudade! E a gente recorda com você aqui as boas canções. 10:08 no Show da Manhã do Oriente FM, tá todo mundo ligado na rádio número 1, 96,1, e o seu amigo de plantão
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0: juntinho, coladinho na boa, quarta-feira, hora do intervalo, mas é rápido. E você vai participando aí, ó, 63 999 15 62 34, dá moral pra mim.
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4: O projeto Recicla Palmas tem realizado ações de coleta de resíduos na cidade. A iniciativa tem o apoio da Fundação do Meio Ambiente e a parceria de associações de empresas ligadas à gestão de resíduos no município. 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
5: A Graça Aranha Silvânia, transmissora de energia, informa que o Instituto Brasileiro do Meio Ambiente e dos Recursos Naturais Renováveis, o IBAMA, concedeu a licença de instalação para a linha de transmissão 800 KV Graça Aranha Silvânia Instalações Associadas. As obras estão previstas para começar em breve. Neste primeiro momento, serão realizadas atividades iniciais como organização dos canteiros e adequação de acessos, sempre com acompanhamento dos programas socioambientais, garantindo cuidado com o meio ambiente e a segurança de todos. Se você busca uma oportunidade de trabalho, fique atento. As vagas estão sendo divulgadas pelas empresas responsáveis pelas obras. Em caso de dúvidas ou para mais informações, entre em contato gratuitamente com a ouvidoria pelo telefone ou WhatsApp 0800 883 6206.

aqui, 100% a mil por hora, deitando o cabelo, fazendo a festa, metralhando o baixo astral. Não quero ver ninguém de cara feia nem de mau humor. Pelo amor de Deus, gente. Dá um sorriso pra vida e vamos festejar, porque amanhã tá linda de viver. Gratidão muda a vida, sejamos gratos. Pra você que tá aí no trabalho, tá em casa, tá no trânsito, ouvindo a gente, que prazer ter você aqui, ó. 10 e 11. Agora todo mundo cantando com a nova regravação de Amado Batista e Gustavo Lima.

0: Emoção gostosa, né? Romantismo tomando conta do seu rádio, recordando o ano de 2001, Ana Carolina, quem de nós dois? Bonitins, essa é a sua rádio, levando companhia, música boa, informação, 10h19 aqui no nosso show da manhã. Gente, olha, ontem o Jornal Nacional da Globo cometeu uma pequena gafe, né? Ontem à noite, durante a homenagem ao autor de novelas Benedito Rui Barbosa, ele que morreu aos 95 anos. Isso porque o Jornal Nacional homenageou o veterano com uma novela que não foi assinada por ele. Que coisa, hein? Durante a homenagem, o Jornal Nacional relembrou grandes sucessos da carreira de Benedito, um dos principais autores da emissora. Em certo momento, eles citam a novela Cambalacho, de 1986. Acontece que a novela em questão é de Silvio de Abreu, não de Benedito. O assunto rapidamente repercutiu nas redes sociais e dividiu a opinião de internautas. Benedito Rui Barbosa morreu ontem, terça-feira, aos 95 anos, por complicações de insuficiência renal crônica. Ele estava internado no Hospital do Coração, o HCOR, de São Paulo, né? Pois é, a repercussão foi grande ontem, durante todo o dia, os netos, filhos falando, né? Inclusive o neto dele, né? O Bruno Luperi. O Bruno hoje escreve novelas também, né? E a Globo até fez um remake da novela Pantanal, com o maior sucesso dos anos 90, voltou, né? Aí com a nova roupagem. O gigante se foi, né? O grande Benedito, que via um Brasil profundo, um Brasil caboclo, as maravilhas do nosso Brasil. Na verdade, era num tempo que as novelas eram boas de verdade, né? Parava o Brasil pra ver essas novelas aí que trazia personagens icônicos, que hoje a gente não vê mais, né? 10h21. Por aqui, ó, na programação número 1, você e eu e você, vitaminando o seu rádio.
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0: Com amor e alegria até o meio-dia, vamos cantar com Michel Teló, exagerado.

Não há o que não faça, que saudade, né? Como é bom recordar, voltar ao passado. Conferimos aí o Christian Ralph por causa de você. E aí, você cantando com o Nitins lá atrás, conferimos o som da Camila Cabello, Senhorita, Michel Teló, Exagerado. 10:29, pra você ligadinho na Unitins com a Azevedo Júnior, bom demais, continua aí, ó, fica coladinho no seu rádio, viu? Deixa eu ver aqui, vamos falar de saúde, gente? Todos os dias nós traremos aqui, né, algumas dicas de saúde, bem-estar, de qualidade de vida, fique sempre ligadinho na nossa programação, que a gente sempre leva o que é importante pra você. Deixa eu te fazer uma pergunta, qual é a última coisa que você olha antes de fechar os olhos pra dormir, hein? Se você respondeu a tela do celular, abre bem o ouvido. Hoje nós vamos falar sobre o ladrão silencioso no sono. Como as telas destroem as suas noites. O seu smartphone, a TV e o tablet emitem uma luz azul que parece inofensiva. Mas para o seu cérebro, ela funciona como um sol do meio-dia. Essa luz bloqueia a produção de melatonina, o hormônio natural, que avisa o corpo que é hora de descansar. O resultado? Você demora para dormir, acorda cansado e passa o dia seguinte arrastando os pés e sem foco. E não para por aí. Essa insônia crônica mexe com o seu humor, aumenta o estresse e até sabota a sua dieta. Mas calma, gente, tem solução, viu? O segredo é fazer um detox digital pelo menos 30 minutos antes de deitar. Troque o feed das redes sociais por um livro físico, uma música relaxante ou um banho morno. Deixe o celular longe da cama. Eduque o seu corpo para entender que a noite foi feita para desligar. Seu sono é sagrado, viu? Que tal começar esse teste hoje mesmo? É, eu também tô precisando, viu, gente? Levo o celularzinho, fico lá funçando e aí deixo para despertar logo de manhã cedo para eu pular para vir trabalhar, né? É fácil não, mas é possível mudar esse hábito.

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0: 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Bom, agora são 10h33, direto da redação, tem a Mara Santos, mais uma vez com informação de interesse público, Mara.
1: Isso contigo. Mesmo, eu trago agora a informação do SESI, o Serviço Social da Indústria e o Serviço Nacional de Aprendizagem Industrial lançaram duas cartilhas educativas sobre os perigos das apostas online, as chamadas bets. Os materiais são direcionados a estudantes e trabalhadores da indústria. Em linguagem acessível, as duas publicações explicam o funcionamento das apostas digitais e os impactos na saúde mental, nas finanças e nas relações familiares e no desempenho escolar e profissional. As cartilhas trazem ainda orientações sobre educação financeira e a importância de buscar ajuda diante de sinais de perda de controle. Para encerrar, eu trago uma nova informação, Azevedo. Reclamações e consultas sobre serviços de empresas aéreas podem ser feitas em portal. Quem tem os detalhes é a Tina Santos.
2: Quem precisar fazer uma reclamação sobre serviços de companhias aéreas agora pode utilizar a plataforma ANAC Passageiro, integrada ao gov.br. O sistema permite registrar reclamações, acompanhar o atendimento das empresas e avaliar a resposta recebida, tudo de forma digital. Além de orientar os passageiros sobre seus direitos, a plataforma também oferece um painel público com indicadores de atendimento das companhias aéreas. É possível consultar dados por empresa, período e nacionalidade, além dos principais motivos de reclamações. A iniciativa foi desenvolvida pela Serpro em parceria com a Agência Nacional de Aviação Civil, com o objetivo de tornar mais ágil, transparente e acessível o atendimento aos passageiros do transporte aéreo. Tina Santos para Unitins FM.
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0: viagem, né? Voltamos ao passado com Roupa Nova, uma das melhores bandas românticas do Brasil, né? Roupa Nova, Volta Pra Mim, de 1987, conferimos Simone Mendes. Erro Gostoso aqui na Unitim, sempre junto com você. Muito bem. Deixa eu abraçar aqui o meu amigo goiano, participando através do nosso WhatsApp 639-9915-6234. O goiano é lá de Barrolândia. Aproveita e abraça a turma boa de Barrolândia, onde tem audiência total por aí. Meu amigo Assis Azevedo, tá sumido o Assis, né? O Assis, a Débora, minha amiguinha do coração aí de Barrolândia. Goiano, diz aí.
1: Bom dia, Azevedo.
0: Bom dia, com alegria.
1: Tô ligado.
0: Valeu.
1: Vamos que vamos, Nego.
0: Vamos.
1: É nóis. Azevedo. Se possível, sabe com a boca nós aí. Entendeu? Pode ser o. João Paulo Daniel. Porque eu fui quebrar assim. Eu tava Jane, Simone, Sônia, Assis, Raimundinha, lá no Rio do Sono. É nóis. Abraço, volta pra quarta e vamos que vamos. Até amanhã.
0: Vamos que vamos, valeu meu amigo, tudo de bom pra você. Vereador Lucivan.
2: Bom dia, Devedo Júnior, bom dia, aqui é o vereador Lucivan. Rapaz, eu queria ouvir uma musiquinha aí, tô indo pra fábrica. Uhum. Léo Magalhães, alô, fala comigo, um abraço, fica com Deus. Oferecido para o Lorecindo e tua esposa e o vereador Lucivan.
0: Fala comigo, bebê! Fala comigo, gente, manda aí, ó, manda mensagem, faça como o vereador Lucivan. Valeu, queridão, tudo de bom pra você. Quem mais? A Jane Silva. Tá lá em Portugal, bom dia Azevedo, amigos e ouvintes, ótima quarta pra todos nós, tá bom. Olha rapaz, eu mandei alô aqui pro Assis Azevedo, não é que ele tá escutando o danado? Mandei, rapaz, aí teve a prova que ele tava ouvindo, tá vendo Assis? Como você mora no meu coração, meu amigo. Mandei alô e você apareceu.
3: Bom dia, Azevedo Júnior, tô sumido não, Azevedo, tô
0: tá
3: te
0: vendo?
3: Ouvindo.
0: Ah.
3: Eu não tô ligando, mas tô ligado.
0: Mas aí eu não sei, ué.
3: Toca uma música aí pra mim aí, Azevedo. Ofereça aí pra Sonha, Botões da Água de Coco.
0: Uhum.
3: E também pro Goiano, viu?
0: Uhum.
3: É nóis, viu? Azevedo Júnior, grande comunicador, grande fera.
0: Ei, Assis, faz tempo que não lhe vejo, Assis. Deve ter o quê? Pra mais de 12 anos que eu não lhe vejo, Assis, seu danado. Um abraço pra você, 10h45.
4: Bom dia, Azevedo. Você falou assim, fala comigo, eu tô falando.
0: Oi,
4: bom
0: Maria,
4: dia.
0: Maria Helena.
4: Azevedo, gostaria de pedir uma música, por favor, se for possível. O Dia que a Terra Parou, de Raul Seixas.
0: O Dia que a Terra Parou, essa música é profética, né? Você lembra da pandemia aí? Aí a gente ouviu essa música e falei, meu Deus, era um profeta, o velho Raul, né? Maria Helena, beijo, minha amiga, tudo de bom pra você.
5: Bom dia, meu amigo Azevedo Júnior.
0: Lenilson.
5: Eu tô chafézão da estrada, Azevedo Júnior. Manda pra nós aí, amiga linda, só pra curtir mesmo aqui na boleia do caminhão.
0: Tá bom.
5: Oferecer aí pra todos os ouvintes que estão ligadinhos aí na sintonia e na melhor do Brasil.
0: Valeu, garoto.
5: Valeu, tchau, obrigado.
0: Lenilson, ó, através de você, eu abraço todos os caminhoneiros que estão transportando o progresso para o nosso Brasilzão, povo que corta o Brasil de norte a sul, de leste a oeste, né, amigo? Passa aí dias, até meses, longe da família, né? Longe de casa.
6: Bom dia, Azevedo. Davi, manda para lá do Sol 3.
0: Vilma!
6: Tudo bem? Vamos dar uma ótima quarta-feira para você e para todos os ouvintes. E eu ia oferecer a próxima para você e para todos que estiver ouvindo. Um abraço.
0: Tá bom, Vilma, morada do Sol 3, um abraço pra todos aí, Vilma, pra você, ó. Beijo, amiga. 10h46.

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0: Da minha, linda canção, né? Você cantando com a Unitins ao som de João Bosco e Vinícius, amiga linda, lá atrás o super flashback do Raul Seixas, Onde é que a Terra Parou, e começamos com Léo Magalhães, Alô. Agora são 10h57, 3 faltando pras 11, nessa manhã lindona com Azevedo Júnior por aqui. E aí, tá fazendo o quê? Preparando o almoço? O que, é que temos de bom pra hoje, hein, minha amiga? Meu amigo, diz pra mim aí, participa no nosso 63 999 15 62 34. Gente, daqui a pouquinho eu vou trazer aqui uma dica prática pro dia a dia. Pois é, nós vamos ficar juntos nesse mês de julho, né? Até o final do mês, aqui com a Azevedo Júnior. Vou trazer dica de saúde, dicas do dia a dia, práticas pra casa, pra cozinha, né? Pro trabalho, dicas de beleza. Vou trazer sempre tópicos bacanas aí pro seu dia, tá bom? Daqui a pouquinho eu vou contar um segredinho que eu descobri, vou fazer lá em casa e vou também compartilhar com você, viu? Cheiro de casa rica, o segredo simples para deixar seu lar perfumado o dia todo. Ah, curioso, né? Curiosa, né? Fica ligadinho aí. Já, já eu conto, descobri, vou fazer lá em casa e já tô compartilhando com você daqui a pouquinho.
1: Bom dia, meu amigo Azevedo Júnior.
0: Granilde.
1: Tô aqui na escuta.
0: Valeu, minha amiga.
1: Desse programa maravilhoso, de um locutor com uma voz abençoada, eita, suave. Eu me sinto leve quando eu escuto o seu programa.
0: Ai.
1: Com essa voz abençoada que você tem, meu filho.
0: Obrigado, Granilde.
1: Você tem uma voz, me dá paz, sabe? Eu acho que não é só... Não é só eu, acho que é todos os ouvintes. Sente paz com essa voz sua. Deus te abençoe grandemente. Continue assim, alegrando os nossos corações, alegrando o nosso dia. Bom dia.
0: Ah, Iranildes, quanto carinho numa pessoa só. Que bom que você consegue ficar assim com a nossa comunicação, com a nossa amizade através do rádio. Eu acho que o mais importante no rádio, viu, Iranildes, é a gente se conectar com os ouvintes. E de uma forma positiva, prazerosa, né? Eu, às vezes, tô, né, com problemas, muito triste, bem pra baixo. Sou canceriano, né? Totalmente emocional. Mas quando chego no rádio, minha amiga, aí baixo o santo, viu, veinha? Baixo um negócio aqui, rapaz, eu me ilumino e aí eu levo positividade pras pessoas. Às vezes, né, positividade que eu mesmo tô precisando. E aí eu me revisto, né? E quando saio do programa eu tô me sentindo muito melhor. Foi assim a vida toda, metade da minha vida fazendo rádio, sempre com muito amor. Eu acho que o tempero da comunicação é isso. É você botar amor, botar carinho na comunicação, que aí você se conecta com as pessoas e de alguma forma faz bem pra ela. Se eu conseguir fazer bem pra uma pessoa no programa, pronto. Já me sinto realizado, né, minha amiga? Beijo no seu coração lindo. Ótima quarta-feira, viu? Genival, diga aí, queridão.
2: Fala, meu amigo Azevedo, bom dia.
0: Bom dia, com alegria.
2: Já que o pessoal tá viajando no passado aí, tem muita gente pedindo música do passado.
0: É mesmo.
2: Toca aí a música de Sandy Júnior, A Lenda. Pra me lembrar agora da minha adolescência.
0: A Lenda.
2: Quero oferecer também pra minha amiga e comadre Maria da Cruz, que também é da mesma época.
0: Uhum.
2: Da mesma época que
0: era 2000.
2: Que eu ouvia, o meu compadre também, o ex-marido dela, o Francisco.
0: Ah, 2000 essa música aí.
2: Quero oferecer também pra Elizabeth, pra Evelyn, pro Manuel, pra Valtônia, pra Cistra no Sol Nascente, pra Paula no Lago Sul e pra Cléia no Santa Bárbara.
0: Tá bom, meu amigo Genival, um abraço pra você, tudo de bom, pra toda essa turma boa na região sul de Palmas, ouvindo a gente também.
3: Bom dia, ZB, Davi, manda parada do Sol 3.
0: Ô, Vilma! Bem.
3: Uma ótima quarta-feira pra você e pra todos os ouvintes. Eu ia oferecer a próxima pra você e pra todos que estiver ouvindo. Um abraço.
0: Outro abraço pra você, queridona. Tudo de bom. Olha, rapaz, que sonzão, hein, Genivaldo? Sandy Júnior.

0: Ah, que coisa bonita, coisa boa esse som aí, super agradável de ouvir, tocando o coração, João Gomes e Mestrinho JP, Flor de Flamboyant. Ele ganhou o Emmy com esse álbum aí, né, o João Gomes, maravilhoso. 11:09 na programação, estamos juntos aqui com amor e alegria até o meio-dia. Foi só eu falar que sou canceriano, né? Um poço de emoção. Aí apareceram as minhas amigas cancerianas, a Jana lá de Araguaína. A Azevedo também sou canceriana. Quando colocamos uma coisa na cabeça, a gente corre atrás até conseguir nosso objetivo. E somos um mar de sentimentos familiares, de amigos. Gostamos de dar carinho. Ah, com certeza, né, Jana? Com certeza, gosta de cuidar. Mas também é dramático, né? Eita! Ninguém fala do lado manipulador, dramático. Ai, meu Deus! Fim de relacionamento é a própria morte. Hein, Jana? Não é brinquedo, não. Não é fácil ser canceriano, mas nós somos um amor de pessoa, né? Cheinho de amor pra dar. Né, Iranildes, minha amiga? Beijo pra você também. Agora são 11:10. Rapidinho eu volto. Fica aí, ó.
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2: Por aqui, 100%, quando são 11 horas e 13 minutos, a programação mais feliz do Brasil. Com amor e alegria até o meio-dia, a gente vai junto. E agora a gente canta um som muito romântico de 2009 com Jorge Mateus. Pensa naquele amor covarde. Ah, amor covarde.

Tá aí o som do Zé Neto e Cristiano, Largar as Traças, quando são 11h24, na programação mais top do Brasil, com amor e alegria até o meio-dia. Vamos por aqui, enquanto você aí ouve a gente no carro, no trabalho, em casa, nesse horário, principalmente a mulherada tá fazendo almoço, preparando o temperinho aí, e dizem que o melhor tempero é uma pitadinha de amor, né, o meu amigo Lula? Quando a gente faz com carinho, com capricho, aí sai gostoso. Né, minha amiga? O que temos de bom hoje pro almoço, hein? Manda fotinha aí, né? Manda fotinha do que tá sendo preparado aí. E o radinho ligado no último volume. Bom é quando você aumenta o volume até a vizinhança escuta, né? Escuta por tabela, viu? Um abraço pra vizinhança ouvindo o sonzão da Unitins FM. Vamos juntos. 11:25. Vamos falar daquele truque pra você, minha amiga. Anota aí, senão você vai esquecer. Se você for como Azevedo Júnior, que esquece rápido as coisas. Sabe aquela... quando você entra naquela loja chique ou no hotel de luxo e aquele aroma maravilhoso e fresco te abraça logo na recepção? Pois é. Hoje eu vou te contar o segredo de cheiro de casa rica. Um segredo simples para deixar seu lar perfumado o dia todo. E o melhor, gente, gastando quase nada, viu? O grande truque não é usar spray comprado no mercado, que o cheiro some em 5 minutos. O segredo, viu? É criar uma misturinha caseira imbatível, minha amiga, meu amigo. Anota aí, né, no papel de pão. Você vai precisar de 1/2 xícara de água, 1/2 xícara de álcool líquido e 1 tampinha do seu amaciante concentrado favorito. Misture tudo em um borrifador. O pulo do gato é aplicar essa mistura direto nos tecidos da casa, nas cortinas, no sofá, nas almofadas. Como o álcool evapora rápido, o perfume do amaciante gruda nas fibras do tecido e o vento espalha o aroma pela casa toda sempre que alguém passa. Gente, quer mais uma dica rápida? Coloque 2 gotinhas de essência ou de amaciante em um pedaço de algodão e jogue lá no fundo do cestinho de lixo do banheiro ou da cozinha, antes de colocar o saco plástico. Adeus, mau cheiro. Que tal, Lula? Boa, né? Eu não sabia dessa, né? Descobri, tô compartilhando com as amigas e os amigos, e vou fazer isso lá em casa hoje ainda, rapaz, porque eu fico muito tempo em casa, e nem percebo que não tá cheirando tão bem a casa. Aí quando eu saio, eu passo o tempo fora, quando eu chego, aí eu percebo. Eita! Tem que perfumar essa casa. Agora já tô sabendo, vou fazer isso. E espero que você também aproveite essa dica. 11:27.

0: É que eu tô obrigado, meu Deus, não era brinquedo não, né, gente? Tá aí o som do Natan Lima, aliás, o Natan, do Zé Vaqueiro, e aproveita que eu tô obrigado, lá atrás Guilherme Benuto, filho da mãe. Agora são 11h32, todo mundo curtindo o somzão da Unitis com Azevedo Júnior, com amor e alegria até o meio-dia, nesse mês de julho, Azevedo Júnior no seu rádio, todas as manhãs, viu, gente? Bom, deixa eu abraçar aqui a Ana Rosa Galvão, ela disse, bom dia, Azevedo, obrigado pela dica. Você gostou da dica, Ana? Deixa a casa cheirosinha, com cara de casa de rico, né? Álcool, água, álcool e amaciante. É isso. Álcool, água e amaciante concentrado, viu? Amaciante. É isso. É só isso, minha amiga. Né? Borrifa nas coxinas, sofás, almofadas, os tecidos da casa, né? Que aí ele vai ficar cheirando por muito tempo. Ela disse o seguinte, cabeça de bagre. Você perguntou o que estamos fazendo. Eu estou lavando roupa desde 6h. Muita calma nessa hora. Meu Deus do céu, tem quanto tempo que você não lava roupa, hein, Ana? Um mês? Como assim, ô velhinha? Apesar que hoje em dia a gente não lava mais nem roupa, quem lava é a máquina, né, Ana? É só colocar lá e esperar. Mas tem um porém também, rapaz, não sei os outros, mas eu, quando coloco minha roupa na máquina, ela destrói quase tudo, as camisas mais novas, né, repuxam tudo. Mas enfim, a gente gosta aí dessa facilidade, né? Marlene, cadê você, Marlene?
1: Passa a receita novamente, Jota
0: Júnior. Ô, Azevedo, Azevedo Júnior, quer a receita novamente? Seguinte, pega uma vasilhinha, vai lá, não é? Deixa eu ver aqui, ó, meia xícara de álcool líquido e uma tampinha do seu amaciante concentrado, né? Água, álcool líquido e amaciante concentrado, só isso. Bota num borrifador e vai borrifando nas cortinas, no sofá, nas almofadas, viu, nas fibras de tecidos aí, né? O vento vai espalhar esse cheiro pela casa. Olha que truque, tenho certeza que você não sabia disso. Diz pra mim. 11h34, eu volto já já.
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3: O Oficina Brasil Conecta, apresentado como o maior evento técnico de reparação automotiva da América Latina, espera reunir mais de 10 mil mecânicos e profissionais do setor em sua edição de 2026. O encontro será de 24 a 26 de julho no Transamérica Expo Center em Santo Amaro, Zona Sul de São Paulo, com entrada gratuita para quem atua na área. Voltado a mecânicos, gestores de oficinas, estudantes, fabricantes, distribuidores e especialistas, o evento propõe uma imersão em capacitação técnica, atualização profissional e troca de conhecimento. A proposta é aproximar profissionais, indústria e instituições de ensino e ampliar o acesso à qualificação, independentemente do porte da oficina ou região do país. Com conteúdo técnico aprofundado, a organização aposta em democratizar o conhecimento e gerar impacto na trajetória de milhares de reparadores independentes. O encontro ocorre num momento de transformações profundas na reparação, impulsionadas pela eletrificação da frota, pela conectividade e pela complexidade crescente dos veículos, fatores que tornaram a atualização técnica decisiva para a competitividade das oficinas e dos reparadores independentes.
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2: 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Aô, sonzão de 1995. Todo mundo cantava com Zezé e Luciano.

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0: Gente, metralha, tristeza, o mau humor, show, sai pra lá, gente, dança, canta, o som da Unity FM com Azevedo Júnior, Zé Vaqueiro, Wesley Safadão, Natan, DNA do Mato, lá atrás, o Tiaguinho, Caixa Postal, Zezé Luciano matando saudades com Sem Medo de Ser Feliz, 11:48 na programação top, top, top, com seu amigo de plantão por aqui, ó, fazendo companhia numa boa mãe, manhã de quarta-feira, estamos na meiuca da semana, né? E aí, como é que tá a sua semana? Ei, meu amigo Otílio, diga aí, Otílio.
1: Meu amigo,
0: você tá bom?
1: Como é que tá você, meu amigo?
0: Só alegria,
1: Deus
0: amigo.
1: Deus abençoe, que essa quarta-feira seja de muita felicidade.
0: Amém.
1: E paz e muita saúde pra você, meu amigo.
0: A nós.
1: Aqui é o Otílio, de Coracional. É muita consideração a vocês.
0: Valeu, querido. Nós também, maior carinho. Vocês são a razão por estarmos aqui trabalhando, fazendo o nosso melhor, né, Otílio? Abraço, amigo, pra você e pra todos de Porto, linda cidade, Porto Nacional. O Rony Souza tá ligado também, tá lá em Arapoema, né, Rony? Azevedo, deixa eu me ver. Lá de Arapoema. Ah, tá, a Poliana, que é de Arapoema, ele tá falando com a Poliana, só que ele descobriu que não é a Poliana que tá aqui, o Azevedo, esse mês é comigo, viu, Rony? Pois é, eles, aqui, Rony Souza, na 1005 Sul, da Infraestrutura. Toca aí Jean Giovanni, Caçador de Corações, vai pra você, pra Érica, Lindomar, Eri, Souza e todos os amigos e clientes do PegPag Eduarda, na 1005 Sul, toda a galera da animação e todos os ouvintes ligados na melhor desse mundo, de meu Deus. Pois é, Azevedo, eu falei, Poliana, mas é você, Azevedo. Eu falei, pois é, o Rony, é nós, por aqui, fazendo a festa no rádio. Tá bom, meu amigo, um abraço pra você. Para toda essa turminha aí do PegPag Eduarda, na 1005 Sul, e todos os seus amigos, tá bom? E quem chegou foi ela, a lindona Áurea Ferreira, me confundindo com o Jota Júnior, normal, já acostumei meu irmão gêmeo aqui da Rádio Unitins, né?
2: Mas como eu falei, foi Jota Júnior. É porque eu confundo a voz de vocês dois.
0: Áurea!
2: Só não confundo a da Poliana. Poliana não confundo com as meninas, não.
0: Aí não tem jeito, né? Diferente. Um abraço, Áurea. Beijinho no coração, minha amiga. Cadê você, Lázaro?
3: Bom dia, a TV de Júnior, a TV de Júnior, toca é, pra nós aí, Amado Batista, é, qualquer uma deles aí, é, eu mando um alô lá pra meu amigo lá, da Aparecida do Rio Negro, o dono, irmão de Rogerinho, dono da oficina e outra peça lá, é mecânico lá, é oficina de moto, manda aqui uma mensagem pra ele lá, uma pessoa muito gente boa, delicada, bom pra atender, é um cara especial, é, irmão de Rogerinho, da Aparecida do Rio Negro.
0: Aí, rapaz, tá mandado um abraço, Lázaro, bom demais. Eu lembro de uma vez que meu carro deu problema na subida da Serra de Taquarussu, né, rapaz? Tive que deixar o carro lá, né? Isso no final de semana, num show que teve aí. Aí eu fui e deixei com o pessoal da mecânica lá também, rapaz, lá em Taquarussu, né? E os caras ouviam a gente o dia todo, a Unitins FM, né? Foi bem atendido também. Isso é tão bom, né, Lázaro? Um abraço pra você e pra todos de mecânica, de oficina, de Lava Jato aí que nos ouve. Deixa eu abraçar o Alberto de Itaquaruçu também, tá aqui ligadão. Valeu, garoto. Ele manda aqui um abraço pra todos ouvindo a Unitins FM. É o amigo Zuverda, né? E Alberto de Itaquaruçu. Tá bom? Valeu, amigo. Ô, Sonzão. De 1990, Jean Giovanni.

Caçador de corações, que saudade, né? Agora 5 faltando para meio-dia, chegando ao finalzinho do nosso show da manhã de hoje, quarta-feira, agradecendo a sua audiência, a sua companhia e desejando uma quarta-feira abençoada com muita coisa boa para você. Fé em Deus, fé na vida, fé em você mesmo, você consegue, você pode. Amanhã a gente volta a se encontrar às 8 com mais um show da manhã. Vem aí a Hora da Notícia com Carla Morena e Maiara Abreu, tá bom? Beijo de coração, gente, até amanhã.

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3: A trajetória na Copa do Mundo de 2026 está sendo acompanhada de perto com redes sociais, em tempo real e imagens de altíssima definição. 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
6: Elisângela Glória Cardoso foi reitora da Unitins entre 1º de dezembro de 2015 a 24 de junho de 2017. 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
8: A Graça Aranha Silvânia, transmissora de energia, informa que o Instituto Brasileiro do Meio Ambiente e dos Recursos Naturais Renováveis, o IBAMA, concedeu a licença de instalação para a linha de transmissão 800 KV Graça Aranha Silvânia Instalações Associadas. 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

0: tarde, muito boa tarde para você que está sintonizado do outro lado do rádio, para você que está ligadinha. Tudo bem com você, meu ouvinte querido, minha ouvinte maravilhosa? Tudo certo, comadre?
1: Aí dá certo.
0: Agora dá certo por quê? Porque a gente tá junto, meio-dia e 11, eu sou a Carla Morena, chego na Sonitins FM trazendo o nosso programa Hora da Notícia, é hora do almoço, né, galera? Eita, que fome! Pronto, é hora do almoço para muita gente, mas também é hora de correria aí para outras pessoas, né? Para você que tá aí no corre-corre de lá para cá, de cá para lá. Pronto, tá aí na sintonia também, seja no carro, no celular, no radinho em casa, na televisão pelo 13.2, no nosso site, onde você estiver acompanhando a Unitins FM agora, é aí que a gente tá com você. O importante é levar a gente junto, tá bom? A gente quer ir onde você for, a gente quer ir, não é?
1: Não.
0: É isso mesmo.
1: Acredite,
0: a gente quer ir junto com o nosso ouvinte, com a nossa ouvinte, onde quiser nos levar, tá bom? Então vamos que vamos, o nosso programa está só começando. Hoje tem informações para você, hoje tem também aquele cheiro no cangote caprichado, tem a nossa resenha de todos os dias. O Deusimar Bispo não está aqui nesses dias, mas ele está sempre sintonizado no programa. Daqui a pouco eu vou contar para a Mayara aqui a ocorrência de ontem à noite lá na casa dele. Estava com a família toda reunida lá, fazendo uma janta. Do nada, uma panela de 20 mil litros lá, cozinhando a Maria Isabel. A gente vai falar já sobre isso. Já convoco a Maria Helena Reis, esposa dele, para participar também. Ela está sempre junto com a gente ouvindo. E você que está aí do outro lado, dá um pulinho aqui hoje. É, a gente está com saudade. Dá um oizinho para a gente poder falar seu nome, mandar um abraço especial feito direto para você, tá bom? Um abraço para dona Carmina, que tá na sintonia aí, ela e a filha dela, toda a família na fazenda, aproveitando esse mês de julho, todo mundo junto e ouvindo a Unitins FM também, né? Para Lucília, nossa querida ouvinte Lucília também, e a mãe dela, dona Luzenira, também sempre acompanhando aí o programa. Vamos que vamos. A dupla tá aqui para te fazer companhia. E eu chamo neste momento minha companheira de todos os dias no Hora da Notícia, a outra banda deste programa, dona Mayara Abreu, bem-vinda. Tudo bem com você?
2: Olá, boa tarde para você, boa tarde para os nossos ouvintes aqui do Hora da Notícia. Eu pensei que Deus e Lindo estava na beira do rio ali pescando, sem nem estar aqui pela cidade, então isso não aconteceu?
0: Não aconteceu, dona Mayara de Abreu, não aconteceu.
2: E agora tem gente feliz que está ali comendo um salgadinho, né, Diego? Ou o cheiro do cangote, todo mundo que tá almoçando neste momento, ou às vezes fazendo lanche, tem gente que tem que escolher. Ou dorme, ou come. E aí tem que escolher, você vai em qual? Dormir um soninho? Você tem uma hora, você não consegue fazer os dois.
0: Eu não consigo ficar com fome, não, nem com sono.
2: Então, é, mas aí você vai ter que escolher um.
0: Eu vou ter que comer, né? Comer, sem comer eu viro bicho.
2: É, e aí você vai,
0: zangada.
2: O cochilinho você vai...
0: Vou segurando ali, sentada ali,
2: né? Tá, mas agora, a fome
0: comer,
2: não consegue segurar
0: não dá,
2: muito,
0: não. Eu sem comer, ó, gente, eu não tenho, pra mim não tem problema nenhum. O povo faz aquelas coisas, aquelas brincadeiras no Instagram. Ah, eu tenho raiva disso. Eu não tenho de nada. Nada me incomoda. Agora, ficar com fome... Moço, não faça isso comigo.
2: É, mas
0: não.
2: O sono também eu já presenciei. Não é, é legal, não.
0: Eu com sono também, não, o mau humor é grande, né?
2: É, não é assim bom, não, viu, gente?
0: Olha, você dê tudo, mas não dê intimidade pra pessoa, não.
2: E você aí do outro lado, tá naquela correria do almoço? Teve que escolher fazer o almoço ou dormir? Antes de dormir, manda aquela mensagem pra nós. Ou se tiver com a panela no fogo aí, ó, vai mandando aquela mensagem, deixa registrado aqui o seu ponto, porque nós estamos fazendo companhia pra vocês aí do outro lado. E cadê a alegria dos meninos pra começarmos mais uma quarta-feira?
0: Aí,
2: é, afinal, é metade da semana. Quem fez. Quem não fez,
0: dá tempo, né?
2: Dá, porque tem quinta, tem sexta, tem sábado.
0: Sim, dona Mayara Abreu, ontem à noite, o Deusimar Bispo, já alta da noite, era quase 9 horas, eles estavam lá, tava o genro dele, a filha dele.
2: Aquele magoide, gente.
0: É, os netos, não, ele disse que era pouquinha gente, era ele, Maria Helena, a filha dele, o genro e mais um menino lá.
2: Ah, sim.
0: Né, mais uns 3, 4 netos lá, e mais o filho dele, Fernando, também. todo mundo lá pra poder jantar. E resolveram fazer uma Maria Isabel.
2: Certo. Aí, tava tudo certo ali, foi cortou a carne.
0: O impressionante não é isso. O impressionante é a panela. A panela, sabe aquela panela de folia que cabe dois pacotes de arroz?
2: Sim, que ele corta pelo fundo assim e despenca o arroz.
0: Foi desse jeito. E ele falou, Carla, você acha que é muito arroz pra esse tanto de gente? Mas não é, não.
2: É sério, Carla?
0: Depois mandaram lá a panela rapada, né? E o povo comendo lá, jantando. E
2: não sobrou nada.
0: Não sobrou nada. Parece que ele fez duas marmitinhas pra nós, mas não chegou.
2: Não.
0: Você recebeu a sua?
2: Nem o rumo. Eu não recebi nem a notícia, imagina.
0: Ele mandou a foto dizendo que era pra eu e você almoçar. E aí eu tive que pedir um trem ali, porque não chegou nada.
2: Não, e você pelo menos recebeu pelo menos a notícia. Nem a notícia, né?
0: E aí, o mais impressionante, no prato do Deus e Mais, ele jantando ontem, tinha salada.
2: É, eu tô falando que quando ele tá com Maria Helena, moço, o negócio aí entra na linha. Ele não quer assumir.
0: Ó, Maria Helena mandou um áudio aqui pra gente. Cadê?
3: E aí, meninas, tudo bem? Oi. Meninas, eu acho que eu vou ter que pedir fazer um baixo assinado pro bispo voltar pra Unitinhas logo.
0: Quem
3: porque
0: que foi?
3: Quando ele tava voltando, trabalhando aí, eu via ele todo dia, meio-dia, agora nem isso.
0: Aí.
3: Mas ele saiu daqui com essas marmitas de vocês.
0: Meu
3: só
0: irmão.
3: Que ele pegou rumo diferente.
0: Ele fez pra almoçar elas, minha amiga. Você não viu que ele encheu tanto? Tanto elas, Mayara, que teve que apertar assim.
2: Deus e Mar, eu quero
0: botar
2: dizer o seguinte.
0: Botar a tampa e passar a fita, que não ia
2: segurar.
0: Não
2: brinca com Maria Isabel comigo, não. Se você prometeu, você vai trazer. Você não
0: ele
2: vai comer essa marmita na metade
0: bichinha,
2: do caminho, não.
0: No meio do caminho, ele achou uma banana, tinha uma banana
2: não,
0: no meio
2: cara,
0: do caminho
2: acredito,
0: já era.
2: Não.
0: É isso aí.
2: Eu vou atrás dele agorinha, você vai ver. Vou achar ele daqui pro N3.
0: Vamos que vamos, então, com o nosso programa. Daqui a pouquinho tem a nossa resenha de todos os dias. Mas agora nós vamos pra onde, dona Mayara?
2: Para o momento, informação, deixar você bem atualizado aí do outro lado, tá?
0: Vamos lá.
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0: Meio-dia 17 agora e a gente começa trazendo aqui um desfecho de um caso que foi investigado, que foi julgado aí, acredito que no tribunal do júri, né? Também é um caso lá da cidade de Colinas, quando aconteceu aí, né? A gente noticiou aqui na Unitins FM.

0: Foi na cidade de Bernardo Saião, na madrugada de 23 de dezembro do ano de 2024. Durante o julgamento, os jurados reconheceram, então, esse homicídio duplamente qualificado, sustentado aí pelo Ministério Público do Tocantins. Então, foram atribuídas a este crime as qualificadoras de meio cruel, no caso, a forma como aconteceu, de uso aí que impossibilitou a defesa da vítima, ele aproveitando de um momento em que ele estava dormindo, né? O que aumentou ainda mais a pena desse irmão. Além deles serem irmãos, o autor e a vítima moravam na mesma casa. O golpe que acertou o pescoço dessa vítima foi tão profundo que evoluiu aí para um choque hemorrágico no momento, né? Então, ele morreu ainda lá no local do crime, dentro da casa, lá no quarto onde ele dormia. A sentença, então, definiu que a pena do réu deve ser cumprida em regime inicial fechado, sem o direito de recurso em liberdade, então, após a condenação a 24 anos por assassinar o irmão enquanto ele dormia. Então, tudo isso vai mudando a quantidade da pena, né? O fato dele estar dormindo, o fato da crueldade.
1: São os atenuantes, né?
0: Isso. Então, a gente noticia o caso e também a resposta aí do julgamento, para poder vocês que acompanharam o caso, que teve grande repercussão por serem dois irmãos, né? Na pequena cidade de Bernardo Saião, agora ter, então, essa atualização.
1: Muito bem, a gente segue por aqui. Quem chega agora na nossa programação é a repórter e jornalista Mara Santos. Ela fala sobre os mesários que já começaram a ser convocados para as eleições de outubro. E você vai saber agora quem pode ser chamado, qual é o benefício concedido para quem é mesário. Vamos lá com a Mara. Boa tarde, Mara.
0: Mara Santos, boa tarde.
2: Chegando agora com as informações, boa tarde para você, Carla Morena, Mayara Abreu e todos os ouvintes. Gente, as cartas de convocação levam informações para os mesários e pessoas que vão trabalhar com o apoio logístico nas eleições de outubro. A carta informa a função que será desempenhada durante o pleito, a sessão eleitoral, onde o trabalho será realizado, e orientações sobre o treinamento obrigatório. Quem for convocado para atuar como mesário pode solicitar dispensa da função. O pedido deve ser apresentado ao juiz da zona eleitoral no prazo de até 5 dias após a publicação do edital de nomeação. Os convocados têm direito a 2 dias de folga para cada dia trabalhado ou de treinamento, auxílio alimentação de R$ 65,00, entre outros benefícios. O primeiro turno das eleições deste ano está marcado para o dia 4 de outubro, quando os eleitores irão escolher deputados federais, deputados estaduais e distritais, governadores, senadores e o presidente da República. Caso nenhum candidato à presidência da República ou aos governos estaduais alcance mais da metade dos votos, haverá segundo turno. Neste caso, a data foi definida para 25 de outubro. Mara Santos para a Unitins FM.
1: Obrigada, Mara Santos, pelas informações. A gente segue por aqui. Eu chamo agora aí a galera da região do Jalapão. Alô, Mateiros. Alô, Jalapão. São muitas cidades aí que compõem, né, a região do Jalapão, e nos ouvem neste momento através da retransmissão do sinal pela Dunas FM, nossa co-irmã aqui da capital, né? O nosso querido Adriel Summers, junto com o JP e o Bacabal, organizam aí a retransmissão do nosso sinal. E estamos sendo ouvidos nesse momento, estamos sendo ouvidas aí em toda a região do Jalapão. E por lá, os sabores, os aromas e as tradições do Jalapão vão ganhar destaque na 4ª edição do Festival Cultural e Gastronômico de Mateiros, que já tem data.
0: E quando vai acontecer, Carla, para eu poder me organizar, porque esse eu não perco, não.
1: Exatamente, Mayara. Vai ser entre os dias 30 de julho e 1º de agosto. O evento reforça aí a gastronomia como instrumento de desenvolvimento econômico, a preservação cultural, fortalecimento dos pequenos negócios aí da região. Serão 3 dias de eventos. Moradores e os visitantes vão poder acompanhar uma programação com pratos inspirados na culinária regional, apresentação cultural, exposição de artesanato e viver experiências que mostram a verdadeira identidade ali do território do Jalapão. O festival também vai criar oportunidade para empreendedores que vão poder ampliar a visibilidade dos seus produtos, vão conquistar novos clientes e vão agregar valor à produção local. Além também, claro, de incentivar aí, né, o aumento aí

0: e dos clientes e do consumo aí nos bares, nos restaurantes, nas pousadas, dos produtores rurais, dos artesãos e os empreendedores ali de toda a área do turismo. O festival vai contribuir aí para consolidar Mateiros como um dos principais destinos de experiências gastronômicas e culturais também do Tocantins. Então, muito legal, dá tempo de você se programar. Ainda é aí no período das férias, de 30 de julho a 1º de agosto, né? Então, 30, 31 e 1º de agosto aí, para você fechar o mês de julho com chave de ouro nessa visita a Mateiros, para curtir aí, além dos atrativos, né, o 4º Festival Cultural e Gastronômico, que tem o apoio do Sebrae
1: Tocantins. E também do Governo do Estado, né, e essa parceria que, pra, a Carla falou, 30, 31 e 1º de agosto, resumindo, é quinta, sexta e sábado lá em Mateiros.
0: Muito bem, a gente segue por aqui, daqui a pouquinho tem outras informações aqui no Hora da Notícia. Por aqui você fica sempre por dentro do principal, né? Do que acontece de principal. Sim. Aqui no estado. Daqui a pouco a gente fala sobre outras informações. Mas agora a gente faz uma pausa na notícia para ir aonde? Para ir naquele lugar que a gente gosta, junto com os nossos
1: almoçar?
2: Ouvintes. Estamos aqui, ó, fazem
1: mais especificamente 25 minutos que nós estamos
0: meio
1: aqui.
0: Meio dia 24, vamos pro cheiro no cangote?
1: Vamos lá.
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2: 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Bom dia, titia Carlinha.
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6: O rádio ligado aqui, fazendo um amor. Pois é, aqui, ó, apaixonado. O cheiro no cangote, becherá. Tô aqui cozinhando uma rabada de novilha.
0: Ixi.
6: Com maxixe dentro, muito maxixe.
0: Sim.
6: Pensei de botar abóbora também,
0: não combina,
6: mas não.
0: Não, né?
6: E pra me almoçar com um arrozinho e farinha de puba, laranja, banana.
0: Sim.
6: Enche esse buchão meu, já já.
0: Tá bom.
6: A rabada aí tá gorda.
0: Ixi, Maria, meu Deus do céu. Viu, Maria?
1: E ontem, Carla, ele ouvindo.
0: Com farinha.
1: Milionário José Rico, certeza que ele fez essa comida ligeira, viu? Certeza.
0: Rápido, é verdade, com certeza. E ele fez pra ontem, sobrou pra hoje, dá aquela esquentada de lei e fica bom demais, né?
1: Aí deu bom.
0: Vamos que vamos, tá cheio aqui o pessoal no modo férias ativada. Subtenente Rocha tá só aproveitando.
1: Ah, ele tá em férias?
0: Tá em férias, diz que curtiu a vida adoidado, né?
1: Chama, rapaz. Deus,
0: cheiro,
1: cara, não é muita
0: você.
1: Coincidência, não, cara.
0: Deus e Mar de Férias e Subtenente Rocha.
1: E a nossa
0: também.
1: Marmita não aparecer aqui? Você não acha, assim, muita...
0: Será que eles estão almoçando cada um? Meu, não acredito, não.
1: Ô, Rocha, explica isso aí pra nós, se não chegou a marmita aí. Deus e Mar saiu com duas, certo?
0: Ai, ai. Vamos que vamos. Ivanil de Lobo tá por aqui.
7: Bom dia. Dá um alô pra mim.
1: Tudo bem?
0: Oi, meu amor.
7: Acabei de chegar do trabalho. Agora que eu vou fazer almoço, você já tá terminando o programa. Um cheiro, um abraço, meu amigo.
0: E aí, manda o cardápio, então, pra gente, tá
1: uai,
0: bom?
1: Já que você chegou por aqui nessa carreira todinha.
0: É, Goiano tá lá na Barrolândia, tá com a gente todo dia. Oi, amigo.
8: Boa tarde, dupla.
0: Boa tarde.
1: Oi, Goiano.
8: Tô ligado. É nóis. Tá curtindo a Azevedo, agora é o Cis.
1: E o almoço, você tá preparando já?
8: E vamos que vamos, é nóis.
1: Manda o almoço aí pra nós,
8: depois,
1: Goiano.
8: Pegar um cochilo, ouvir a chilo.
1: Aquela cochilinha de boa.
8: E bom PP. Tamo junto, meninas.
1: Tá bom.
8: Vamos que vamos.
1: Deus e Mar prometeu uma marmita pra nós e não chegou. Você pode
8: nós
1: trazer?
8: Hoje, tá brabo o trem aí.
1: Um peixinho frio.
8: Não tô sapecando nada pra mim, não.
0: Oi,
8: só adiando. Tá bom. Vê se sapeca marrom. Não viu o Sam morrer. Se sapecar o frio, pra Simone, pra Jane, a gente tá ligada, o Assis, o Mão de Cola. E a Raimunda lá do Rio do Sono, tá ligada?
1: Ô, tamo Raimunda, junto. Tudo bem com você, princesa?
8: Cangote,
1: tá,
8: as duas. E vamos que vamos. Deus me mata de férias, mas onde ele tiver, um abraço pra ele também. Se ele tiver ouvindo.
1: Tá bom,
8: é
1: um
8: nóis.
1: Abração pra você.
8: Tamo junto, meninas. E até amanhã.
0: Até, querido. Bom ter sua companhia todos os dias. Domingão tá lá na rede, com a perninha pra cima, né? Se recuperando.
1: Eu tô achando que essa perna já tá boa, Carla.
0: Tá,
1: ele tá
0: boa.
1: Assim, usando ali aquele descanso.
0: É nada, né, amiga? Ainda tá um pouco vermelho ali, né? No local onde ele machucou, mas tá se recuperando. E aí, meu querido?
9: Boa tarde, minha
1: boa tarde,
9: princesa.
1: Domingão.
9: Boa tarde, Maiarinha. Boa
1: Você
9: tarde,
1: tá
9: Carlinha Morena.
0: Boa tarde, cheiroso.
9: Tô por cá. Continuo vindo pelo aplicativo.
0: Muito bem.
9: Tamo junto e misturado por aqui. E lembrando para vocês que falta apenas 9 dias. São nove pra princesa desembarcar aqui no aeroporto de Palmas.
1: Estamos nessa contagem também.
9: Todo mundo da galera da animação.
0: Ai, que
9: começando
0: legal.
9: Nosso amigo Pepezão, Tina Santos, Luiz Lula. É, tem
1: garotinho,
9: muita gente
1: bom de
9: da galera
1: bola,
9: da animação,
1: né?
9: Aí nessa rádio. Viu? E tem o Baby também.
0: Tem,
9: né?
0: O Baby,
9: você sabe,
0: né?
9: Quem é, né?
1: Sim,
9: é,
1: o nosso amigo Léo.
9: É, estamos por cá. Um abração pra todos e todas aí.
0: Oi, meu Deus, não tinha outro apelido,
9: falando
0: não,
9: diretamente da região sul. Tchau, obrigado.
1: Tchau, obrigado pra você também.
0: Ei, menino, o Baby não tinha outro apelido não, minha gente. Ô, oh, meu Deus do céu. Vamos que vamos.
1: Vamos, porque também tem nosso amigo Lázaro.
10: Tarde,
1: ele que é o maior fã da seleção brasileira.
10: Boa tarde.
1: Carla Morena. Tá tudo bem?
10: Amaralabeu e Deus e Mato, toca aí pra nós aí.
1: Qual?
10: É, Roberto Carlos.
1: Erra.
10: Roberto Carlos, qualquer um lá do Roberto Carlos.
1: Tá jogador ou cantor, amigo?
10: Esqueci da derrota. É da seleção, porque...
1: Não, você tá lembrando.
10: Essas músicas aí, essas modas, porque... A seleção já se foi. Eu falei, né?
0: Menino, eu falei, você ainda tá falando
10: isso. Eu prometo e garantir.
1: Eu tô achando que você tava
0: como
1: torcendo.
0: Como que pode uma pessoa torcer contra desse jeito, menino? Menino, mas você, hein? Bora ver como é que vai ser na próxima Copa, né, seu
1: Lázaro? mandar um cheiro especial. Tem aqui a música de Barões da Pisadinha, o Seu Garçom. Lembrei da Carol.
0: É.
1: É, Carol fez uma amizade ali com 3 garçons só pra vender pra eles.
0: Vixe, Carol. Ave Maria, Carol.
1: Ela
0: tá ligada,
1: sentou,
0: aí.
1: Vou contar a história. Se o Tijari não estiver ouvindo, ela sentou, falou: prima, eu vou tomar um suquinho com você e tal, tal, tal.
0: Sim.
1: Aí os garçons eram colegas meus, aí ela, então, eu vendo perfume, se você estiver precisando. Rapaz, eu sei que ela saiu de lá com 6 vendas.
0: Meu Deus.
1: Não tinha nem garçom,
0: céu.
1: Mas ela tava vendendo lá. E vendeu perfume, creme
0: falou,
1: de cabelo.
0: Não, com o 10% você paga a parcela.
1: E aí o garçom, não, mas eu não recebo hoje. Aí ela foi a dona do bar e falou: e que dia que você que você paga? Ela falou assim: segunda-feira. Ela, não, terça-feira eu tô aqui cedo.
0: Meu pois... Deus, vende até casa pegando
1: vendeu,
0: fogo.
1: Vendeu, Carla. Já vendeu creme, já vendeu pós-barba, tudo.
0: Do céu, você, rapaz, você é esperta.
1: Tá no corre do Pix aí, ó.
0: Menino do céu, muito bem, tá certinho. Quem tem boca, né, consegue tudo.
1: É, só não vai pra Argentina, né?
0: Não, vai
1: não.
0: Vai sim.
1: Beijo, Carolzinha, pra você, pro Tijairo também, pra ti, Ivanete,
0: um
1: tá
0: cheiro,
1: bom?
0: Galera. Um abraço também pra toda a Barra da Aruê. Na sintonia, o Jonathan tá por lá, né? Tem também
1: Jonathan
0: o
1: José.
0: Milton.
1: Acho que ele tá em Araguaína, o Jonathan, tá lá passeando.
0: Dando uma voltinha, mas sempre ouvindo aí a nossa Unitins FM, né? Também o pessoal da Barra lá, sempre na sintonia. Vai beijões aí pra vocês.
1: Eu quero mesmo almoçar, Carla. Eu queria assim, se tivesse uma saladinha, um
0: feijão,
1: frango.
0: Um feijãozinho preto com, né? Com recheio suíno.
1: Batata doce também eu gosto.
0: Também
1: você sabe
0: gosto.
1: Onde eu acho?
0: Eu sei onde você acha. Na
1: onde?
0: Fazenda Frigovale.
1: Será?
0: Lá não tem erro.
11: Bom dia, as meninas.
1: Olha, Tiaguinho. Foi Tiaguinho
11: tá
1: hoje.
11: Né? Então tá aí, ó.
0: Ó, Tiaguinho.
1: O que tem de almoço?
11: De hoje.
1: Sim.
11: Salada, abóbora, arroz.
1: O que mais?
11: Feijão preto e batata.
1: Linguiça. Esse prato tá bem completo.
11: Oi?
1: Pega o Guanabara e vem.
0: Tiaguinho, você botou a batata lá longe, isolada.
1: Eu acho que ele vai tirar depois do vídeo.
0: Eu acho que na hora que você acabar de comer, tiver com o bucho cheio, você não vai lembrar mais dela, não é? Fala a verdade aí, Tiaguinho. Você não é fã de batata doce, não, né?
1: Ele botou muito na lateral ali, né, cara?
0: Ainda fosse fritinha, né? Mas cozida.
12: Hoje é sexta-feira.
1: Não, Tiaguinho.
0: Não é não, moço. Não é sexta-feira, não. Hoje é quarta-feira, tá bom?
1: Bora em Araguaína?
0: Bora em Araguaína falar com a nossa amiga Jana. Tá ligada lá. Tudo bem por aí, Jana? Ela, como vocês estão?
1: Tá,
0: já
1: tudo
0: estou
1: bem
0: me recuperando
1: por
0: aqui do acidente. Estou bem melhor, graças a Deus. Um abraço pra vocês.
1: Enquanto isso, vai fazendo companhia pra nós aqui, pra Carla Morena, pra Maiara.
0: A gente vai te alegrando, né?
1: A gente vai fazendo companhia e pra programação de modo geral também, porque não atrapalha e você ainda se recupera melhor.
0: É isso aí. Ó, o Pitoco, tá lá? Pitoco não tá em Mateiros, tá em São Paulo. Cadê?
13: Bom dia, como é que
1: fala,
13: tá
1: Pitoco.
13: Você? Como é que tá por aí? Como
0: oi,
13: é que tá
0: Pitoco.
13: A capital aí?
1: Tudo bem com você?
13: Eu ouvi a música de Riquinho,
1: ela é demais.
13: Só que ela aí pra mim.
0: Não, nós vamos tocar a que ele pediu, Casa de Caboclo, né?
1: Tava aqui na agulha já.
0: Pronto, essa. Vamos tocar essa que ele pediu na hora.
1: Cheiro no cangote também aí dos nossos ouvintes e amigos, né? Que estão sempre sintonizados. Ontem, então, mandar um cheiro especial pra Elianinha, que estava com o Lécio ontem. A Arlene disse que o Lécio trouxe um rádio novinho pra ela. E aí, finalmente, ela não vai precisar ouvir mais pelo aplicativo ou pela Elianinha, TV. Agora tem um rádio. Boa.
0: Muito bem, minha princesa.
1: Cheiro no cangote. Lécio
0: ela
1: também.
0: Que é linda e é cheirosa, né?
1: É, e ontem tava lá com o Lécio afirmando que agora tá com rádio novo. Obrigada,
0: eu tentei pegar
1: Lécio,
0: ela no
1: trazer.
0: Colo, ela não deixou, não.
1: Deixou, não?
0: Falou que não. Tô com medo de cair.
1: É, tem um risco, né? Aí também vamos mandar um cheiro especial pra nossa amiga Jane Farias e também pra Janete, ali em Taquarussu
0: Grande.
1: Beijo,
0: Jane. Beijo, Janete.
1: Beijos pra vocês. Estamos sentindo saudades de vocês aqui no programa.
0: É isso aí. Um abraço também para nossa amiga Poli Ferreira, que tá na escuta, ouvindo Hora da Notícia. Cheiro para você, Poli.
1: Poli,
0: valeu,
1: ó,
0: a companhia.
1: Tem almoço aí, Poli?
0: Tem aí, a gente quer.
1: Manda
0: bora
1: aí
0: pro intervalo?
1: Nós.
0: Vamos
1: bora.
0: Pro intervalo? É, vamos de Barões da Pisadinha. Daqui a pouquinho, essa aqui é novinha, viu? Deste ano. Daqui a pouquinho tem mais Hora da Notícia, tem informação e tem também um carinho especial para você. Já já a gente tá de volta, meio-dia e 34.

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0: Estamos de volta por aqui com o programa Hora da Notícia na Unitins FM e já voltando com informação para você que por aqui fica antenado com tudo que acontece no nosso Tocantins. Quem chega agora com a informação é o Antônio Neves e traz aqui informações sobre a futura mina de ouro de Monte do Carmo, um dos maiores investimentos privados previstos para o Tocantins, que já começa a movimentar a economia. As empresas interessadas em fornecer produtos e serviços para a mineradora, né, para a mina de ouro, já podem fazer o cadastro. E quem vai trazer as informações é o Antônio. Boa tarde, Antônio.
1: Antônio Neves, boa tarde.
2: Boa tarde, Baiara. Boa tarde, Carla. Boa tarde, ouvintes. Exatamente. Empresas tocantinenses já podem se cadastrar para fornecer produtos e serviços à futura mina de ouro de Monte do Carmo, na região central do estado. A plataforma foi lançada pela Roadside Mine Brasil para organizar o processo de contratação e ampliar a participação de fornecedores locais no empreendimento, que prevê investimento de cerca de 1,4 bilhão de reais. Pelo sistema, as empresas poderão cadastrar seus dados, enviar documentos e acompanhar oportunidades de contratação. O projeto ainda está na fase de revisão de engenharia e aguarda a decisão final da companhia para o início das obras, mas já possui as licenças ambientais necessárias para a implantação. A expectativa é de que a mina gere cerca de 2 mil empregos diretos e indiretos durante a construção e a operação. Segundo a mineradora, a prioridade para fornecedores locais já trouxe resultados em Mara Rosa, em Goiás, onde somente neste ano foram movimentados cerca de 24 milhões de reais em compras junto a empresas da região. Eu fico por aqui, Antônio Neves, para o Hora da Notícia.
0: De volta por aqui, é isso aí, obrigado Antônio Neves, dica dada, dica compartilhada. E agora a gente fala de um outro assunto aqui, olha só, a Prefeitura de Palmas prorrogou por 15 dias o prazo para a realização da vistoria anual dos veículos cadastrados no serviço de transporte individual de passageiros em automóvel de aluguel, famoso táxi. A prorrogação, válida a partir de 30 de junho, atende a uma solicitação do Sindicato dos Taxistas aqui do Tocantins e para fazer a vistoria vai precisar fazer o requerimento nas unidades do Resolve Palmas ou no portal do Cidadão. Depois desse procedimento, a Gerência de Transportes Especiais da Secretaria Municipal de Mobilidade e Transporte Público aqui da capital vai entrar em contato para agendar, então, o dia e o local da sua vistoria, da inspeção, tá bom? Essa vistoria é obrigatória e precisa ser realizada todos os anos para que o taxista tenha renovação do alvará.
1: Tá aí, então, foi um pedido do próprio sindicato, né, a prefeitura
0: atualizando. Para aumentar aí o prazo, então, né, prorrogar o prazo por mais 15 dias, tá bom, gente?
1: Então, se já foi a partir do dia 30 de junho, vocês estão também aí
0: hoje
1: próximo
0: já é dia
1: do prazo,
0: 6,
1: né?
0: 8, hoje, né? É 8. Hoje é dia 8 já, pronto. Então, tá aí recado
1: dado. Na próxima
0: dado.
1: Semana.
0: Vamos que vamos, então, seguindo Bora. Por aqui. É, nós... Quem estiver esperando para falar com a gente tem que esperar, que a fila aqui é grande, né?
1: O Marreco Pinheiro
0: ouvintes.
1: Esperou.
0: Ele esperou, ele tá ligado aqui, a gente falou, prometeu que ia voltar e voltamos,
1: voltamos,
0: né?
1: Marreco, cheiro no seu cangote, viu? Boa quarta-feira e boa quarta-feira pra galera de Fátima também, que tá sempre sintonizada
0: também
1: através do vereador Silvano.
0: Sempre na sintonia, né? Tá por lá. Ê, menino, mês de julho, ele não sabe mais o que fazer, né?
1: Bora ver se a gente não enxerga o Deus e Mar por ali,
0: meu Carla. Deus.
3: Bom dia, trio.
0: Tudo bem?
3: Trio
0: oi, Luciano.
3: Unitins.
0: Rapaz.
3: Bom dia, Carla Moreno. Bom dia, Maiara Abreu e Deus e Mabrício.
1: Tá uma situação difícil, hein, vereador Luciano?
3: Falando com você, já chegando em Fátima. Deu da estrada, ouvindo a Unitins.
0: E essa pescaria
3: um abraço,
0: foi
3: que
0: é
3: com
0: ontem.
3: Deus e um bom programa pra vocês.
1: Bom programa pra você também.
3: Pensei que você estava de férias também, que todo mundo de recesso em uma semana.
1: Do Murumbi.
3: Por isso que eu nem levei a encomenda de vocês.
0: Aham, sei. Rapaz. Não, não.
1: Você
0: tem...
1: ouviu então só o programa das 8 às ao meio-dia.
0: É, a galera aproveitou pra tirar uns diazinhos de folga, né? Tem aqueles dias de
1: folga. Todo mundo que
0: folga
1: tinha folga ali. Atrasado, meu amigo, pediu essa semana agora.
0: Exatamente, aí é um mês assim que o pessoal tá com muito menino em casa, né? Tem que dar aquela rápida descansada e o pessoal aproveita. Mas nós estamos por aqui, viu?
3: Olha aí ontem.
0: Olha a pescaria dele ontem. Rapaz.
1: Ainda bem que esse senhor tem um sereno pra poder dizer, não, eu preciso de uns dias pra ficar com o sereno.
0: Só que ela não fica, né? E aí, pronto.
1: Não, mas aí não pode saber, né?
0: É, porque esses dias eu tentei ensinar ela a trocar a fralda de cocô da Serena, não pode falar cocô na hora do almoço, não. Mas enfim, a fralda do número 2.
1: Ei, menina, uma experiência.
0: Ela quase passou mal, meu Deus do céu.
1: Foi uma experiência meio complicada.
0: Né?
1: Foi quase a primeira do dia, não foi nem a terceira, não. Foi a primeira, tava assim de um dia pro outro, meio dormida.
0: Não, senhora.
1: Aí eu falei, não, isso aqui não dá não, Carla.
0: Ai, meu Deus. Aí ela ainda quer dizer que vai ficar com a menina, olha. Pelo amor de Deus.
1: Eu vou então, lá no Léo Vitor almoçar por lá, pode ser?
0: Pode ser. Lá. Ele não mandou comida, não.
1: Não, mas ele vai chamar.
4: Bom dia, Carla Mariana Armada.
1: Não, aqui não é Léo Vitor.
4: Eu com fome não sou de nada.
0: Olha,
4: e com
0: igual
4: sono
0: eu.
4: Também.
0: Igual eu.
4: E de sono também não sou de nada.
1: Porra, é parente da
4: eu
1: Carla.
4: Eu tenho que comer e dormir.
0: E dormir, é só isso.
4: O que eu tenho que fazer.
0: Sim.
4: E se eu perder sono, fico ruim. E eu com vontade de comer, eu fico com raiva.
0: É, olha.
4: Então eu tenho que comer e dormir.
1: Qual o seu nome?
4: Bom dia, amiga. Aqui é Maria José Mara da Silva.
0: Maria
4: da Chacra Água Fria, Morro do Homem.
0: Morro do Homem.
4: Todo dia. Tô bem aqui debaixo do radinho assistindo vocês.
0: Ô, oh, amiga, que
4: eu
0: bom.
4: Amo vocês.
0: Oh,
4: todo
0: lindo,
4: dia
0: obrigada.
4: Eu assisto. Eu pago a minha de vocês.
1: Um beijo.
4: Não vou pedir música, não. Quero que passar é pra mim também.
0: Tá bom.
4: Bom dia.
0: É
1: que bom que você participou.
4: Mayara Abreu e Carla Morena. Tá
0: o
4: tudo
0: cheiro.
4: Bom, faltou Deus e mais, mas tá bem.
0: Faltou, ele tá
4: quando
0: descansando.
4: É vocês três, é
1: e
4: beleza, maravilhoso.
1: Também,
4: mas tudo
1: trouxe.
4: Tá correndo bem.
0: Que bom,
4: abraço.
0: Meu amor. Um beijo.
4: Eu amo vocês,
0: bom,
4: vocês são meu povo. De todo santo dia.
0: Ô, meu amor,
4: bom
0: obrigada.
4: Dia.
1: Coisa mais
4: fica
1: carinha.
4: Com Deus. Bom sucesso. Beijo no pescoço, cheiro no pescoço.
0: Pronto, já recebemos o dia,
1: ganhamos.
0: Né, com essa mensagem. É desse jeito. Quando eu fui casar, viu, Maria José? Eu falei pro meu marido, eu falei, meu amor, eu não, comigo não tem tempo ruim, eu sou uma mulher muito simples, eu não tenho TPM, eu não encho o saco de nada, eu, né, não
1: Sim.
0: que mulher que tem TPM, não, é normal mulher ter TPM, né? Mas eu, comigo, não tem problema nenhum, só tem dois probleminhas.
1: Não sou ciumenta.
0: Não sou ciumenta, eu
1: mas
0: sou
1: não,
0: de, não tenho frescura, mas não me
1: deixo
0: com fome nem sem dormir, é só isso.
1: Ah,
0: se,
1: então,
0: se eu tiver essas duas coisas,
1: tá
0: o resto
1: certo.
0: Tá tudo certo,
1: é
0: isso
1: verdade.
0: Aí. Né?
1: O Alberto de Taquarussu deixou uma mensagem linda pra nós aqui, falou o seguinte,
0: boa tarde
1: Carla Morena, tudo bem com você? Aqui é o Alberto de Taquarussu.
0: Desejamos tudo de volta pra você, viu? Do mesmo jeitinho, cheiro no seu cangote, obrigada pelo carinho. Kelly Cristina tá em Araguaína. Ainda mais tá.
1: Ei, mas ela tá sofrendo, Carla.
0: Sintonizada, sofrendo por quê?
1: Sem rede. Tá dormindo na cama.
0: Tá escorada lá no sofazinho, é bom também,
1: ela
0: né?
1: Ela tá pensando, ô, minha redinha, se eu tivesse ela pra me balançar aqui.
0: Ah, e ó, a ID tá ligada, ela falou, hoje estamos sem energia, gente. Boa tarde pra vocês, ela tá lá em Taquarussu Grande,
1: amiga,
0: né?
1: Amiga, deu
0: Deve
1: água
0: tá
1: no
0: tá acontecendo
1: leite.
0: Alguma manutenção, alguma coisa lá? Já estão por dentro aí, ID, do que foi?
1: É, e ela comentou aí que você ficou pegando meu pé que eu vim de secretária hoje, sai. Ela falou, Mayara, trocar o visual às vezes faz bem. Faz bem pra autoestima.
0: Faz bem pra autoestima, né? Tá certo. João Ivonaldo também tá ligado. Uai, mano, não, João Ivonaldo, esse rumo de marmita aí é pra você.
1: Eu acho que passou, foi lá o Deusimar, não foi não?
0: Não, isso aí é um buffet, né? Não.
1: Ele fez, gente,
0: ah,
1: várias
0: são
1: marmitas.
0: Todas as refeições
1: eu acho
0: do
1: que são
0: dia.
1: Da semana.
0: Não, não é possível, não. Se isso tudo for já.
1: Sabe por quê? Tem uma aqui, ó, que tem muito cheiro verde, brócolis, tomate, só legumes, tá? E verduras. Aí tem arroz com abóbora, tudo separado. E tem um caldinho, Carla, porque ali ele fez ali alguma mistura com muito cheiro verde. E aí tem outra salada do almoço, do café da manhã.
0: Já eu tô fazendo o cálculo aqui que essas 5 vasilhas de vidro aqui custa bem uns R$500.
1: Será?
0: Né?
1: Não,
0: né,
1: essa daqui é aquela de plástico.
0: É plástico nada, é vidro, menina.
1: Fala, menina.
5: Ó, nessa garrafinha do lado aí, ó, não é vinho não, tá? Isso aí é suco de beterraba. Suco de...
0: Meu Deus, mas tá numa
1: tá se preparando pra meia maratona,
0: demais.
1: Amigo?
0: Vai pra onde? Pro Iron Man, é? Vixe, Maria.
1: Marcão, isso aqui é um pouquinho de suco de beterraba. Ele e o Ariel, pra tomar um pouquinho aqui no almoço.
0: Antônio tá ligado também, tá junto com a gente. Ó, vai
1: Beijo.
0: Um beijinho pra você, viu, Antônio? Obrigada pelo carinho.
1: Ivanil de Lobby, o almoço não deu tempo de ficar pronto, não?
0: É, ela mandou
6: bom dia,
0: mensagem.
6: Bom dia. Claro que eu tô terminando de fazer o almoço. Meu arroz,
1: nós estamos terminando por aqui também.
0: Arroz
1: deu certo.
6: Carninho de sol.
0: Pronto.
6: Batatinho.
0: Nossa.
6: Carrozinho
0: de bumbo.
6: E
0: alface.
6: Pronto. Pega o Guanabara e vem.
1: Pega o Guanabara.
6: Um cheiro, minha linda.
0: Um
1: beijo
0: meu
1: todo
0: amor.
1: Mundo aí
0: Obrigada
1: sintonizado. Juraci Moura e também Dona Eversina Moura. Dona Eversina, ó.
0: Um beijo, Dona Eversina Moura.
1: Cheiro no cangote.
7: Até a chuva.
0: Uh-uh.
7: Tem por aí, aqui.
1: Só se for aí, Valdinar. Tá
0: não,
1: chovendo?
0: Valdinar.
8: Oi, Carla. Boa
0: Oi,
8: tarde.
0: Amiga. Boa,
8: boa tarde,
0: tarde
8: Maiara.
1: Tá tudo bem, minha princesa?
8: Como vocês estão? Tudo bem?
0: E você,
8: aqui
0: e o garoto?
8: Aqui comigo, o garoto.
1: Opa,
8: dois,
1: pode estar um pouquinho.
8: Aqui, mas
1: passar um olhozinho,
8: bem,
1: amiga, na porta ali.
8: Acesse áudio para marcar o ponto.
1: Já pensou, o garoto tá dormindo, você abrir essa porta, amiga, música. Ele vai ficar zangado.
0: Peça, amiga.
1: Se ele ficar igual com a Carla sem dormir.
8: Silva, qualquer uma.
0: Guilherme Silva.
8: Tá bom. Ofereço pra mim mesmo, meu esposo.
1: Sim, pra
8: meu
1: você garoto, logo, né?
8: E meus três netos.
1: Tá bom.
8: Anne e Vitória.
1: Então, tudinho aí, amiga, nessas férias.
8: Pedro, Luca e... Arthur.
1: Um cheiro pra ele.
0: Amiga, Arthur,
8: ofereço
0: é arteiro.
8: Tá bom. Um abraço.
1: Essa é
8: bem. Com Deus.
1: Nós temos dois pra mandar pra você também aqui, Valdinar. Se você puder receber eles, eles são comportados. E aí, vai sim, pra Valdinar tá com três, mais dois. Não.
0: Não, hoje é quarta-feira. Meu Deus, o menino velho chega gritando, não sabe nem a data
1: nem
0: do mês, da semana. Pelo amor de Deus.
1: É, a Lucinete na Chácara Deus é Amor, vai sim pra tia Valdinar. Ela falou o seguinte: ei, aqui acabamos de fazer meu almoço. É um arroz com feijão miúdo, Carla.
0: Ah, e um bofe. Bofe?
1: Bofe.
0: Frito ou seco?
1: Não,
0: como é
1: aí.
0: Que é? Frito de caldo, como é que
1: se
0: é?
1: Se você tiver de caldo, você vai deixando ele secar um pouquinho, né?
0: De todo jeito é bom. Meu Deus, não tem erro.
1: Vai
0: não.
1: Marcar um bofe hoje com arroz misturado com feijão miúdo?
0: Marcão é de granja, ele não come bofe, não. É. A experiência, é. Marcão.
1: Ó, oh, a Maria Raimunda, ela falou o seguinte: boa tarde, duplinha querida.
0: Boa tarde,
1: estamos
0: meu amor.
1: Ligados aqui em casa, o radinho não descansa, cheiro no cangote. Meninas, eu entendo que esse programa não é musical, é mais pra notícias. Mas, se possível, eu gostaria de ouvir Ainda Bem, de Marisa Monte.
0: Que pedido diferente, olha
1: é,
0: aí,
1: tem,
0: vou colocar
1: e a gente sempre tem que tocar também o pedido daqueles ouvintes que quase nunca pedem,
0: porque
1: né?
0: Porque tem ouvintes que pedem todo dia, pedem música. E de vez em quando tem um outro que nunca pede, que vem pedir, então a gente às vezes prioriza isso,
1: né?
0: Também, porque a gente não pode tocar muita música, né?
1: Jane Silva,
0: e aí
1: Porto...
0: a gente pede a compreensão dos nossos amados ouvintes, né?
1: Principalmente. Olha, aqui a gente vai falar com a nossa amiga Jane Silva, que falou:
0: Portugal.
1: Boa tarde, meninas lindas.
0: Oi, meu amor, tudo bem?
1: E boa tarde a vocês que estão na escuta. Domingão, as contas estão erradas por aí, só faltam oito dias.
0: É, olha aí,
1: cheiro,
0: né?
1: No cangote pra vocês, Domingão, Sussu,
0: Jojo.
1: É, toda a turma da galera da animação.
0: Simone Goiano, né? Um cheiro pra você, Jane, valeu. A Jane que faz o esforço pra ouvir a gente, porque agora lá não é horário do almoço, né? Já é ali pelas 16h. É. E mesmo assim, no horário do cafezinho, ela tá ouvindo a gente.
1: O mão de cola, o Marcão vai querer almoçar com ele, quer
0: Rapaz,
1: ver?
0: Rapaz, a marmita, Marcão, é daquelas que ele traz do restaurante
1: aberta. Não consegue nem
0: não
1: fechar.
0: Não dá nem pra fechar. Ele vem andando devagarinho de moto, assim, pra não cair nem a carne. Porque...
1: E a coquinha ali do lado, né, mão de cola, tudo bem?
0: É, menino do céu.
7: Bom dia,
0: meu querido.
7: Amores.
0: Tá tudo
7: como
0: bem
7: é
0: com
7: tá
0: você nesse
7: aí,
0: almoço?
7: Cara,
0: rapaz, essa carne
7: como
0: tá
7: como
0: bonita.
7: Tá vocês?
1: Chegou lá 10 horas nessa churrascaria, né?
7: E o Deus de matar de férias, Deus de matar nos garapé.
0: Tá,
7: eu tô achando que o Deus de mal não tá.
0: Tá trabalhando,
7: essas
0: amigo.
7: Férias
0: em
7: dele,
0: outros,
7: quando ele chegar, vai chegar só o
0: aí.
7: Carrapato, viu, Carmão? Ei,
1: Puba. Tá na braquiara, não, amigo.
7: Ele tá danado. Ele não tá quietando, não.
1: Carrapato foi ruim,
7: chega,
1: amigo.
7: Vai chegar só o carrapato, viu, Carlos Moreno? Ei,
0: Puba, não tá pescando, não.
7: Ele tá danado, ele tá danado.
1: E meu filho tá meio ruim da garganta aí também.
7: Pois é. Mas é assim mesmo, chegou as férias,
1: tem que
7: aproveitar.
0: Ai, meu
1: não,
0: Deus.
1: Mas vai tirar as carapaças antes de voltar.
7: Um abraço apertado pra você, Carla Morena.
0: Pra você
7: Deus
0: também.
7: Márcio,
0: cheiro,
7: não tá aí, mas a Mayara tá aí também.
0: Ai.
7: E o Goiano tá por ali também, um cheiro no cangote.
1: Vai lá,
7: todo
1: amigo,
7: mundo,
1: vê se tu acha o almoço, que ele não manda pra
7: mundo.
1: Nós, não.
7: Tô por aqui, um monte de cola. E o
1: tá
7: cardápio
1: bom.
7: De hoje é uma marmitinha,
0: tô
7: e tamo
0: vendo.
7: Junto.
0: Um beijo
7: no cangote,
0: pra você.
7: Pra
0: um quilo de churrasco, um cheiro,
7: amo
0: meu amor.
7: Amo vocês demais.
0: Nós
7: essas
0: também,
7: palavras
0: meu
7: maravilhosas
0: querido.
7: Que vocês falam do dia a dia. São doces.
1: Doce como mel.
7: Eu não tinha entrado no programa, mas entrei esses tempos e fiquei feliz de conversar com
1: e
7: vocês.
1: E a gente ficou feliz com
7: tem
1: você aqui.
7: É uma pessoa
1: aqui.
7: Muito humilde aí, né? Não conheço pessoalmente, mas...
0: Não vão faltar
7: conheço
0: oportunidades.
7: Pela foto aqui.
1: Se tu me oferecer uma marmita dessa
7: então,
1: daí, amiga, eu
7: são
1: vou
7: São muitas pessoas maravilhosas.
0: Obrigada, querida.
7: E o Deus de Mar, quando chegar, cuidado, botar a mulher dele pra cantar carrapato nele e tirar a pulga de barra das unhas.
0: Um beijo
7: e
0: pra
7: nos
0: você.
7: E igarapé tem.
0: Ai, Janilto, você é gente boa demais. Olha, você alegra o nosso dia, viu? Quando você passa por aqui, é certeza de risada boa. A gente
1: Verdade.
0: Gosta demais de você, viu?
1: Assim como o aterro sanitário, o cheiro do cangote pro nosso amigo Manuel, pro Demi Alves e todos os motoristas que estão sintonizados.
0: Muito bem, bora rápido que o programa
1: bora.
0: Tá acabando, ainda tem um monte de gente. Mauro tá lá na Arena 3.
9: Boa tarde,
0: 4,
9: Carla
0: né?
9: Morena, boa tarde, Mayara Abril.
1: Cadê o almoço, amigo? Tem um pouquinho
9: Mauro,
1: hoje,
9: da comunidade
1: Mauro,
9: São Pedro, do Arena 4. Ah. Estou aqui ligadinho na hora da notícia.
0: Que bom,
9: um
0: nós ligadinhos.
9: Cheiro no cangote.
0: Outro pra você, viu? Cheiro. Beijinho. Poli, o que
10: foi? Carla, Maiara, o almoço ainda vai sair.
0: Não, então
10: tá fazendo ali ainda.
0: E hoje é 3 às 5?
10: Ainda vai sair o almoço. Tem uns ouvintes férias, aí apressados, né? Tem uns que almoçam 10 horas.
1: É verdade. Tem gente que almoça 10 horas.
0: Almoça cedo. João Antônio tá ligado também com a gente.
11: Boa tarde, dupla. Ô, aqui
0: João,
11: tô eu, hein?
0: Tá tudo
11: João
0: bem?
11: Antônio Santo aqui.
0: Tudo bom, Joãozinho?
11: Agora sou grande. São maravilhosas, eu gosto de ouvir vocês, eu gosto de ouvir a farofada de vocês, eu fico feliz da vida com essa farofada de vocês aí, feliz da vida, vocês são muito lindas, mas
0: bom,
11: desculpa, não fica zangada comigo não, mas tem a musa aí do rádio que é a Tininha, tá?
0: Ah, é a Tininha,
1: tá vendo?
0: Não, pode achar,
1: tem
0: amiga,
1: nada não,
0: tem seus
1: amigo.
0: Preferidos.
1: A gente tem os preferidos, o importante é a gente estar no seu coração, viu?
0: Isso.
1: Também.
0: No almoço também, se tiver a marmitinha é o importante.
1: Ó, o Álvaro Carvalho tá sintonizado, eles estão trabalhando lá, ele tá no posto, né, trabalhando. E tá ligado com a gente.
12: Olá, meninas, muito boa tarde.
0: Aí sim, hein, Álvaro?
12: Tudo bem com vocês?
0: Álvaro,
12: passando pra avisar que o programa tá maravilhoso,
0: que
12: viu?
0: Que bom, Álvaro.
12: Manda um alô aqui pra galera do Posto Modelo, se vocês puderem.
0: Posto Modelo.
12: Manda
0: ganhou um jabazinho aí, né,
12: Posto Modelo aqui
0: amigo?
12: De Santa Bárbara.
0: Tá bom,
12: abraço
0: muito
12: meu amigo
0: bem.
12: Pastor Francimar aqui, a minha amiga Ayla.
0: Quem mais?
12: É, e todos os integrantes aqui do posto.
0: Tem mais, gente?
12: Um funcionário, valeu.
0: Esqueceu
12: abraço,
0: de alguém?
12: Minas.
0: Um beijo, ele mandou a foto do rádio.
12: E o cheiro do cangote.
0: Outro, meu amor.
12: As duas.
1: Aí, ele mandou a foto
0: também.
1: Comprovando o pessoal do posto lá trabalhando muito, né, no Santa Bárbara e ouvindo Hora da Notícia.
0: A Adriana disse que entendeu minha roupa, Carla. Ela falou o seguinte, eu entendi sua roupa, Maiara, é o preto de luto pela perda do Hexa, mais o amarelo
1: vem do Brasil.
0: Do Brasil,
1: aquela esperança de esperar aí os próximos,
0: ela,
1: né?
0: Ela raciocinou rápido, gostei.
1: Tá vindo aí ano que vem a Copa do Mundo Feminina de futebol, né? Uhum. Nós já estamos entrando no clima, não vou nem guardar minhas camisas do Brasil.
0: Não, também não.
1: Vou lavar e deixar no cabide, que já nós vamos usar de novo, né?
0: Beijos para o Zacarias Martins, que tá sempre sintonizado, sempre tem um caos
1: e nos lembrando, né, Maiara, que hoje é o Dia Mundial da Alegria. Pra nós é todo dia, né,
0: Maiara? Pra nós é todo dia, né, ô Zaca? Um cheiro pra você, tá bom?
1: E aí o Maicon Christian tá ligado também, mandou um videozinho,
13: tá,
1: cadê?
13: Carla Morena, Maiara Brito.
0: E aí, Maicon Christian?
13: Por
0: no descarregar da água.
13: Ali, desceu a água agora.
1: Muito bem.
13: Carga.
1: Corre, sim. Tá de noite.
13: Cuida.
0: Cerco Pix, como diz Pepe
1: do
0: rádio.
1: Cheiro, meu amigo. Obrigada pelo carinho. Simone Pereira também tá por aqui.
14: Bom dia,
0: oi, princesa.
14: Oi, linda. Tô por cá. Tô aqui em casa.
0: Cadê as netinhas?
14: Vou dormir meu sono, tá beleza?
0: O quê? Não acredito.
14: Ei, pra você. Um abração pra Sonia Helena, que ela tá assim, meia sentida hoje.
0: Que foi, meu
14: amigo? Um abraço pra Sonia Helena.
0: Beijo, Sonia.
14: Um abraço aí pro Goiânia.
0: Tá bom.
14: Um abraço pra
0: Goiânia, você manda
14: beijo. Silva.
0: É.
14: E um cheiro pra vocês, viu?
0: Cheiro
14: no cabote. Tô por cá.
0: Beijos pra você. Obrigada pela companhia.
14: E tenha uma boa tarde, você.
0: Bom sono.
1: Pra você também, meu amor. Tudo de bom. Rosângela Martins tá ligada lá em Porto Nacional. Vai um beijo no coração
0: cheiro
1: dela
0: no
1: também,
0: cangote,
1: né?
0: Cheiro no cangote pra ela também.
1: É isso aí. O Itamar, bonito pra danar.
15: Esse bom dia, Carla Morena.
0: Oi, cheiroso.
15: Maravilha.
0: Tá tudo
15: Maravilha.
0: Bem?
15: Aqui é o Itamar, do Morado do Sol.
0: Sim, bonito pra danar.
15: Tô aqui ligadinho,
0: danar.
15: Viu? Eu não ligo, mas tô
0: tá ligado.
15: Já,
0: é assim que a gente gosta, assim que é bom.
15: Eu torço o botãozinho do rádio ali, fico o dia inteiro ligado.
0: A Carla tem uma dica notícia. Boa pra não, deixar o botão quente.
15: O programa de vocês eu não perco,
0: tá
15: todo
0: bom.
15: Dia. Um abraço.

0: abração pra vocês.
1: Um cheiro, meu querido. Obrigada pelo carinho.
2: Machado... E nessa frase o Machado continua aí, ó.
1: Continuou, né? Ele não liga, mas tô ligado, tá lá sintonizado. Quero mandar um abraço também pro nosso amigo Zé Barella, que liga o radinho lá no açougue, né? E fica lá sintonizado ele, todos os meninos. O menino lá não tem nem opção de trocar de rádio. Quando vão mexer lá no rádio...
2: Aí já tá tudo...
1: Ele fala, não senhor, não senhor. É, não assim. vai não.
2: Vou mandar um cheiro especial também pro Júlio Noleto. Hoje ele apareceu, falou assim, eu não tô pegando no seu pé porque o Flamengo não tá jogando. Mas eu tô ouvindo o programa todo santo dia. Falei, não vou nem lhe responder,
1: Júlio Noleto. Um beijo, Júlio Noleto. Você faz falta quando não aparece por aqui. Manda um áudio aí pra nós, uma vez ou outra, tá
2: pra
1: bom?
2: Pra finalizar o nosso cheiro no cangote, ela, Ana Rosa Galvão, falou, ei, meninas, tô aqui.
1: Tô aqui, tá ligada. E a Ivanilde Lobo mandou aqui a foto do almoço já pronto, foi rápido.
2: Pronto, ó, vamos né? então nessa, depois de
1: vamos
2: almoçar
1: nessa.
2: Com a Ivanilde.
1: É isso aí, daqui a pouquinho tem o Hora da... Eita,
2: só se for você, eu vou almoçar.
1: O esporte mais.
2: Você faça hoje sozinha, que eu tô com fome.
1: Daqui a pouquinho tem esporte mais chegando por aqui com toda a resenha.
2: Dona Lia,
1: sobre a
2: Copa do mandar um cheiro pra Dona Lia, mãe
1: beijo pra
2: a
1: Dona
2: avó,
1: Lia.
2: A nossa amiga Maria Johanna.
1: É, vó da Dona Maria Johanna, né? É, o cheiro, Dona Lia. Vamos nessa, cheiro no cangote, companheira. Até amanhã.
2: Até amanhã também. Beijos e até mais.
1: Muito bem, pra você que esteve com a gente até agora, cheiro no cangote. Amanhã tem mais, logo depois do meio-dia. Meio-dia 59, até amanhã.
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0: 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Agora 1:13.
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0: hora, 13 minutos, na capital do Tocantins. Hoje é quarta-feira, 8 de julho de 2026. A partir de agora, as principais notícias do esporte em Palmas, do Tocantins, no Brasil e no mundo. Lembrando que você pode participar com a gente, mande a sua mensagem de texto ou de áudio para o nosso WhatsApp 639-9915-6234. 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
0: 1:14, tá começando o nosso Esporte Mais aqui na sua rádio Unitins FM. O nosso time já está na mesa. Gilmar Santos, boa tarde.
3: Boa tarde para você, Orlando, para toda a galera ligada no esporte.
0: Tudo certinho, Gilmar Santos?
3: Tranquilo, tudo certo.
0: Maravilha, hoje nós temos convidado especial, hoje nós vamos aprender tudo de arbitragem, né?
3: É, na teoria sim, né?
0: É verdade.
3: A prática é com eles, né, Orlando?
0: É verdade.
3: A rapaziada lá.
0: É verdade.
3: Mas e hoje não temos jogo de Copa, né, Orlando?
0: Não tem, saudade, já tá fazendo, né? Falta.
3: Eu tô com saudade de Copa do Mundo. Rapaz, já.
0: Rapaz, já tô sentindo falta, tá acabando. Né?
3: A gente acostumou, né? Todo pois dia é, jogo. Todo
0: principalmente aí, sair daqui já ir direto pra casa assistir jogos.
3: Isso.
0: Tal.
3: Ontem, por exemplo, a gente perdeu o primeiro tempo e parte do segundo, né?
0: Foi impecável.
3: Mas pegamos aquela reta final que foi muito boa, né?
0: Foi, é verdade. Luiz Carlos Lula, boa tarde, tudo bem, Lula?
4: Tudo bem, Orlando, boa tarde pra você, boa tarde pra todos ligados do Esporte Mais.
0: Hoje eu vou te falar a verdade, estou de olho aqui no que o nosso convidado vai falar daqui a pouquinho, porque arbitragem é com várias mudanças aí, novas regras, né, Lula?
4: Exatamente.
0: Mas temos que ficar de olho para aprender, né?
4: E a gente precisa acompanhar direitinho, a gente que trabalha também nessa área de transmissão, principalmente, para, né,
0: pra não falar bobagem,
4: né? Para não falar bobagem, né? Então a gente aproveita também esse momento aqui para, com muita atenção, para aprender mais ainda, né?
0: É verdade. Muito bem. 1:16 na capital do Tocantins. Vamos aos principais destaques do dia. No programa de hoje estamos recebendo o presidente da Comissão Estadual de Arbitragem, Adriano de Carvalho. E ainda, vamos falar também da nova regra da CBF que veta jogos da Série A em estádios sem impedimento semiautomático. E vamos trazer também os destaques da Copa do Mundo. Os resultados de ontem, os classificados, os jogos a partir de amanhã e muito mais. Essas outras notícias a partir de agora no Esporte Mais, que está começando aqui na Unitins FM.
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1:17 na capital do Tocantins, quarta-feira, 8 de julho de 2026. Para você que estava ligado no Hora da Notícia, com a Carla Morena e a Maiara Abreu. A partir de agora, vamos juntos até as 14h, falando de esportes aqui na sua companhia. 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

0: Pois é, Orlan, a gente está recebendo o Adriano de Carvalho, que é o presidente da Comissão Estadual de Arbitragem do Tocantins. Adriano, tudo bem? Seja bem-vindo aqui ao Esporte Mais.
1: Bom dia, Gilmar. Bom dia, Lula, né? Na aula de arbitragem, não, nós vamos bater um papo, né, Gilmar?
0: É, não, mas é porque...
2: Nós vamos aprender, né?
0: É, porque ele já foi árbitro também, né? Aliás, era bem caseiro, né, Adriano?
1: É, nesse mundo da arbitragem, nesse mundo da arbitragem, né, Lula? É, a gente sempre diz, a gente aprende ensinando, né?
0: É.
1: E, na verdade, a vida é assim, né?
0: Adriano, a gente brinca, eu costumo brincar com você, porque eu tenho essa liberdade, né? Claro, pelo claro. Conhecimento que a gente tem, pela amizade, de brincar que você foi caseiro como árbitro, né? Você recorda, na sua carreira como árbitro, se o time da casa, os times da casa, em decisões principalmente, ganharam mais ou os visitantes? Ou você não tem esses dados?
1: Eu confesso pra você que eu não tenho esses dados. Das finais, eu acho que eu consigo lembrar. Da final, Tocantinópolis e Araguaína. Tocantinópolis e Araguaína, o Araguaína foi campeão lá dentro, né?
0: Sim, 2006.
1: Isso. Depois teve Gurupi e Araguaína lá em Gurupi, foi o Gurupi.
0: Aí foi o da casa.
1: Isso. Aí Palmas e Araguaína em Araguaína foi o Palmas.
0: Visitante.
1: Isso. E depois
0: Foi lá no Gauchão, aquele 1-1.
1: Isso.
0: Né?
1: Depois teve também Gurupi e Interporto, segunda divisão, se não me engano. O Gurupi ganhou aqui em Porto.
0: Aqui em Porto.
1: Isso. Foi campeão. No jogo de volta, eu não me lembro se apitei o primeiro ou o segundo, não me lembro. Mas eu acho que dos quatro finais que eu fiz, que eu me recordo da primeira divisão, foram três visitantes e um mandante, viu?
0: 3-1 para os visitantes.
1: Essa pecha de caseiro
0: não cola. Tá certo. É só uma brincadeira que a gente
1: lógico,
0: faz, né?
1: Lógico.
0: Como eu costumo brincar com você, a gente tem essa liberdade. Adriano, nós falando sério agora, a nossa arbitragem, estamos no meio da temporada, né? No momento não tem campeonato em andamento, né? Mas o segundo semestre vai começar, vem aí segunda divisão, vem as categorias de base também. Que tipo de balanço pode ser feito aí pela comissão até agora na temporada?
1: Então, o balanço, tem dois balanços. O balanço estadual, a gente lançou bastante novos nomes, né? Esse ano.
0: Teve uma renovação legal, né?
1: Teve uma renovação, até eu acompanho muito a transmissão de vocês, né? Do pessoal do estado. E o pessoal fala muito assim, quem que é esse rapaz novo? Que legal, tem árbitros novos e tal. Às vezes o árbitro é novo, mas não é novo em idade. Ele é novo e tá aparecendo agora, né? E não deixa de ser uma novidade. Esse é o papel nosso, né? Eu sempre digo, isso é algo meu, filosofia minha de vida. A vida se renova e tudo se renova. Então, se você tem que estar fazendo esse ciclo, essa roda girar. Da mesma forma que tem as categorias de base do futebol de base, a gente precisa ter essa renovação. Então, desde quando eu estou na frente da comissão, né? São 11 anos. Se eu não me falo a memória, eu não guardo isso. As pessoas que me falam, por isso que eu estou chutando, que é 11 anos.
0: Tudo isso já?
1: É tempo, né, rapaz?
0: Passa ligeiro.
1: Foram três turmas que a gente conseguiu formar de árbitros. Então, em média de 3 anos, tem uma turma. E eu acredito que se não fosse essas turmas formadas ao longo desses 10, 11 anos, nós teríamos sérias dificuldades para tocar campeonato hoje. Tanto na base e como nos profissionais. Então, esse ano, a gente renovou bastante. Agora, né, fazendo esse balanço, se você pegar as categorias de base, sub-11, tivemos árbitros formados agora na escola, sub-13, sub-15, sub-20 agora, um árbitro novo da última turma que fez a final. E no profissional, que foi o Alisson, que fez o segundo jogo, teve parte da equipe com árbitros jovens, formado na primeira, na terceira turma agora, que foi um árbitro assistente de Lagoa da Confusão. E de maneira inédita, na final do estadual feminino, um quarteto feminino.
0: Sim.
1: Um quarteto feminino trabalhando. E...
0: Aliás, esse era um grande sonho da comissão também,
1: esse,
0: né?
1: É um sonho da gente, né? Porque na verdade o pessoal fala, não sei o quê. A gente tem que inserir primeiro a mulher no contexto da arbitragem, depois oportunizá-la. Eu não posso oportunizar alguém sem estar inserido.
0: Sem estar preparado,
1: né? Isso, porque estar inserido é o quê? Trazer para dentro curso, aperfeiçoamento e, de acordo com o desenvolvimento da arbitragem, a gente oportuniza. Eu não posso falar assim, é bonito, eu vou botar uma menina para pintar um jogo e depois ela não está preparada e ela desgraça, desculpa o termo, o jogo e a vida dela e todo mundo.
0: É.
1: E eu tenho que ter respeito pelas equipes.
0: Compromete a carreira dela.
1: Eu não posso fazer experimento num jogo importante. Eu posso lançar, oportunizar, por isso que tem escola, tem estágio. E depois começa na categoria de base, vai evoluindo. Tem Pelé disputou Copa com 17, por quê? Porque ele é fora da curva.
0: É.
1: Tem árbitros que fazem a escola de árbitro, fazem o estágio, passa um ano... Já você fala, pô, esse cara já tá no profissional. Por quê? Porque ele é o cara diferente. Regra geral, tem toda uma escadinha pra seguir. Então, isso também acontece com o árbitro. Tem árbitros que eles têm, né, aquela coisa suja.

0: Boa, aquela surpresa maravilhosa. E dentro desse balanço nosso, que é um balanço, às vezes as pessoas falam, de onde que esse cara tirou? Tudo que eu faço de maneira, eu tento fazer de maneira organizada, planificada. A federação, através do senador Zé Wilson, eles têm ciência disso. Sim. Desse planejamento que a gente faz com calma. Às vezes o clube liga, já me estendendo na tua pergunta, não tem como botar um cara aqui da cidade para apitar o jogo. Eu falei, meu amigo, na tua cidade não tem árbitro da federação. Ah, mas tem o Joãozinho aqui. Não, o Joãozinho. Todo respeito ao Joãozinho. É uma competição oficial. Uhum. E se eu botar o Joãozinho aí, eu nem sei quem é o Joãozinho, se eu botar qualquer árbitro, você vai me ligar cobrando que é arbitragem. E o time que tá visitando você? Porque o time que tá visitando você não quer saber que o time é da cidade, o cara é da cidade, onde fala, ele quer uma arbitragem qualificada. Então isso. A gente tem toda essa gestão, a gente sabe que nas primeiras fases é difícil e tal, mas a gente tenta primar por dois princípios. Primeiro, da economicidade e da qualificação do árbitro para o jogo. O principal é qualificação do árbitro para o jogo. E depois, se for possível, proximidades, logística, tudo isso a gente atende. Mas nem sempre é possível. Nosso estado é grande, né? Nós temos a concentração de grande. Graças a Deus, nós somos das poucas federações que temos uma boa concentração dos árbitros no interior. Tem estados que são todos na capitais, então você imagina a dificuldade. Então tem toda essa gestão que a gente tem que fazer, o balanço é positivo. Eu acho que nós temos caminhos para evoluir a nível estadual, foi muito bom. E espero agora essa turma de árbitros que pitaram a base oportunizar eles na segunda divisão, para a gente já tentar pensar aí os nomes para primeira divisão no ano que vem. Então esse trabalho é feito e o balanço é legal. A nível nacional, Gilmar, me estendendo um pouquinho.
1: Sim. Eu ia te perguntar exatamente isso.
0: Isso. Nós temos aí, esse final de semana agora trabalhou um trio nosso em Santa Catarina, né?
1: Sim.
0: Brusque e Figueirense. O Alisson, Cipriano e Fábio. Cipriano, aliás, está já, se não me falha a memória, já está no Rio, na Granja. Semana de árbitros prós. O Cipriano faz parte dos árbitros prós do Brasil. São 72, CBF está aumentando números. O que é o pró? É o cara que treina todo dia. Estuda todo dia, treina todo dia. Acompanhamento da CBF todo dia. E ele tem o que? Uma remuneração mensal. Independe dele trabalhar ou não. Cada jogo que ele trabalha, ele tem um percentual a mais sobre esse jogo.
1: Entendeu? Ah, ele tem esse ganho mensal e mais um.
0: Ele tem seguro de vida, tem carteira, tem contrato assinado.
1: Que bom.
0: Então ele tem os direitos trabalhistas dele garantidos. Né? Embora tem gente que está querendo tirar os direitos trabalhistas. Mas ele tem, graças a Deus. E a CBF, ela pretende expandir isso. Temos nova comissão, né? Eu não sei, eu acho que você ia até me perguntar isso. Eu vou deixar para você perguntar. Mas resumindo, Gilmar, de maneira geral, nossa arbitragem está muito legal, o senador está voltando agora dos Estados Unidos. Temos uma reunião prévia para o segundo semestre, para planificação. E o senador está muito empenhado em trazer o VAR para o ano que vem para a nossa competição.
1: Que bacana.
0: Muito empenhado.
2: Ô Adriano, a gente observa muito, eu principalmente, quando estou trabalhando, observo bastante os árbitros, né, assistentes. As mulheres também, está aparecendo bons nomes, né? Eu posso até citar, por exemplo, a Geiane de Sá, de Lagoa, né?
0: Isso.
2: A Elucilane, da cidade de Araguaína. Isso é um trabalho feito com carinho, feito com responsabilidade, principalmente também para essas meninas, inserir essas meninas no trabalho, né?
0: Perfeito. E as duas, fruto da escola de árbitros. As duas. E são do quadro nacional.
1: Uhum.
0: Né? Olha para você ver. É isso mesmo, é o que você tá falando. Agora no feminino, né? Praticamente um quarteto lá da região norte. A Geiciane, ela mora em Marabá.
2: Marabá.
0: Ela não formou com a gente, ela já veio do Pará tudo e tá sendo inserida aos poucos, né?
1: Ela já veio formada.
0: Já veio formada. As outras três, não. Todas formadas aqui no Tocantins. E todas do norte, né? Então, o pessoal fala, eu vejo alguns comentários, alguns colegas, né, de vocês, né? Só bota a árvore da capital. Não, gente, eu já falei pra você, eu não quero saber onde o cara nasceu. Quero saber se tem qualidade. Tem qualidade? Tem. Ah, vamos ver, analisar também a logística, né? Porque às vezes o árbitro, ele, por exemplo, tem um assistente que é de Marabá, que é o Gustavo, é muito bom, é a revelação. Trabalhou, inclusive, em alguns jogos da primeira divisão. Uhum. Mas é um menino jovem. E o que acontece? Muitas vezes. Dada a logística de onde é o jogo, é de muito difícil o deslocamento, fica demasiadamente custoso, oneroso. Então nós temos que pensar no todo. Mas você fez uma boa pergunta, é isso mesmo. Nós nunca tivemos tanto, por exemplo, aqui na capital. A Daniela aí trabalhando, a Alvani, Quadro Nacional, a Elucilane, Geiane, agora a Crislane, a Sara dos Anjos, Tocantinópolis, a Geiciane, né? E parece que fugiu mais uma aqui. Eu vou lembrar daqui a pouquinho. Se me falha a memória, nós temos 7 no quadro hoje, atuantes.
1: Essas 7 todas são árbitras assistentes ou tem alguma aqui?
0: Só
1: que vai pro apito?
0: Só a Geiciane no caso do apito. É uma dificuldade. O árbitro central hoje, masculino e feminino, olha, temos que trabalhar, desenvolver essas potencialidades, que são potencialidades diferentes. Uhum. O árbitro central, ele tem um perfil diferente.
1: Sim.
0: Tem vários exemplos de árbitros que eram assistentes, migraram para a função de central, foram bem. E tem o inverso também.
2: Inverso.
0: Que vieram para outra, por quê? Porque a gente tenta. O curso é padrão para todos. E durante o curso a gente vai direcionando de acordo com a capacidade. É que nem com o jornalismo. Tem cara que é repórter de campo, que nem o Lula, né? Tem cara que nasceu para ser repórter de campo. O cara é bom, né? É bom. Até eu ouvi eu esqueci o nome, como é que chama mesmo? A musiquinha de abertura.
1: A vinheta.
0: A vinheta, sensacional. Lembrei da Rádio Globo de São Paulo, que eu adorava, né? Era fã da vinheta. É, pra mim é a melhor de todas. Então isso, o cara é. Nossa, eu, por exemplo, se o cara fala, Adriano, eu quero ser repórter de campo.
1: Você na carreira de arbitragem, foi assistente também, bandeira? Não. Na época chamado bandeira, né?
0: Fiz assistente.
1: Fez, né?
0: Fiz assistente. Por incrível que pareça.
1: Começou como assistente.
0: É porque na escola de arbitragem no Paraná é muito parecido com a nossa aqui no sentido de estágio. Lá você faz o curso de arbitragem, a escola, e durante a escola ele já te começa a colocar. Eu fiz um jogo, eu me falo duas vezes jogo de assistente, falei, meu Deus, isso aqui não é pra mim, é muito difícil. foi em Cambará no Campeonato Paranaense de Juvenis. Não tinha esse termo sub-17, era juvenil.
2: Juvenil.
0: E os juniores, que é o sub-20.
2: Isso.
0: Não tinha esse negócio de sub-sub-sub.
2: Não, é 17. Isso.
0: E eu bandeirei. E acredite, eu bandeirei pro Heleno, que formou comigo lá.
1: Sim.
0: Mas daí, realmente, eles viram assim, não, Adriano, você bandeirar pro Heleno é fim de carreira. Você tem que
1: vem captar. Adriano, falando dessa mudança aí, você falou do Cipriano, né, do pessoal que tem atuado aí nas competições nacionais. O Alisson tem trabalhado bastante, né? O Fábio,
0: Marcos,
1: Tarcísio, né?
0: Dagoberto.
1: Rapaziada, tem tido bastante oportunidade. E essa mudança, essa troca agora na Comissão Nacional de Arbitragem, o que isso pode mudar para o Tocantins?
0: Então, todas as mudanças, eu sempre digo, as mudanças, elas, até que prova contrária, não são boas de primeiro momento.
1: Uhum.
0: Não são boas em que sentido? Quando eu tenho um trabalho em andamento, né? Você vê aí a seleção brasileira com técnico, como é que é difícil? Da onde podia, o cara vira culpado por tudo. Mas esquece daquilo que foi herdado, né? É que nem governo, é que nem tudo.
1: É
0: tudo. Então, tudo, essas mudanças. E elas causam apreensão. Só que essa mudança agora, o Sandro tá assumindo, o Sandro, aliás, é contemporâneo meu na arbitragem.
1: Sim.
0: Fizemos curso junto no Rio de Janeiro. O Sandro é um cara que tava nos Estados Unidos, na Major League, né? Um cara que tem um know-how absurdo, 3 Copas do Mundo aí, né? Então, inclusive, já tem um grupo lá em Madrid, que já está de árbitros brasileiros, que estão fazendo uma imersão lá na Espanha, intercâmbio. E tem um outro grupo na Granja Comaria agora. A tendência é ter uma reformulação muito, muito grande na base. Recentemente respondemos um questionário muito, muito, muito, muito amplo mesmo da CBF, colhendo informações sobre as escolas de árbitro do Brasil todo e das CEAFs do Brasil todo. Creio que a CBF tá prestes a anunciar algumas medidas que visam oportunizar melhor a base de formação dos árbitros no Brasil. Porque cada federação forma um árbitro. Como é que forma esse árbitro? Que jeito? Quem forma? Como forma? Que árbitro que é passado para a CBF? Quem são os instrutores? Então, tudo isso a CBF está fazendo levantamento agora. Então, o que acontece durante esse processo, né? Que você me perguntou. Inclusive, eu descobri que tem federações no Brasil que só fazem estágio depois que o cara forma.
1: Uhum.
0: Isso é horrível. Imagina você fazer uma faculdade de jornalismo e depois que você pegar o canudo, falar, agora você vai estagiar. Falei, como? Por que eu não estagiei durante o curso?
1: É.
0: Porque o estágio, o que é? O estágio é onde você aprende, curioso, erra, né?
1: A prática.
0: Aprendendo,
1: né?
0: E até direcionando você para qual área do jornalismo que você vai? Qual área da arbitragem que você vai? Qual área da engenharia? Então, eu fiquei até assustado e fiquei feliz porque nós aqui. A gente já, durante o curso, a gente já identifica os potenciais. Fica muito mais fácil quando ele forma, eu já encaminhar essa pessoa. Caminhar. Não esperar ele formar para depois ir ver esse cara. Né? Então, tudo isso aí, Gilmar, com essas mudanças, eu tô muito esperançoso. E a gente já conhece boa parte lá da comissão, né? Chegou mais gente nova, o Kleber Gil de Santa Catarina, um ex-FIFA assistente, né? Então, a gente tá muito esperançoso que venham muitas coisas boas aí para nossa arbitragem do Brasil e Tocantins também.
1: Tomara, né, Adriano?
2: Adriano, você estava falando de renovação, porque tem que ter mesmo, né? A gente, eu observo muito bem a questão dos nossos árbitros, né? nós temos aí, por exemplo, o Alisson, né? Dagoberto, e são pessoas novas ainda, que ainda tem muito futuro pela frente também, né?
0: É, então, o Alisson hoje é o esteio do Tocantins da arbitragem, isso, né? E tá com 40 anos. Antigamente, quando você fala 40 anos, era fim de carreira.
1: É, tava bem próximo disso. É.
0: Hoje, a FIFA, ela nem bota, nem coloca mais limite na idade.
1: Uhum.
0: E com a medicina esportiva, o cuidado, né? Os árbitros, eles tendem a prolongar a carreira. Só que, é claro, o futebol hoje é um absurdo, é dinâmico, né? Você vê a Copa do Mundo aí, é jogada a 1000 por hora.
1: Yeah.
0: Tá vendo o jogo da Inglaterra e México, você cansa de ver. Então, o árbitro tem que ser um atleta dos atletas.
1: É.
0: Então, o que acontece? Essa renovação, ela é importante, esses árbitros mais experientes, é importante até nessa renovação. É que talvez passe desapercebido, mas é muito comum vocês verem um árbitro novo apitando e eu colocar o árbitro de quarto árbitro.
2: Exatamente. Isso aconteceu várias vezes. Comentário, né?
0: Tarcísio de quarto árbitro, um árbitro jovem. Às vezes o árbitro apitando e duas assistentes mulheres.
1: Uhum.
0: Por que isso? Para que esse convívio, essa expertise, esse feeling seja também repassado. Para que elas se sintam seguras. É, uma coisa, né, Lula? Eu digo sempre: um árbitro atuando com dois assistentes seguros que ele confia, ele apita tranquilo.
1: Tranquilo.
0: Se ele for para dois assistentes que ele já fica receoso. E o inverso é real.
1: Imagina.
0: Você imagina dois assistentes falando: meu Deus, quem vai apitar o jogo é o Gilmar dos Santos, eu tô morto. Você tá entendendo? Então, uhum, isso precisa ser vivenciado, precisa ser compartilhado, isso tudo é feito, a gente faz isso.
1: E hoje, Adriano, com a evolução, né, da arbitragem, porque antigamente o quarto árbitro era só para levantar aquela placa, e hoje não, a participação é bem maior,
0: muito,
1: né?
0: Muito maior, perfeito, Gilmar. E hoje a FIFA, ela no livro de regras, o quarto árbitro tem várias atribuições.
1: Sim.
0: Inclusive para identificar um cartão vermelho, para chamar o árbitro, para tirar um cara do banco, para controlar a área técnica, para controlar a área de aquecimento. A demanda, por isso que eu falo, o futebol hoje, a demanda é muito grande.
1: E
0: se o cara dá um pisão ali do lado do quarto árbitro ali, e o árbitro, às vezes, por campo de visual não vê, o árbitro diz, ó,
1: pisou.
0: Vem, pisou aqui, quatro pisou. É. Quatro cuspiu. Quatro, acabou, a bola pra rua.
1: É. A participação é muito bem maior.
0: Muito maior, né? Inclusive dos assistentes. A CBF, sim, hoje cobra, a FIFA cobra, que o assistente, ele saia só da regra 11. Assistente que só marca impedimento, ele não serve pro futebol mais. Ele precisa do assistente que interprete a regra 12, para mandar seguir pro árbitro, segue, para marcar uma falta de regra 12.
1: Uhum.
0: Porque senão, esse profissional, ele... Por isso que eu falei, a demanda do futebol.
1: Né? Isso. Adriano, e com relação a essas novas regras aí que estão sendo aplicadas na Copa do Mundo, para o Campeonato Tocantinense, já da segunda divisão, elas serão aplicadas aqui também?
0: Serão aplicadas também.
1: Ah.
0: Serão aplicadas também.
1: E o que que você pode falar dessas novas regras para nós, para o nosso ouvinte?
0: Quando tem essas mudanças, né? Se vocês repararem, eu assisti muitos jogos da Copa, muitos mesmo. E no primeiro momento há uma normativa, uma diretriz, como é que o árbitro vai aplicar. Por exemplo, 5 segundos pro lateral. O cara pega a bola e já começa a contar. E os primeiros jogos da Copa foi assim. Depois eles começaram a assentar a interpretação e o entendimento. Qual o objetivo da FIFA? É que o cara pega o lateral, joga pro outro pra bater, joga pro outro pra bater, joga pro outro pra bater. Aquela cera desgraçada.
1: Uhum.
0: Entende? O treinador pega a bola. Então, a bola tá ali no lateral. O jogador pegou a bola. Tá pronto pra bater? Aí o árbitro fala, joga. Quando fala joga, o cara figura dali, abre a contagem.
1: Aí ele já abre contagem.
0: Então, essa é a aplicação mais coerente. É pra isso que a gente quer. Do tiro de meta, a mesma coisa.
1: Uhum.
0: Entendeu? O goleiro pegou a bola. Você sente que o goleiro tá caminhando, ou o goleiro põe a bola. Sabe aquele goleiro que sai, que ele dá dura no zagueiro pra dizer, ó, você tá marcando aqui, mas na verdade ele tá ganhando o jogo e tal? Aí o árbitro pega e vai, apita, mesmo que ele não pegou a bola. Agora, não posso pegar um goleiro que vai pegar a bola, o Gandula joga a bola de repente, rápido, a bola cai lá dentro, eu já quero apitar o início. Não, deixa ele colocar a bola. Eu preciso entender, e é fácil entender quando o cara quer ganhar tempo. Entende? É fácil.
2: Principalmente isso, goleiro, né?
0: Perdão. E isso vai ser aplicado aqui, não tem muita dificuldade. A substituição foi legal. E a substituição, os 10 segundos para substituição, ela tá em função do quê? Aquele ganho absurdo, o jogador quer sair pro outro lado, e a regra continua, você vai sair lá. E a regra está dizendo que se tiver 3 substituições de um time só, vai contar 10 segundos a partir da placa da última substituição.
2: Tá
0: última. E não da primeira, porque são 3.
1: É.
0: Porque tinha substituições que demora 40 segundos sair do campo.
1: Sim.
0: Aí você calcula, 5 substituições a 40 segundos.
1: Às vezes o jogador 10, caía,
0: quantos minutos que vão embora?
1: Chamava a maca.
0: Ah, não dá. Não, é. Isso. E, inclusive, sobre o atendimento também, que é uma mudança, o jogador caiu, o árbitro precisa parar o jogo, diabetes, não. Mas vamos imaginar que o árbitro vê que aquele jogador continua caído, ele precisa parar o jogo para ir atender esse cara vai sair, só vai voltar com 1 minuto depois que a bola entrar em jogo. E isso é bom, por quê? Por quê? Aquele cai-cai, cai pra cá, não sei o quê, goleiro, né? Uhum. E o goleiro. Ah, mas é aplicável ao goleiro? Não, goleiro não, porque o jogo sem goleiro não tem. É. Quais exceções? Dois jogadores da mesma equipe, se chocarem, você não vai mandar sair, porque do jogador. Você acha que dois jogadores vão simular? Vou dar uma cabeçada no.
1: É. Vou meter a minha cabeça na sua.
0: Exceções. E o do goleiro com o atleta, entendeu? É. Então, exceções. E aí, você viu que os acréscimos nessa Copa estão generosos. 11, 12, 15 acréscimos. E é isso, cara.
2: E tem acréscimo, então acréscimo.
0: É isso. E lógico, eu dou um acréscimo. Gilmar, isso é matemático. A cada gol que sai, você pode marcar que é um minuto de bola parada. Uhum. Sai um gol, faz experimento hoje, sai um gol. Pum, marca lá. Quanto tempo vai demorar para sair? É um minuto. Se sair um pênalti, é mais um minuto no mínimo. Isso não tem checagem de VAR. Então, se um jogo tem dois pênaltis e tem dois gols, quatro minutos é garantido de acréscimo. Sem falar nos atendimentos, sem falar em substituição.
1: Então, eu gostei também, Adriano, dessa mudança com relação ao escanteio, né?
0: Ah, legal. É, isso já era um estudo. Se de me perguntar, por que a FIFA muda essas regras? A board, que é a International Football Association Board,
1: sim,
0: ela, para mudar uma regra, ela faz experimentos antes nas categorias de base, competições internacionais. Depois que ela faz todo o experimento, coleta dados e fala assim, não, essa mudança é legal. Uhum. É aí é que vem a aplicação. Não existe mudar a regra, acho legal isso tal. Então as pessoas não entendem. Por que o futebol dificilmente volta atrás numa regra e muda? Por quê? Porque ele já fez experimento e viu que deu certo. Se deu certo, por que eu vou mudar?
2: Foi comprovado isso tudo.
0: Isso,
2: né?
0: Não é assim, muda e quer mudar. Não, aplica em competições de base, algumas competições amadoras e tal, para depois fazer valer isso. E sempre... O que a FIFA orienta? Que competições de andamento não mude. Por quê? Para não ter duas regras. Uhum. A não ser que... Por isso que o brasileiro acabou no meio do ano, muda... Por quê? Porque acabou o primeiro turno, aí muda, porque daí vale para todo mundo. Eu não posso mudar no meio da competição.
2: Exato.
0: Fiz três jogos com uma regra, vou fazer outros três com outra regra. Não, mas aí pode ter, por exemplo, semiautomático, né? Você deve me perguntar. Por que a CBF demorou um pouquinho? Porque os estádios precisam estar prontos com a tecnologia do semiautomático. Então vai implantar na Série A agora a partir do segundo turno. Como é que eu aplico no primeiro turno, eu aplico em três partidas, no outro aí, e depois teve um impedimento que era pra ter e não teve. Não perdi que um time, então a regra tem que ser isonômica.
1: Pra todos. Com relação a isso que você falou, de que há o estudo, né, pra implantação de uma nova regra, não adianta o cara pensar que é um Thomas Edison e ter uma ideia iluminada, né, o cara que criou a lâmpada, eu tive aqui uma ideia. Uma ideia brilhante, chegar lá e aplicar. Não é assim que funciona.
0: Não é assim, pra você ver. É do impedimento, né? O pessoal fala, mas tinha que acabar o impedimento no futebol. Aí eu falei pra você.
1: Eu já ouvi isso.
0: Eu falei assim, amigão, acaba o impedimento. Beleza, se acabar o impedimento, o que o time vão fazer? Eu vou botar 11 jogadores lá em cima do goleiro. Mas como é que vai ser esse futebol? Não tem impedimento.
1: Perde a graça.
0: Ou seja, gente, é estudo, né? Não tem como. Impedimento faz parte do jogo. Então o jogo fica um bolo de jogador lá dentro. Futsal, né? Só pra fazer um rapidinho. Se você for categoria de base, os biões, você vai ver o menino botando a bola no lateral e 5 dentro da área, ele dá um bico lá dentro da área. Tem impedimento. Fica um jogo feio.
1: Adriano, pra gente fechar, a implantação dessas novas regras, o pessoal do Tocantins já está sendo preparado para isso? Já?
0: Nós vamos fazer agora, já estamos coletando material, a CBF deve fazer um agora em breve, no meio do ano. Em agosto nós já vamos fazer as nossas reuniões todas e estou conversando com o senador para ver se a gente faz três períodos de final de semana de treinamento. Isso. Pra gente poder colocar os nossos árbitros prontos para
1: esse treinamento é prático.
0: Eu quero fazer um prático aqui em Palmas, e se for possível, para evitar despesa, fazer um em Urupi e outro na região norte. Com os árbitros.
1: Regionaliza, né?
0: Regionaliza. E não precisa de muitos dias, né? Um sábado e um domingo de manhã a gente consegue, porque são pequenas alterações, mas impactantes. As alterações, elas são fáceis. O que são as alterações que mudou? Por exemplo, a questão do escanteio para nós não vai ser possível. Porque nós não temos VAR para considerar o escanteio.
1: Isso.
0: Eu tenho que vai ter verdade. A mudança é para o VAR.
1: Vai ter que prevalecer
0: a substituição, que é os 10 segundos, os 5 segundos lateral, o tiro de meta, a forma, como é que nós vamos aplicar isso, a questão, teve uma questão também na regra do Dogso, né, do cartão vermelho, que é uma mudança bem pequenininha, que ela acrescenta a palavra atacantes no Dogso, no dedo da regra, que é o quê? Que é os 4 Ds, né? Direção, distância, domínio, controle da bola e o número de defensores, e agora também está um número de atacantes. Acrescentar a palavrinha, que é uma coisa bem tranquila para nós. E o que mais que eu posso dizer? Da questão do atendimento, do minuto fora, né? Como é que nós vamos controlar isso? Sim. Então isso tudo a gente tem que estar passando para quê? Para que devagarzinho a gente saiba como aplicar no nosso campeonato. Não é simplesmente chegar, vamos aplicar a ferro e a fogo, não é assim.
1: E aquela expulsão pelo segundo amarelo também?
0: VAR não tem.
1: É,
0: exatamente. Isso é uma mudança interessante, boa, que é justa.
1: Sim.
0: Justa, né? E lembrando que é uma expulsão que gere o vermelho, né? Não pode ser segundo amarelo simplesmente. O cara fez uma falta. Aconteceu no primeiro jogo. Primeiro jogo da Copa do Mundo apareceu esse. Primeiro jogo, acho que apareceu. O cara vai e sofre uma falta e agora é uma mudança do VAR. Ele sofreu uma falta. O árbitro marcou uma falta. O Lula fez uma falta em você. Eu vou lá e tá amarelo no Lula. Só que quando eu vou checar, nem falta teve, não teve a falta. Então eu volto lá e falo, pô, não teve falta. Se não teve falta, o Lula simulou. Então eu voltei lá amarelo. Antes não era possível, agora com essa mudança é. É justo, é justiça pro jogo, entendeu? Hoje, Gilmar, jogador, você passa perto dele, a mão passa aqui, ele cai. Se joga no chão, parece que ele tomou um tiro. É. Parece que ele tomou um soco, é uma coisa abominável. Isso a gente tem que.
1: É por isso, Adriano, que o futebol é o esporte mais difícil de apitar.
0: É.
1: Porque tem a simulação. Tem. Às vezes, numa disputa de bola, numa lateral de campo, o atleta. Ele tem certeza que a bola bateu nele, mas ele quer o lateral pra ele. Né? Isso acontece muito.
0: É isso aí. Então, é isso complica. Aí, né? Assim, com todo o respeito. O cara faz o gol, ajoelha, obrigado, senhor.
1: É.
0: Mas ao que a bola rola de novo.
1: Ele quer ludibriar.
0: O senhor que ele agradeceu, ele nem lembra mais do senhor.
1: Não.
0: Aí ele faz um, né? As ele atitudes não são condizentes, né?
1: Ele quer um escanteio pra ele, quer um tiro de meta.
0: Tudo pra ele.
2: E jogador brasileiro como jogador é um bom ator.
0: E pra
2: né?
0: fechar, né? Tô muito esperançoso aí com o Wilton. Pra mim, é um dos grandes nomes da Copa do Mundo, é o Wilton. Não é surpresa pra mim. Não é surpresa o Wilton.
1: Agora pode até ir pra final, né?
0: Pode.
1: Já que o Brasil foi eliminado.
0: Pode. E de novo, reforçando. Esses árbitros europeus, eles apitando aqui no Brasil, eles têm sérias dificuldades de tocar o jogo. Porque você vê que a Copa do Mundo, você queira ou não, há um respeito pelo ar, pelo autor, ainda tem. Aqui no Brasil é muito difícil, né?
1: É complicado.
0: Aqui é muito difícil, todo mundo se julga árbitro aqui, né? É difícil. Mas é isso, Gilmar.
1: Vamos chegar lá. Adriano, obrigado por ter vindo aqui pra gente falar um pouco da arbitragem do Tocantins, dessa mudança, né, das regras. Já era um tempo que a gente queria que você viesse aqui, mas devido à correria, a questão de agenda, né? Tinha dado certo, mas agora você veio, tá tranquilo. Você está convidado para voltar depois, quando tiver novidade, a gente está sempre com o espaço aberto aqui.
0: Agradeço muito, viu, Gilmar? O Gilmar é uma pessoa querida, né? Além de homem da imprensa, um cara correto, né? O Lula aí também, a gente fica feliz. O Lula voltar para a equipe, né? O Lula, tá faltando só o Elcio Mendes voltar também. Aí é só a velha guarda.
1: O passe dele tá muito caro.
0: Tá caro, tá querendo ganhar demais. Então a federação agradece, eu agradeço aqui o nome da federação, porque é importante, né, as pessoas saberem o trabalho. Muitas vezes as pessoas não sei o que tal, isso, com futebol, não sei o que tal, mas a gente não esmorece. Nós treinamos direto. Quando começa o campeonato, só para o pessoal entender, a gente faz reuniões semanais, todas com recorde de vídeo baseado nas imagens de vocês.
1: Bacana.
0: Para poder treinar os árbitros. Então, esse ano, foram 11 reuniões técnicas devolutivas. Com jogos que a gente faz um recorte, né? Os lances capitais de ajuste, passa pros árbitros, marca uma reunião. Às vezes eu faço reunião, pode perguntar pra eles, pode trazer um árbitro, convidar meio-dia, às vezes 7 da noite, eles param o trabalho deles. Meio-dia é melhor, porque às vezes à noite trabalha, estuda, então meio-dia a gente faz, ó, esses lances aqui, por que que você fez isso, por que aquilo, ajustar. A gente faz isso sempre. Só esse ano foram 13 categorias de base profissionais. Então, a gente agradece a vocês e sempre à disposição, viu, Gilmar e Lula?
1: Maravilha. Obrigado, Adriano. Obrigado pela presença. Daqui a pouco a gente vai falar mais de Copa do Mundo, né? Ontem teve a classificação da Argentina, a classificação da Suíça nos pênaltis. A gente vai falar dos próximos jogos também. E tem outras novidades, né? Do esporte aqui do Tocantins. A gente vai trazer tudo isso daqui a pouquinho, depois do nosso intervalo, né? E agradecendo mais uma vez a presença aqui, o papo, né? Com o Adriano de Carvalho, presidente da Comissão Estadual de Arbitragem. A gente volta daqui a pouquinho, então, Orlando, depois do intervalo, 1h48, agora voltamos já.
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1: Conhecido como a Robson Chevrolet Collection, uma das maiores coleções particulares de carros clássicos da General Motors, será leiloada nos Estados Unidos. E o conjunto vai a leilão em 3 de outubro de 2026 e já mobiliza os fãs da marca na região. O acervo soma mais de 300 automóveis das décadas de 50 a 70. O evento é organizado pela Vanderbrink Auctions e aceitará lances tanto presenciais quanto pela internet. O destaque é a frota de aproximadamente 250 Impalas, em diferentes anos e configurações. Cupês, sedãs, peruas, exemplares como o lendário motor 409 e até derivados, como a picape Chevrolet El Camino. Lançado em 1958, o lote reúne também Chevrolet Chevelle, modelos 3.5, Corvettes e picapes. Alguns carros estão completos e em condições de rodar. Outros pedem restauração profunda ou apenas para fornecimento de peças, atrativo para colecionadores e restauradores. Os preços variam conforme o modelo. Impalas de terceira geração podem beirar cerca de R$520 mil, enquanto projetos incompletos costumam sair por volta de R$78 mil. Boa parte do acervo, porém, está longe desses números e segue parada no campo à espera de comprador.
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11: Às 2 da tarde.

0: 1:54 na capital do Tocantins. Já estamos de volta com o Esporte Mais aqui nessa quarta-feira, hoje 8 de julho de 2026. Depois dessa entrevista legal com o Adriano de Carvalho, presidente da Comissão Estadual de Arbitragem, falando aí das regras, das novas regras do futebol. Nós vamos juntos para você que está acompanhando em Palmas e região, através aí da frequência 96.1. 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
0: Abraçando os nossos amigos, você que tá ligado acompanhando a gente, um grande abraço aí para o nosso amigo Heraldo Júnior, tá acompanhando aqui a nossa programação direto de Arapiraca em Alagoas, trazendo aqui alguns dados interessantes, falando aí do Asa, né? Dizendo que em Arapiraca, no Fumeirão, o Asa aí tem total domínio aí da situação. São 38 jogos, 19 vitórias, 13 empates e 6 derrotas, ou seja, o Asa é totalmente dominante na sua casa, né, Gilmar Santos?
3: É, e a temporada 26 do Asa é temporada de acesso, né, Orlando?
0: É verdade.
3: Pra subir, é
0: vai
3: pra subir.
0: Com certeza. É. Quem também tá com a gente aqui, Geraldo Pérez, tá na audiência dizendo boa tarde, amigos do Esporte Mais. Falei com meu irmão, diretor do Gama, pra fazer o que a Argentina fez ontem para o próximo jogo, domingo, reverter a situação, o placar. Lembrando que no jogo de ida, o Gama acabou perdendo por 2-0, né, Lula?
4: Isso.
0: E agora tem que reverter a situação, ganhar por 2 e levar pros pênaltis, ou então ganhar por mais e levar a vaga direto.
3: Acredito que o Gama passa, viu?
0: Passa.
3: O Gama se classifica.
0: É verdade.
3: Muito forte em casa.
0: É verdade. Manda um abraço também para o nosso amigo Jonathan, tá ligado com a gente. A nossa amiga Ana Rosa também tá ligada aqui na nossa Unitins FM. Mandou um áudio aqui do Hala, né? O atacante da equipe da Noruega. Minha amiga Ana Rosa, tá difícil até da gente ficar vendo vídeos desse cidadão depois do que ele fez aí com a seleção brasileira.
3: Depois do estrago, né?
0: O estrago que ele fez com a seleção brasileira.
3: Um abraço também pro Ademir, lá em Taquaral.
0: É verdade. O Ademir, torcedor do Vasco da Gama. Agora vai voltar a sofrer, viu, Ademir? Os jogos estão de volta aí a partir do dia 16. Olha só, meus amigos, ontem não foi legal não, hein? Para os nossos palpites aqui, ontem ninguém acertou, foram 2 jogos e completamente zerado aqui o nosso palpite. Os nossos palpites ninguém acertou. E amanhã a gente volta novamente com os palpites.
3: O que passou mais perto aí, Orlan, foi do jogo da Argentina com o Egito, 3-2. É, de virada, né? E você apostou 3-1 pra Argentina, né?
0: É verdade.
3: Ter combinado com o Egito pra não fazer um segundo gol.
0: Quase deu certo, né?
3: Quase.
0: É, vamos então aos resultados de ontem, Lula, dos jogos aí da Copa do Mundo e os confrontos que vem pela frente pelas quartas de final.
4: Olha, ontem, Argentina 3, Egito 2 de virada, né? Suíça 0, Colômbia 0. É, nos pênaltis, Suíça 4, Colômbia 0. Hoje, aliás, amanhã, né? Amanhã, nos confrontos aí, tem um jogo que é França e Marrocos, 5 da tarde. Na sexta-feira, um jogo também, Espanha e Bélgica. E no sábado, 2 jogos, Noruega e Inglaterra e Argentina e Suíça.
3: É, duas coisas que eu queria falar sobre Copa do Mundo, Orlan, rapidinho. É, no jogo da Argentina ontem, na virada, né? É, quem tá ouvindo a gente, torcedor brasileiro, pode dizer, eu não gosto da Argentina, eu não gosto do Messi, mas tem que tirar o chapéu para que a Argentina jogou ontem.
0: É verdade.
3: Aquela reta final do jogo, né?
0: Jogou muito.
3: A garra, a vontade de vencer e acreditar sempre, né? Uma coisa é você não gostar, uma coisa é o que a Argentina jogou ontem, né? Outra coisa. É, e a outra coisa que eu gostaria de destacar é que nos confrontos aí, ó, só sobraram Marrocos e Argentina, que não são da Europa. Ou seja, se a França eliminar Marrocos e se a Suíça eliminar a Argentina, vira Eurocopa.
0: Eurocopa, é verdade. 1:58 e pra gente fechar, Gilmar Santos, já que você gosta muito de regras aí, olha só, a nova regra da CBF veta jogos da Série A em estádio sem impedimento semiautomático. Conta aí os detalhes, Gilmar.
3: Clubes da Série A do Campeonato Brasileiro que, por algum motivo, né, não puderam usar seus próprios estádios, usar seus próprios estádios no torneio, terão que mandar seus jogos em outras arenas que tenham um sistema de impedimento semiautomático instalado. CBF vai restringir os locais de disputas, né, de partidas na primeira divisão, apenas aos estádios com a estrutura. Ainda não há prazo para o início da operação, mas o processo está em fase final de implantação. Lembrando que as câmeras, né, Orlando, o sistema, estão sendo instaladas nos 19 estádios utilizados pelos 20 clubes da elite do Campeonato Brasileiro. Maracanã é dividido entre Flamengo e Fluminense e os custos são da CBF, mas a tecnologia está sendo implantada também em outros estádios.
0: É verdade, tá bom demais, tecnologia chegando, isso é certeza que o sucesso está vindo aí, afinal, na Copa do Mundo é o exemplo disso, né?
3: É para melhorar.
0: E pra gente fechar o nosso Esporte Mais Verdade, Omar, pra melhorar. Pra gente fechar o Esporte Mais de hoje, Lula, resultado de ontem da Série B e hoje tem um jogo, né?
4: Exatamente. Ontem o Atlético de Minas Gerais, jogando em casa, foi derrotado pelo Operário do Paraná. Hoje, Ponte Preta e Criciúma.
0: E depois dessas...
3: O Operário ganhou de 1-0, né? Só faltou o Lula falar o placar.
0: É verdade. E pra gente fechar, pra gente ir embora, vamos lá, Lula, é hora de ir embora. A Sheila Cavalcante já chegou por aqui.
4: Valeu, um abraço a todos e até amanhã com mais um programa Esporte Mais.
0: Vamos nessa, Gilmar Santos.
3: Tchau, galera, até amanhã.
0: Na sequência, tá chegando o Trânsito Livre com ela, Sheila Cavalcante. O Esporte Mais volta amanhã, a partir de 1 da tarde, logo após o Hora da Notícia. Um abraço e até lá.
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1: Olá, ótima tarde, agora 2:04 aqui na Unitins FM, Trânsito Livre chegando. Eu, Shirley Cavalcante, na sua companhia a partir de agora, até às 16h, nesta quarta-feira. Hoje, dia 8 de julho, e eu tô chegando, né, com muita música. Tem informações, participação dos melhores ouvintes, é o nosso WhatsApp, ó. 639-9915-6234. Excelente tarde para todo mundo, sejam muito bem-vindos. Para começar aqui a melhor tarde do rádio, João e Júlia Mestre. Música da Rita Lee.

postou com duas notas oficiais nas redes sociais. Em uma delas, diz que tomará as medidas previstas pelo regulamento. E nessa nota, a Federação Egípcia, ela manifesta aí profunda insatisfação com a arbitragem na partida, né? Que foi comandada pelo árbitro francês. E especialmente com algumas decisões relacionadas ao VAR, que levantaram muitos questionamentos diante das amplas críticas feitas por diversos veículos de imprensa e analistas esportivos. A federação reafirma seu compromisso com a defesa dos direitos da seleção nacional e lá nessa nota diz ainda que tomará todas as medidas previstas pelos regulamentos para preservar a justiça e a integridade da competição, tá? É o que diz na nota aí a Associação Egípcia de Futebol. A organização diz também que as decisões da arbitragem do VAR levantaram sérias preocupações. A nota diz que a atuação de arbitragem deixou perguntas profundas. Pois é, a Associação Egípcia acionou a FIFA após a eliminação. Agora, 2h15, ótima tarde. Nosso WhatsApp 639-9915-6234, sinal verde para você participar. Por aqui tem João Gomes com Vitor Fernandes.

Olha aí, a gente ouviu por aqui Alfa 3, apenas mais uma de amor, essa música do Lulu Santos, né? Agora 2h26, excelente tarde pra você, onde quer que esteja, tá na melhor, tá ligadinho com a gente, né? Sejam sempre muito bem-vindos nas nossas tardes, aqui é o Trânsito Livre, às 16h, temos aí o Coração Sertanejo. Duas e 27. Tentei.

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1: E olha, chegando então nosso Momento Informação, primeiro desta tarde de quarta-feira, né? Antônio Neves, boa tarde.
2: Boa tarde, Shirley, boa tarde a você, ouvinte sintonizado aqui na Unitins FM, o melhor ouvinte da região, não é isso?
1: Com certeza, os melhores ouvintes estão aqui,
2: né? Os melhores ouvintes estão aqui, as melhores pedidas.
1: E os mais bem informados também.
2: Isso aí, então vamos informações,
1: bora,
2: né?
1: Vambora.
2: Os sabores, aromas e tradições do Jalapão ganham destaque durante a quarta edição do Festival Cultural e Gastronômico de Mateiros, que será realizado entre os dias 30 de julho e 1º de agosto. Durante os 3 dias, moradores e visitantes terão acesso a uma programação que reúne pratos inspirados na culinária regional, apresentações culturais, exposição de artesanato e experiências que evidenciam a identidade do território. O festival também cria oportunidades para empreendedores ampliarem a visibilidade de seus produtos, conquistarem novos clientes e agregarem valor à produção local. E a gente muda de assunto agora, Shirley. Receita Federal libera consulta e lote especial de cashback do Imposto de Renda nesta quarta. Quem chega com mais informações é Viviane Goulart.
3: A Receita Federal abriu a consulta ao primeiro lote especial de restituição automática do Imposto de Renda Pessoa Física, modalidade chamada pelo órgão de cashback. O pagamento será realizado no dia 15 de julho, diretamente na conta vinculada à chave PIX do tipo CPF do contribuinte. Esse lote contempla pessoas que não foram obrigadas a apresentar a declaração do imposto de renda no ano passado e que, por isso, não enviaram o documento. Mas, ainda assim, eles tiveram o imposto retido na fonte ao longo de 2024 e passaram a ter o direito à restituição. Para identificar esses casos, a Receita utiliza informações disponíveis em suas bases de dados para gerar automaticamente uma declaração simplificada, sem a necessidade de pedido prévio pelo contribuinte. O valor da restituição é limitado a R$ 1.000 por pessoa. Além de não estar obrigada a declarar em 2025, a pessoa precisa ter mantido o CPF em situação regular e possuir uma chave PIX vinculada ao CPF até o fim do mês de junho deste ano. Segundo a Receita, cerca de 500 mil contribuintes deixaram de receber o cashback este ano por não cumprir um desses requisitos. A consulta poderá ser feita no portal da Receita Federal por meio da página Consulta Cashback ou pelo aplicativo oficial da Receita. Viviane Goulart para a Unitins FM.
2: Ok, Viviane, obrigado. Boa tarde, Shirley. Daqui a pouco a gente volta às 15 horas com outras informações.
1: 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Olá, boa tarde, agora 2h35, quero mandar boa tarde para o José Marcos Alves, tá ligadinho, né, José Marcos? Aquele abraço para você, Demir Alves está por aqui também, boa tarde.
4: Boa tarde, boa tarde, Chile.
1: Boa tarde.
4: Demir Alves aqui da Terça, tá? Dá um alô nosso amigo Iris aí, trabalhando aí junto com nós, uma boa tarde, Iris, queria que você desse alô a todos os motores de operador aqui da Terça, sanitário.
1: Tá certo.
4: Boa tarde, música de Henrique Juliano. Boa tarde, Gilles, Demi Alves, aqui do Aterro, sanitário.
1: Boa tarde, Demi, todo o pessoal aí do Aterro também, aquele abraço, pessoal sempre ligado com a gente, né? Obrigada, meu querido. Agora vamos de Paula Toaler, tá bom? Derretendo satélites.

0: boa tarde, agora 2h46 por aqui, trânsito livre. Gente, olha, vou contar pra vocês que... Vamos falar aqui do Neymar? Vamos falar do Neymar, né? A Copa terminou pra nós, Neymar continua nos Estados Unidos, o avião veio vazio, daqui a pouco vou contar pra vocês como repercutiu aí na imprensa internacional, porque repercutiu bastante essa história. Mas eu vou falar que o Neymar está prestes a receber um dos maiores barcos de lazer do Brasil. A embarcação, batizada de NJ, foi construída aqui no país, está avaliada em cerca de 120 milhões de reais. E deve ser entregue ao jogador em Angra dos Reis, onde ele possui uma mansão e costuma passar férias. Mansão de férias, tá? Entre os principais diferenciais estão 6 suítes, heliponto e cerca de 800 metros de área, quadrados, né, de área. Gente, R$800. A embarcação tem 4 motores, Caterpillar de 1.450 HP cada, com propulsão por hidrojato. Entende aí do assunto, né? Olha, segundo a revista Náutica, essa embarcação aí, esse iate do Neymar saiu de Fortaleza, rumo a Recife, em Pernambuco, onde fez uma pausa. E no momento está em viagem pelo litoral brasileiro para ser entregue lá em Angra dos Reis para o Neymar. E o iate chama atenção para representar um projeto de alto padrão desenvolvido aqui no Brasil, tá? E é isso. Neymar agora, mais uma aquisição aí, né, pós-Copa. E o Neymar também hoje estava, né, foi visto no campo de golfe, lá com o filho, lá nos Estados Unidos, passeando. Jogadores estão muito de boa, né, ninguém veio, ficaram por lá alguns, outros viajaram para outros lugares, Vinícius Júnior tá indo para Ibiza, o técnico foi embora pro Canadá também, foi ficar por lá. E, pois é, e nós ficamos aqui sem nenhuma satisfação, entrevista coletiva, nada, né? Absolutamente nada. Pois é, esse é o engajamento, né? Agora, 2h48, ótima tarde. Vamos aqui com participação nessa tarde bacana de quarta-feira. Olha quem tá por aqui, boa tarde.
1: Boa tarde, Fili, boa tarde, que é seu amigo Rodinei Rodrigues, popularzão da Jumenta. Tô aqui ligado no seu programa, mandou boa tarde pras meninas, Carla Moreno e Maiara Abreu. Mandou boa tarde, meu amigo Carlão, meu amigo Salve dessa na Serra, Baixinho da Rede. Tá turminha tudo bem, galera da animação, Sussu, Tina Santos, tá bom? Boa tarde. E também o meu amigo Ribulis.
0: Tá certo, Rodinei. Aquele abraço pra você, meu querido. Continue com a gente por aqui nessa tarde bacana, né? E tem Paralamas do Sucesso.

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3: A Universidade Estadual do Tocantins está com inscrições abertas para o processo seletivo de professor tutor presencial bolsista do projeto Tô Graduado. As inscrições seguem até o dia 5 de julho, exclusivamente via internet, no link unitins.br/concursos. São 17 vagas imediatas, além de formação de cadastro reserva. As vagas estão distribuídas entre 11 polos presenciais do projeto nas cidades de Araguaçu, Arapoema, Campos Lindos, Caseara, Colinas, Guaraí, Itacajá, Miranorte, Paranã, Sítio Novo e Xambioá. Para se inscrever é necessário apresentar certificado de graduação em área relacionada ao curso de Tecnologia em Análise e Desenvolvimento de Sistemas, Tecnologia em Gestão do Agronegócio ou Tecnologia em Gestão Pública, a depender da vaga de interesse. Especializações e experiência profissional irão somar pontos classificatórios para o candidato e devem ser informados no formulário de pontuação entregue no momento da inscrição, conforme descrito no edital. O resultado final será divulgado no portal da Unitins no dia 16 de julho.
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1: E chegando com mais informações, Antônio Neves já está de volta por aqui, né, Antônio?
2: Exatamente, Sheila, estamos de volta com mais informações. A Receita Federal iniciou nesta semana a operação do Receita Atende, novo canal único de atendimento digital criado para concentrar em uma única plataforma o relacionamento do órgão com cidadãos e empresas. Nesta primeira fase, o sistema passa a substituir a maior parte dos serviços atualmente prestados pelo Fale Conosco, principalmente para esclarecimento de dúvidas e orientação sobre serviços administrados pela Receita. A implantação da Receita Atende ocorrerá de forma gradual em uma segunda etapa. A Receita Federal pretende incorporar ao sistema o atendimento realizado por e-mail e também aos processos digitais, concentrando em um único ambiente virtual praticamente todas as interações entre os contribuintes e o fisco. E mudando de assunto, Shirley, mina de ouro de mais de 1,4 bilhões de reais no Tocantins abre cadastro para fornecedores. E a Mara Santos tem as informações.
3: Empresas interessadas em fornecer produtos e serviços para a futura mina de ouro em Monte do Carmo já podem se cadastrar em uma plataforma lançada pela mineradora. Segundo a empresa, a plataforma digital foi criada para tornar o processo de contratação de fornecedores mais transparente e seguro, além de ampliar a participação de empresas locais. Atualmente, o empreendimento está na fase de revisão e detalhamento da engenharia. De acordo com a mineradora, o início da construção permanece condicionado às definições internas de investimento. O projeto de mineração em Monte do Carmo foi anunciado com investimento estimado em US$ 250 milhões. A expectativa do governo do Tocantins é que a implantação da mina gere cerca de 2 mil empregos diretos e indiretos. Mara Santos para a Unitins FM.
2: Ok, Mara, muito obrigado. Sheila, às 15h30 tem sala de visita e quem vai conduzir é a Tina Santos. Eu fico por aqui e até amanhã.

Olá, ótima tarde, agora 3:06 aqui na Unitins FM, eu Shirley Cavalcante, né? Tô na sua companhia, sempre com muita alegria, vamos que vamos, né? Porque tem sucesso tocando por aqui, tem música bacana que você gosta, com certeza, Calcinha Preta, Tortura. Agora 3:07, ótima tarde.

0: Olha aí o Jota Quest, acendo o farol, agora 3h28 aqui na Unitins FM, no Trânsito Livre. Gente, olha, falar aqui do Vozinho, um dos personagens mais marcantes da Copa, né? E ele pode estar próximo de iniciar um novo capítulo aí na sua carreira, e merecido, né? Olha, de acordo com informações publicadas pelos jornais Marca da Espanha, também o Record de Portugal, e repercutidas por o Globo, né? O goleiro Vozinho, ele negocia sua transferência para o Inter Miami, o clube norte-americano que tem Lionel Messi como principal estrela. Pois é, Vozinho poderá jogar aí com o Messi. O Vozinho está livre no mercado desde o encerramento aí do seu contrato com o Chaves de Portugal, tá? Ele está com 40 anos, despertou aí o interesse da equipe, da equipe aí do Inter Miami, né? Após a grande atuação aí defendendo a seleção de Cabo Verde no Mundial, que foi um espetáculo à parte, né, Vozinha? E caso essa negociação seja concluída, ele vai dividir o vestiário aí com o Messi, né? Vai jogar junto com o Messi, merecidamente. E esse Mundial serviu aí como vitrine, né, para o Vozinha. E as exibições consistentes fizeram com que Vozinha se tornasse uma das grandes revelações do torneio, atraindo o interesse de clubes internacionais, mesmo aos 40 anos. Olha que bacana, ficou exemplo aí, né? Jogar com o Messi também, que tá inteiraço, tá demonstrando aí na Copa, né? Tem muito futebol ainda para mostrar, e o Vozinha também. E agora o Inter Miami trabalha para transformar o destaque da seleção de Cabo Verde em mais um reforço aí de peso para o elenco, comandado por Lionel Messi. Bacana, né? Torcemos aí para que o Vozinha brilhe. Agora tá conhecido mesmo, né? Os brasileiros invadiram as redes sociais do Vozinha, né? Ganhou muitos e muitos seguidores. Agora 3h30, breve intervalo, a gente volta rapidinho hoje com sala de visitas, já já.
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3: O Koenigsegg Gesto Absolute tornou-se o primeiro carro de produção a ultrapassar 300 quilômetros por hora no teste de quarto de milha, medida comum nos Estados Unidos. Em medição independente, o hipercarro sueco atingiu 305,39 quilômetros por hora, marca inédita para um modelo de série. O recorde veio em dobro. Na sequência, o Gesto Absolute chegou a 373,87 quilômetros por hora na meia milha. Os números foram aferidos pela Race Logic, o que valida as duas marcas. A façanha aconteceu no último dia 6 de junho no aeródromo da marca na Suécia. O desempenho impressiona ainda mais porque o Jesco Absolute tem tração traseira e não conta com qualquer assistência híbrida. O motor V8 biturbo, associado a um câmbio automático de 9 marchas, entrega 1.280 cavalos com gasolina comum e 1.600 cavalos quando abastecido com etanol E85. A Koenigsegg sinaliza que pode ir além. O cupê de quatro lugares, chamado Gemera, tende a ser ainda mais veloz em reta, por ser híbrido, ter tração integral e somar 2.300 cavalos.
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3: 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Se você busca uma oportunidade de trabalho, fique atento. 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Em caso de dúvidas ou para mais informações, entre em contato gratuitamente com a ouvidoria pelo telefone ou WhatsApp 0800-883-6206.
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1: E olha, no nosso momento informação das 15h30, temos sala de visitas, não é? Tina Santos já está por aqui para conduzir a nossa sala de visitas, né, Tina? Boa
2: Verdade,
1: tarde.
2: Verdade, Shirley. Boa tarde para você, para o melhor ouvinte do mundo que sintoniza a nossa Unitins FM aí na internet, você ouvindo pela nossa TV aberta no canal 13.2 e também os nossos facebookianos que estão acompanhando a programação aí na nossa live ao vivo. Um abraço para vocês, sejam bem-vindos. Vamos então, Shirley e ouvintes, recebendo aqui na nossa sala de visitas hoje o Rojas Holden, ele que é produtor do evento Convernation e vem falar a respeito do Convernation. É um evento solidário que vai acontecer no Tendency aí no final de semana. E ele chega também junto com o Bruno Alves, que é um dos integrantes aí da banda Tenente Tequila. Boa tarde, Rojas, tudo bem?
3: Seja bem-vindo. Tudo bem, boa tarde, Tina, boa tarde, Shirley. É sempre um prazer estar com vocês, muito obrigado mais uma vez por abrir espaço para a nossa divulgação.
2: Bom demais. Solidário, então, tem a nossa marca, né? Tem a nossa cara aqui da nossa Unitins FM. Bruno, tudo bem, Bruno? Bem-vindo.
4: Obrigado, pessoal. Boa tarde, espectadores da Unitins FM. Estamos juntos.
2: Vamos falar de um evento bacana, solidário, e vai ter música para você que está acompanhando aí a nossa programação. E ingressos também, né?
3: Porque com certeza.
2: Você trouxe na bagagem ingressos para quem estiver acompanhando aí a nossa programação. Rojas, fala pra gente aí, vai ser sexta e sábado o Convernation. O que é o Convernation? Qual que é o objetivo?
3: Vamos lá, olha, o Convernation, né, que esse ano é uma edição especial, uhum, do festival Convernation, que é um festival que a gente já produz há 13 anos, sempre ali no Tênis. A gente sempre faz ele em julho, próximo aí à data do Dia Mundial do Rock, né? Uhum. Que é dia 13.
2: Uhum.
3: E a gente já sempre faz muito próximo dessa data, do sábado sempre mais próximo. E dessa vez a gente abraçou essa causa especial, que a gente acha que tem tudo a ver. Todo roqueiro, né, ele gosta de animais e a gente achou que tem tudo a ver e a gente conseguiu casar essa ideia. Uhum. Junto com o Instituto IMPA, a gente conversou com eles, ficou sabendo da situação de alguns protetores independentes e a gente resolveu abraçar essa causa, porque a gente sabe que esses protetores independentes, eles precisam muito de ajuda, né?
2: Uhum.
3: Eles não conseguem receber muito apoio governamental, então a gente está aí para isso mesmo, né? A gente que graças a Deus a gente consegue produzir para poder ajudar, então casou muito bem com o nosso evento.
2: Então essa ação aí vai ter beneficente. Uhum. E o ingresso também vai ser convertido.
3: É, exatamente.
2: Vai receber a pulseirinha, ele leva
3: até,
2: o quê? Leva
3: até
2: ração?
3: Ficou até uma dúvida de muita gente. Você que tá vendo aí a gente aí na TV ou no rádio, escutando no rádio. Gente, o ingresso é só a ração.
2: É só a ração.
3: É só a ração.
2: É só levar a ração.
3: Você
2: troca...
3: pode levar a ração no dia do evento.
2: Uhum.
3: Você pode levar a ração lá na Casa São Paulo também e trocar pela pulseirinha também. Uhum. Tá certo? E se você tiver com preguicinha, não quiser fazer seu corre, você pode entrar no Simpla e comprar a sua ração no Simpla.
2: Ah, que bacana.
3: Não é pra você comprar no Simpla e levar também a ração. Claro, se você quiser levar também a ração, ótimo. Leve quantos quilos de ração você puder. Mas só o fato de você comprar lá no Simpla, uhum, já é a ração. Aqueles, uhum, os R$30 que estão lá no Simpla já estão automaticamente convertidos. Ali você, na verdade, está comprando a ração.
2: Está comprando.
3: E aí a clínica Pet, que é a nossa, uhum, parceira oficial, cada vez que ela recebe essa compra, ela já converte um quilo de ração para o evento.
2: Uhum.
3: E aí você vai ganhar o voucher, né? Normal, uhum, compra normal pelo Simpla. Voucher, uhum, chegou no dia, trocou a pulseira e entrou para curtir o evento.
2: Bacana.
1: Uma dúvida, é ração para cão ou para gatos?
3: Cães
1: também?
3: E gatos.
2: Cães e gatos.
3: E assim, gente, é uma coisa muito importante falar que, enquanto a gente teve nessa a gente foi visitar algumas ONGs, né? Então, uhum, assim, é importante falar pro pessoal que não dá para você pegar um quilo de ração a granel e levar lá no dia, tá?
2: Uhum.
3: Porque esse tipo de ração não pode ser doada.
2: É, né?
3: Tem que lembrar disso. A ração a granel que você compra no supermercado é só para você levar para sua casa. Ela não pode ser doada. Para ser doada, tem que ser lacrado, tem que ser embalagem,
2: né?
3: Tem que ser industrializado, tá? Senão, uhum, a gente não pode fazer doação. Se você levar isso, essa ração a granel lá, ela vai virar lixo. E aí não vai ajudar ninguém e ainda vai desperdiçar alimento, né? Então, vamos se atentar a isso aí.
2: E aí, como é que vai fazer? Palmas tem números protegidos.

0: atores independentes, e você tocou num assunto que é muito sério. Shirley, inclusive, é uma dessas, né? É uma protetora independente, tá maravilha, sempre ajudando. Isso. Chico também, né? Que tem um trabalho muito bacana.
1: É, nosso colega aqui também.
0: E aí vocês vão fazer um filtro para fazer essa entrega para esses produtores? Como que vocês vão chegar a esses produtores?
2: A nossa parceria inicial, ela é com o Instituto IMPA.
0: Ah, tá.
2: O Instituto IMPA que vai receber essas ações e eles que vão fazer essa distribuição,
0: né?
2: A gente já tem a Arca da Vida e o Amiguinho de Quatro Patas, que a gente já foi fazer visita, gravando algum conteúdo lá também para mostrar. E realmente, cara, quando a gente foi no Amiguinho de Quatro Patas e realmente, gente, a gente vê, quem puder, quem tiver a oportunidade de visitar para entender realmente, porque tem muita gente que acha que... Sempre cadê? Tem gente que acha que, ó, assim, protetor independente, tá? Acha que é só aquela senhora que coloca comida pro gato na frente, do lado de fora de casa.
0: Coloca água,
2: gente, você olhar a realidade de um projeto igual o do Amiguinho de Quatro Patas ali, não tem como você não entender que o quão importante, inclusive para a saúde pública, é a causa animal, né?
0: É,
2: a gente
0: verdade.
2: Precisa realmente abraçar isso, porque é um problema social, não é só na nossa cidade, a gente sabe disso. Mas que quem puder ajudar realmente tem que ser.
1: É bacana o que o Rojas está falando, porque é muito sério mesmo. Eu não faço muito, né? Como ele falou, Amigos de Quatro Patas, tanta gente aí. E protetoras mesmo, independente ali, que cuida de cães, gatos, aos montes. Eu que cuido de uma colônia que fica numa praça. Gente, é 1 quilo de ração por dia.
0: É. E eles demoram assim rapidinho,
1: eu levo,
0: né?
1: A cada dia sim, dia não. São muitos gatinhos, são gatos. E eu cuido só dessa colônia, 1 quilo de ração por dia. São 30 quilos por mês, só uma colônia. Então, assim, para vocês terem ideia do que é o trabalho de um protetor. E eu é pouca coisa, porque tem protetoras aí que é, sabe, absurdo, Didi. Que tem dentro de casa, né? Muitos gatos, cães, conheço muito que tem assim, sabe? 30 gatos, 30 cães, cuida de todos.
0: É verdade.
2: Sempre nessas feiras de adoção a gente vê, né? A quantidade
1: de
2: protetores que tem, cães e gatos pra adoção, e é uma coisa de louco. A gente não tem ideia, às vezes, da quantidade.
0: Adotem. E a Sheila tá falando uma questão interessante, porque muitos desses protetores independentes que fazem, né, o seu canil dentro do seu espaço doméstico, eles precisam de cuidados também com produtos de higiene, banho, tosa, com castração desses bichinhos. Tem alguns que conseguem já até chipar, né? Sim. Antes de fazer o processo de doação, né? De adoção. Então é muito importante.
1: É, geralmente quando a pessoa vai nessas feiras, gente, o cachorro já vai vermifugado.
0: É.
1: O cachorro, o gato já vai vermifugado, vacinado. Enfim, é muito bacana. Vá a uma feira, quem não foi ainda... Com certeza, você vai bater o olho no bichinho, ele vai te chegar.
0: Ele
1: vai
0: te escolher, porque
1: eles escolhem.
0: É impressionante, Tem uns que ele já chega, você não tem como sair de lá sem levar.
1: É verdade.
0: Né? Muito bom, a causa é interessante, muito válida. E a gente quer saber agora um pouquinho da programação.
2: Olha, gente, esse
0: ano... Quantas bandas?
2: Esse ano a gente... Todo ano o coração é apertado, né? Escolher ali 6, 7 bandas pra tocar por ano é apertado. A gente tem parceiros igual o Bruno, por exemplo, que já tocou em várias edições, né? Já teve edição que o público, ele foi a última banda e o público não ia embora, ele ficou tocando mais do que o tempo. Tocou 2 horas seguidas e... Sabe, parceiraço,
1: eu conheço,
2: assim.
1: A Nete Tequila, maravilhosa.
2: E esse ano a gente, justamente por causa da causa, pra poder tentar... pegar o máximo de ração possível, a gente colocou em 2 dias.
0: 2 dias de evento.
2: 2 dias de evento. Sexta caramelo, sexta vira-lata caramelo e sábado rajado. Não significa que se você não gosta de gato, gosta de cachorro, você só pode ir na sexta, não, tá?
0: É,
2: vamos nos dois dias, por favor. São 14 bandas. São 14 bandas.
0: 7 por dia.
2: 7 por dia. Cara, tem atrações maravilhosas. Tem o Matheus Mancini que vai fazer uma Mão das Assassinas. Tem o Tauan que vai fazer Linkin Park. Tem a gente Tequila vai fazer Creed, Nickelback. Tem a Duda Russo que vai fazer Michael Jackson. Sabe? Não, vai ser. Nossa, lindo. Lindo, lindo, lindo.
3: Olha,
2: cara,
3: você
2: sabe. Pode ter um minutinho pra eu falar aqui, ó. Tem a gente Tequila vai fazer Creed, Nickelback. Danny Rhodes vai fazer o Punk Velho, que é uma junção dos punk antigos aí. Vai ter Scott fazendo Blink, One and Two. A Folkio fazendo Larry Smith e Lenny Kravitz. Yanni Lopes, maravilhosa, fazendo Amy Winehouse. Aí a Duda Ruas fazendo Michael Jackson. Né? E Matheus Mancini fazendo Mamão nas Assassinas. Oh, e essa programação que eu falei aqui.
0: Essa é na sexta.
2: Essa programação é de sábado.
0: É de sábado.
2: É de
0: sábado.

0: comecei errado aqui, desculpa, a cabeça aqui tá virada já. Tá, e na sexta-feira, na abertura do evento, vai ser com a banda de Gurupi. Tá vindo só pra causa, tá vindo a banda lá de Gurupi, chamada Clandestinos. Vai fazer Pearl Jam. A banda na positiva do Thiago de Danta vai fazer Bob Marley. Banda Severinos também já, e conhecida na cidade, vai fazer Engenheiros do Havaí. Soundkick, que é a banda que eu toco, vai fazer Limp Bizkit. Misha vai fazer Peach e Paramore. Talk Groove, Metallica. E o Tauan Lemos com a Meteora Cover Project vai fazer o Linkin Park.
1: Muito bom a programação de...
2: É o nosso próprio Rock in Rio.
0: É o Rock in Rio Tocantins, é.
1: Gente, que coisa boa. E caso alguém queira ajudar agora, né? Tá ouvindo a nossa programação e fala assim, ó, eu quero ajudar fazendo a doação aí de ração, mesmo sem ir no evento. Nós já falamos no começo, mas a entrevista, né? Você pode ir lá no Simpla, né?
0: É, tem o Simpla que você pode ir lá adquirir sua ração para ser a entrada. Mas assim, pode lá no nosso, lá no Instagram, arroba Covernation Palmas, tem um QR Code lá, oficial para doação. Então, não quero ir no show, não posso ir no show, sei lá, vou viajar.
1: Mas quero colaborar.
0: Não importa se é R$1, se é R$5, se é 10, se é 100, se é 1.000, o QR Code está lá. Vai ser muito bem-vinda. E também o empresário, tá? Empresário, se estiver vendo a gente também, quiser colaborar, procura a gente também, pode fazer a doação do mesmo jeito e manda sua logomarca pra gente, que a gente vai passar lá no telão do evento. Vai agradecer no Instagram, vai colocar aí toda a mídia possível do evento, porque é importante. E como eu falei, não importa a quantidade, o que importa é realmente contribuir.
1: Bacana, então, 2 dias de evento e Bruno Alves está aqui já. Bora,
2: apostas,
1: né?
2: Vamos lá. Vamos
1: ouvir um pouquinho do que você vai ouvir lá nesta edição aí do Covernation.
2: Isso, lembrando que o Tenente Tequila está voltando agora com a formação original depois de 6 anos de hiato. Teve todo um probleminha com a pandemia, uma questãozinha logística, a gente está voltando agora. Estamos voltando aí com foco nas bandas dos anos 2000 também, aí com foco no Creed, no Nickelback. A gente quer pegar um pouquinho dessa atmosfera, então vamos mandar um Creed aí pra vocês, pros casais apaixonados, voltar no tempo. Vamos lá.
1: Oh, delícia.

0: coisa linda, gente. A gente fica só parada aqui, né? Paradinho, só absorvendo a musicalidade. Música boa, ele não tem prazo de validade, né?
1: Com certeza.
0: Mais um pouquinho, o que você pode deixar aí de consideração pra gente?
1: Gina, eu queria agradecer algumas empresas, algumas pessoas que ajudaram a gente até aqui, né? A Prefeitura de Palmas, ela ajudando a gente, abraçou a causa também. Coletivo Somos, alguns deputados também ajudaram. Eu não posso falar nome das pessoas, né? Então, assim, só pra dizer que teve gente realmente pública que conseguiu ajudar a gente. E no empresariado tem aí o Douglas da Apps Media, o Bruno Sanches lá do Denver, o Wesley do IK Celulares, Miau iPhone, o Bruno da Imprimix também parceirão, Zé Luiz do Uniforme 63, Maninho da Casa de São Paulo, Guilherme Coche. Do Tendências, né? Que é o dono do Tendências e também da Santa Catarina Seguros. Agradecer o Tendências, que sempre abraça nossas casas. Cara, não importa a loucura que a gente invente, o Tendências tá junto desde lá dos primórdios, lá com o Porcão também, que ajuda a gente demais. Tem a pimentaria dele também, que tá apoiando a gente, sabe? É um pessoal que merece realmente ser lembrado, porque não importa onde a gente se mete, né? Ele primeiro fala bora, para depois... E agradecer a vocês,
0: que é
1: mesmo,
0: né? Que é mesmo.
1: Agradecer a vocês também, claro, que sempre estão dispostos a colaborar com a gente, com a divulgação.
0: Tá certo, então, gente. É a 13ª edição.
1: 13º ano.
0: Terceiro ano.
1: É porque a gente faz uns... Eu até eventos, não sei, eu tenho que até descobrir como é que eu faço.
0: Né?
1: Eu tenho que descobrir até como eu faço pra fazer a contabilidade. Né? Porque antes a gente começou com Convenecha 2, Convenecha 3... No 4, eu comecei a parar de falar 4 e comecei a falar o ano.
0: O ano, né?
1: Comecei a falar Convenecha 2021. Aí agora a gente começou a fazer, aí tem o Carna Rock, que a gente chama de Carna Rock Convenecha, e o Halloween também, que é o Halloween Convenecha. Então, assim, aí, só que esse do meio do ano eu sempre deixo ele como oficial, né? Convenecha e o ano. Uhum. Só que esse ano entrou essa edição especial que virou Convenecha.
0: Diferenciado.
1: Não consegui botar o nome do gatinho também no meio, mas ele tá contemplado também.
0: Mas tá lá, né? Isso que importa. Verdade. Meninos, obrigada, viu? Sucesso pra vocês aí. Bom evento, viu? Tamara, aqui tem um
1: toneladas
0: de ração.
1: Também que vai ter uma live amanhã. Às 19. Às 19?
0: É 19,
1: ela? Doutora, 19? Às 19 horas, no arroba Convenecha Palmas. Uhum. Vai ter uma porção de mimos de pet shops de Palmas aí que colaboraram com a gente. Uhum. Então tem banho, tem coleira, tem recipiente de água, tem baldinho de cerveja lá pro dia do evento. Tem coisa demais. A gente vai sair sorteando, doidado lá. Quinta-feira, às 19 horas.
0: Amanhã, às 19, então. Live lá no arroba Convenecha, no Instagram,
2: vamos,
0: né?
2: Participar.
0: Isso. É isso aí. Valeu, gente. Shirley, voltando pra você aí. Daqui a pouquinho a gente retorna agora já no Coração Sertanejo. Até já, pessoal.
2: E a gente continua aqui na Unitins FM, daqui a pouquinho tem Coração Sertanejo por aqui com o Pepe do Rádio, tá bom? Vamos de Pitch? Pitch vai estar também, né? Vai estar o cover de Pitch lá na... Oi? A Misha vai fazer a Pitch, né? Aí, bacana! Vai ter a cover da Pitch, a Misha. Gente, ó, vale a pena, tá?

isso, essa foi a Pitty na sua estante. Agora 4 minutinhos, faltando para as 4. Mandar boa tarde para Elisângela, da Fazenda Frigo Vale. Boa tarde para você, minha querida. Rodrigo Aires também mandou boa tarde aqui. O Rony Souza tá dizendo aqui, Shirley Cavalcante Tina, todos da Unitins FM. É, pediu uma música aqui, César e Paulinho, mas agora nem dá tempo mais, né? Ah, o Pepe disse que deixa com ele, se eu não puder te esquecer. Olha aí, Pepe, o modão aí, ó. Esse tudo a ver aí com o coração sertanejo. Fica ligadinho aí, tá, Rony? Aquele abraço, meu querido Rony, lá da infraestrutura, né? Na 1005 Sul, aquele abraço. Sempre ligadinho com a gente. Gente, ó, tô de volta amanhã. Amanhã, lembrando, é TBT, né? Aquele TBT maravilhoso na quinta-feira, às 14h, o nosso encontro marcado. Pepe do rádio já tá por aqui, ó. Hoje tá animado, hein, gente? Chegou animado, imagina, quando ele tá assim. Se preparem aí, porque o modão vai ser doloroso. É remoso, como diz o Pepe, né? Aquele abraço, tudo de bom pra vocês, até amanhã. Tchau, tchau.

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3: O Jalapão alcançou a sétima posição entre os destinos de ecoturismo mais buscados do Brasil, consolidando-se como um dos principais atrativos turísticos de natureza do país, com média de 116 mil buscas mensais entre maio de 2025 e março de 2026. O destino tocantinense figura entre os 10 locais mais procurados por turistas interessados em aventura e experiências ao ar livre. Os dados são de um levantamento realizado pela Bulb Energia, que analisou o volume médio de buscas realizadas no Google Brasil. O resultado posiciona o Jalapão à frente de importantes destinos turísticos como Bonito, Chapada Diamantina e Pirinópolis, com paisagens que unem as riquezas do Cerrado a rios, riachos e ribeirões de águas cristalinas. O Jalapão se destaca como a maior área protegida do bioma, com quase 3 milhões de hectares. Entre seus principais atrativos estão as dunas, a Cachoeira da Velha e os fervedouros.
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1: É modão, modão daquele jeitão. Senhoras e senhores, muito boa tarde. Já estamos chegando, hein? Boa tarde para você na cidade, boa tarde para você no trânsito, boa tarde para você nas chacras, fazendas, sítios e assentamentos também, né? Na batalha, na lida. Como é que tá por aí? Tá tudo bem? Tudo certinho? PP do rádio por aqui, chegando para mais um Coração Sertanejo, aqui na Unitins FM, na metadinha da semana, hein? Metadinha da semana. Felicidades para você, paz, alegria, calorão, calorão, calorão, mas bora rompendo, hein? Bora procurando, pegando pela sombra, né? Bora pegando pelas beiradas e buscando a sombra, viu? 4:07, metadinha da semana, 8/7/2026. Estamos no ar.
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1: Bora tocar muita moda bonita, hein? Tocar muita moda bonita. Ô Rony, se eu não puder te esquecer, é essa aí, hein? É o João Mineiro e Marciano, hein, Rony? Boa tarde, garotinho. Simbora aqui, ó, 4:07. 4:07.

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1: Muito bacana, cadeira cativa aí do Zenete e Cristiano, também aqui no Coração Sertanejo. Tivemos Ligação Urbana, Bruno e Marrone, Se Eu Não Puder Te Esquecer. João Mineiro e Marciano também marcando presença e trazendo essa aí foi dica do Rony, né, Rony? Ele pediu essa aí. Acho que ele falou era com César e Paulo. Não tem essa com César e Paulo, só se for outra música, né? Mas Se Eu Não Puder Te Esquecer é do João Mineiro e Marciano, a versão aí do João Mineiro e Marciano. Abração, Rony, obrigado aí pela companhia especial. E deixa eu ver a Jordana. Oi, Jordana, boa tarde aí.
2: Boa tarde, bebê do rádio.
1: Boa tarde, bem-vindo.
2: É, bebê do rádio, passa aí.
1: Conta pra mim.
2: De Paulinho, Paulinho, o que que se eu sei você?
1: Olha, rapaz.
2: Seria pra Sussu, pra Josué.
1: Ó. Oh.
2: Pra Carlão.
1: Uhum.
2: Pra Domingão, pra Jane Silva, pra Raul Matos.
1: Uhum.
2: Valeriano, Raimundinho das Armas.
1: Olha, bora, turma.
2: Rodinei.
1: Uhum.
2: E toda a galera da animação.
1: Combinado.
2: Boa tarde, Pepe do Raido.
1: Boa tarde pra você, Jordana. Tá tudo bem? Tudo certinho? Abração pra você e pra família, tá? Muito obrigado aí pela companhia especial. Nalvinha também. Alô, Nalvinha. Boa tarde pra você. Tá tudo certinho? Tudo ok? Cheiro cheiroso aí, viu? Quem mais aqui? Deixa eu ver, opa, chegou aqui o recado, quem é?
3: Boa tarde, meu amigo, o Zezão de Lagoa de Tocantins.
1: Ô, Zezão, rapaz.
3: Eu tô pedindo pra tu rodar uma música aí de Gargantas de Ouro.
1: Ó, os Gargantas de Ouro.
3: Morena, seu brinco caiu.
1: Morena, seu brinco.
3: Grande amigo Jordana.
1: Uhum.
3: De Lagoa de Tocantins.
1: Valeu,
3: todo mundo já ouvindo essa rádio.
1: É, brinco da morena que caiu, hein? Morena, seu brinco caiu. Deixe que eu arrume pra você. Vamos ver se essa a gente acha, essa dos Gargantas aí, viu? Pode deixar comigo, amigão. Valeu, valeu, Zezão. E a Rita de Cássia, dona Rita, cadê você? Boa tarde.
4: Opa. Oi, boa tarde, Pepe do Rádio.
1: Alô, Pepe,
4: menino,
1: do
4: que
1: rádio.
4: Saudade de você.
1: Tô aqui, tô
4: Pepe,
1: aqui.
4: Pepe, toca pra mim a Natureza das Coisas aí, com Flávio José,
1: ah,
4: tá?
1: Tem.
4: Ofereça a todos que estão na escuta do seu programa. Vai pra Olindina, pra Jordaninha, pra Brisa, o Daniel, Zé da Jumenta.
1: Olha aí.
4: Sussu. Vai pra todo mundo que estão ouvindo o seu maravilhoso programa.
1: Então, simbora.
4: Ok, Pepe? Um cheiro, Pepe.
1: Cheiro.
4: Não sou não, menino.
1: Tô por aqui, tô aqui garradinho e animado aqui no Coração Sertanejo, hein? Sempre animado, sempre na qualidade máxima. Abraços aí, obrigado. Rita de Cássia, Porto Nacional.

0: Alto da Colina. Gostaria de pedir uma música aí pro Eduardo Costa.
1: Opa,
0: saudade.
1: Saudade.
0: Né? Oferecer ela pra Mauri lá no Alto da Colina, no Radiador Tocantins.
1: Ô, oh, rapaz.
0: A Rosinha de Ju lá debaixo dos pés de manga.
1: Muito bem.
0: A Tião, Armão, Aristão que largou Didinha.
1: Olha.
0: A minha mãe Naísa lá no São Francisco, município, em Poeiras. E para todos os ouvintes aí da Unitins, FM.
1: Valeu, meu garoto, hein? Daqui a pouco a gente escuta. Localizei a moda também, já tá localizada. Aquele abraço, muito boa tarde, hein? Cuida, Pepe, estamos na companhia, já tô cuidando aqui. Cuidando, animado sempre, hein? Fabinho, Fabinho do Espetinho. Tá 208 aqui do lado ali, né? Tô sentindo o cheiro aqui, viu? Já tá passando o cheiro do negócio aqui, hein? Felicidades aí pra você, garotinho. Obrigado, obrigado pela companhia bacana. Valeu, Fabinho. Abraço, Eva de França. Opa, tá tudo bem? Tudo certinho, Eva? E aí?
2: Boa tarde, Pepe. Aqui boa é Eva, tarde. Setor Brigadeiro Eduardo com Porto Nacional.
1: Porto Nacional,
2: é. É Pepe, sapeca pra mim a música Volta pro Meu Coração e Vamos Lá. Só pra mim curtir e passar a raiva que eu tô hoje aqui. Pepe, tem um ridimunho aqui que eu sei que ia levar a casa por uns 20 minutos, só o... A folha rodando. Agora eu vou ligar o rádio bem alto pra poder barrer ouvindo a música.
1: É, aí tá ainda vamos então, vou botar uma sequência de moda boa pra você. Você varrer essas folhas aí. Mas esse ridimunha é pior que nessa época do calor, é danado, né? Por isso não pode tocar fogo, né? Não pode ficar tocando fogo, não. Porque o ridimunha aparece. Ave Maria, faz uma bagaceira, né? Esse negócio de queimar folha, queimar capim, estrem. É, aquele, vamos fazer um fogo de aceira ali, meu Deus do céu, se o ridimunho aparece, ó o problema, hein? É, tem que cuidar, hein? Cuidado, cuidado, né? Mas vou trazer daqui a pouquinho, é do João Carreiro e Capataz, né? Bonita moda e já a gente escuta aqui, viu? Marlene também, ligadinha, Marlene, vamos falar sim, já eu mando aí pra você, ela quer o nosso contato, ela vai falar no do nosso pendrive ali de modão, né? Bora ajeitar esse negócio aí, viu? É, direto de Madrid, Pepe, ouvindo a melhor do Tocantins, que é a Unitins, hein? É, toca uma do Flaguinho Moral também, pra gente escutar aqui em Madrid, na Espanha. Chá comigo, vai dar certo demais, é o Adriano, tamo junto, meu parceiro, ouvindo a gente agora, ó, 4h23, 9h23, né? É, 21h23 já lá em Madrid, ainda tá de dia por aí, né, Adriano? Tá assim na boca da noite, como eu gosto de falar, né? É, quase que começando a escurecer aí em Madrid, né? E lá já são 9h23 da noite. Aqui 4h24, né? 16h24, tá chegando 16h24. Lá em Madrid mais 5 horas, né? É uma diferença, hein? O Adriano, bora curtir aqui uma do de Paulo e Paulinho, tem uma moda chonada demais. Deixa eu só escutar o recado da Maria José pra gente já trazer essa moda aqui.
3: Oi, Pepe do Rádio, tudo bem com você? Eu tô bem.
1: Tô bom e tô bonito.
3: E Pepe do Rádio, quer pedir o Rodrigo Silva, o Cocá e a Coruja.
1: Ah, o Cocá e a Coruja.
3: E toda a galerinha da animação.
1: Galerinha da animação, aquele abraço. Bora animar.
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1: Bora de moda bonita, hein? Essa moda é chonadona demais, hein? É o de Paulo e Paulino aqui no Coração Sertanejo. Depois já tem o Flávio José também, viu? Bora emendando só coisa boa.

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1: Muito bem, já voltamos aqui no Coração Sertanejo. Muito boa tarde, muito obrigado aí pela sua companhia sempre. E vamos para a informação, Tina, na bancada.
2: Exatamente, Pepe, chegando em mais um momento informação. A notícia agora vem lá da Prefeitura de Porto Nacional, que realiza aí nesta sexta-feira, agora dia 10, às 6:30 da noite, a inauguração do Espaço Esportivo Comunitário do Distrito de Luz e Mangues. Localizado no setor Jardim Madri, o novo equipamento público foi planejado para promover a prática esportiva. O espaço reúne uma estrutura completa com campo de futebol sintético, quadra de basquete, parque infantil e pista de caminhada, proporcionando opções de lazer e atividades físicas para crianças, jovens, adultos e idosos. Além de atender a população em geral, o campo de futebol sintético será sede da Escolinha de Futebol Craques do Amanhã, o projeto social que beneficiará cerca de 100 crianças, incentivando a prática esportiva, a inclusão social e o desenvolvimento de novos talentos. Uma outra informação que a gente traz agora é a Exposição Agropecuária de Almas, que impulsiona o empreendedorismo e o desenvolvimento regional com a programação do Sebrae Tocantins. A Viviane Goulart traz a informação agora para a gente. Viviane.
3: A Exposição Agropecuária de Almas se tornou um espaço de geração de oportunidades para quem vive e empreende no campo. Em sua 27ª edição, o evento reunirá produtores rurais, empresários, estudantes, especialistas e representantes do setor entre os dias 9 e 12 deste mês, no Parque de Exposições Agropecuárias de Almas, e vai promover um ambiente destinado à troca de conhecimento, à realização de negócios e ao fortalecimento da economia regional. Com entrada gratuita, a programação contará com palestras técnicas, exposições, atrações culturais e shows. A ação traz nomes de destaque do agronegócio brasileiro e fortalece o município como um dos polos de discussão sobre inovação, produção e empreendedorismo no sudeste do Tocantins. Inserido neste cenário, o Sebrae Tocantins participa da programação com uma agenda de capacitações, oficinas, orientações técnicas e atendimentos especializados aos pequenos negócios rurais e urbanos ligados ao agronegócio. A proposta é oferecer conhecimento prático para que produtores e empreendedores ampliem a competitividade de seus negócios, aprimorem a gestão, incorporem soluções inovadoras e identifiquem novas oportunidades de mercado. Viviane Goulart para a Unitins FM.
2: Tá certo, Viviane, obrigada. Bom, vamos encerrando por aqui a nossa participação no nosso Momento Informação de hoje, mandando um abraço aqui para nosso colega de profissão, né? Locutor também lá em Novo Acordo, tá ouvindo a nossa programação. Euler, um abraço para você.
1: Euler Gomes.
2: Vocês já trabalharam junto, né?
1: Já foi colega nosso também.
2: Já foi colega lá
1: de rádio
2: no
1: também.
2: Do rádio, né?
1: Nas épocas da Capital FM. De Euler, né?
2: Um abraço, Euler. Obrigado aí pela sintonia acompanhando a nossa programação. Ele que tá envolvido lá na programação, né? Depois a gente vai trazer.
1: Acho que
2: como
1: é festejo,
2: notícia.
1: Festejo, né? E tem programação de verão também, temporada verão aí em Novo Acordo, Tocantins, lá na
2: Praia dos Borges, né?
1: Praia do Borges.
2: Lá é bacana. É o Tocantins inteiro, né? As cidades turísticas.
1: Mês de férias agora, né?
2: E é maravilhoso, né, Pepe?
1: Então,
2: Euler, um abraço pra você, viu? Bom, Pepe, por agora são estas as informações. Tá
1: combinado.
2: Bom? A gente volta amanhã na programação da nossa Unitins FM com mais notícias. Valeu, Pepe.
1: Valeu, meta batida com a Tina Santos e com o nosso time da informação e seguimos agora com muita moda bonita pra você aqui no Coração Sertanejo. Hora de moda boa, sempre com as melhores.
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0: Saudades, né, rapaz? João Carreiro e Capataz aqui.
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0: Pode comparar, fica ligado aí no Coração Sertanejo na Unitins FM. Sempre bom estarmos juntos. Boa tarde, 4:47 agora.
2: Boa tarde, boa tarde, meu amigo PP
0: do Rádio.
2: Meu aguardinho, eu tocando de sintonizar aqui. Tá no programa da menina ainda.
0: Tava.
2: Chega, acabou a câmera pra ela. Tá
0: amiga Chile, tava dando tchau.
2: Dois minutos pras quatro. PP.
0: Já virou.
2: Minha bichinha Maiara de Abreu.
0: Certo.
2: Carla Morena.
0: Alô. Turma boa, né?
2: PP do Rádio é você, Léo Vieira, Jota Júnior, pra toda a idade. PP.
0: Bora.
2: Diferenciam pra nós, hein?
0: Diferenciam.
2: Eu digo visto. Roberto mesmo, caça umas antigas aí. Caça aquela que ele fala negócio de menino, né? A música fala de menino, Pepe. O moço, eu não. Acho que foi Tina Santos que botou um dia, eu não lembro mais, ou foi Jota Júnior. Ó, música bonita, tem saudade dela. Pepe, o trem começa no dia 20 de agosto agora, pra poder caminhar, né, no mundo. Na hora que vim aqui, tu me avisa uns 10, 15 dias, mandou eu preparar o dinheiro pra nós negociar no pendrive. Eu digo. Valeu, errei. Sintonizar aqui agora.
0: Vai lá pra Taguatinga, hein?
2: Quero que você diferencie umas músicas pra mim, anos 70, 80, 90,
0: tal de flashback. Nós tem um.
2: É na vez do Oliveira de Brasil, tem ela, é.
0: Nós tem um combo lá, rapaz. Gente, o nosso combo de músicas, né? Esse projeto pendrive que eu fiz, assim, é uma relíquia, tá? Nesse combo eu dividi em segmentos, né? Coloquei um sertanejo mais atual, um pouco, algumas dessas mais conhecidas aí. Aí dei uma peneirada também nos modão, fiz uma pasta de modão, né? Fiz uns forrozinhos, piseira, essa galera que a galera gosta bastante aí também, né? Colocamos uma pasta. E aí eu peguei algumas, né, pop, do segmento pop e MPB também, as mais conhecidas, montei uma pastinha legal, produzi também uma de flashbacks. Caramba, nossa pasta de flashbacks, ela pega do ABBA, do Queen, né, do Pink Floyd, da Dire Straits, Alphaville, já falei do ABBA, né? Tem até Frank Sinatra lá, pra você ter noção. Só pra você ter noção, tanto que Elvis Presley, né? Tem também The Rolling Stones, né? Então, assim, eu dei uma peneirada assim, peguei, montei uma variedade, né? E eu chamo esse projetinho de combo. É do combo com variedades. E o outro projeto nosso do pendrive, de modão, do modão que eu falo, são as sertanejas e modão nesse padrão praticamente que a gente toca aqui no coração e muitas outras. Pra você ter noção do que é, da dimensão do que é o nosso pendrive lá, de tanto o combo de variedades quanto o de sertanejas e modão, ó, este modão também, eu fiz 10 pastas, né, de A a Z da galera sertaneja e raízes, né, e aí eu coloquei mais uma pasta dos forrozinhos mais das antigas. E coloquei também uma pasta de populares. Ah, o que que são essas populares, Pepe? Ah, eu fui lá, peguei algumas do Valdir Soriano, né? Do Bartô Galeno, Carmen Silva, coloquei lá, Odaí José, né? Walter Basso também tem Reginaldo Rossi. Então, assim, peguei aquelas mais populares também, montei uma pastinha bem legal, é bem bacana para você ouvir. E acima de tudo, né, de guardar isso como repertório, é algo assim para peneirar, para você conseguir lembrar. E o processo é você lembrar da música, lembrar do artista, né? Aí você tem que escutar, depois você vê a qualidade baixa, aí você tem que editar para tirar ali aqueles espaços no começo e no final da música. O meu projetinho, ele não tem, muita gente falou: Pepe, você deveria narrar lá, de vez em quando participar e mandar um abraço para todo mundo. Eu falei, não, prefiro não, né? Penso até no futuro de gravar algo agradecendo lá as pessoas, né? Pra deixar memorizado, mas não tem, é só mesmo as músicas, é tudo editado, tudo com um padrão de qualidade bem bacana, que dá para você, como eu gosto de falar, para você ouvir, para você viajar, para você recordar, para você dar de presente para alguém que gosta de boa música. É assim, a gente não tem lá no repertório, não tem música debochada, não tem, né? Não coloquei funk, né? Não tem nada contra quem gosta de funk, mas não é a minha praia, né? não é minha praia, não é um segmento que eu toco, né? Então, assim, mas respeito, lógico, em cada um no seu gosto, né? Só que, né, eu tenho assim, esse padrão, né? Trabalhamos nesse padrão. Ficou bem bacana, ficou bem decente. Tanto de sertanejas e modão, né? E aí vai as populares também e o forrozinho mais das antigas. E o combo de variedades é porque a gente vai ter uma variedade musical bem interessante mesmo, né? Uma variedade, né, assim, para você recordar, pop, MPB, por exemplo, na de pop MPB, você tem lá algumas do Fagner, do Zé Ramalho, tem do Capital Inicial, do Barão Vermelho, Engenheiros do Havaí, por aí vai, Zé Augusto, Roupa Nova, assim, praticamente um TBT, né? Peguei um TBT legal aí. Zé Nilson tá falando, rapaz, é limpinho, o negócio é diferenciado, né? Meu modão, fomos e voltamos em Araguaína você pode ir em Araguaína, você pode daqui para Araguari, Minas Gerais, pode daqui para Canoas, no Rio Grande do Sul, pode rodar que o repertório é bem bacana, bem diversificado, né? Dá para curtir muita música boa. Quando me encontrar por aí, você, né, fala, Pepe, eu quero o pendrive lá, quero o pendrive de sertanejas e modão, ou combo de variedades, né? Você pode falar que a gente sempre tem algumas peças, eu consegui trazer, tava bem burocrático aí, porque eu compro também os pendrive para gravar, ele já é tipo um chaveirinho, e é bem pequenininho para não tomar espaço ali, né? Muito legal, assim, a gente, não adianta eu fazer um projeto, um repertório, montar um repertório, né? Não adianta eu montar um repertório e colocar num pendrive, por exemplo, de plástico. Se eu coloco naqueles plásticos ali, ele vai ressecar, né? E deu muito trabalho, tá? A gente já vem trabalhando essa questão da coleta de repertório, já tem, acho que, eu comecei isso praticamente na ociosidade da pandemia. Tava ocioso, eu falei, eu vou criar algo assim, um nicho bem bacana, né? Dentro daquilo que eu entendo, né? Que eu entendo, que eu conheço um bocadinho. Eu comecei primeiro com sertanejas e modão, que é o nicho que a gente toma de conta aqui no rádio, né? É muito, mas muito legal, né? E aí depois eu ativei também essa questão do sertanejo mais atual, dos flashbacks, né? Quando o Vilonei tava falando dos flashbacks, pô, você tem lá Dire Straits, você tem Pink Floyd, vai ter Rolling Stones, coloquei Creed, coloquei quem mais? Não, tem muita gente, tem The Beatles, já falei, né? Cara, Beatles é muito legal. Então, assim, são uma variedade, assim, de relíquias mesmo, né? Meu carro o tempo todo, quando eu não tô no rádio, às vezes quando eu tô na área que não pega rádio, eu tô ouvindo lá o nosso projetinho. Aí em casa também, às vezes quando eu tenho tempo, quando eu tenho que lavar uma área, ajeitar uma coisa, eu boto lá, vou escutando na manha, porque eu sei, né, conheço demais a qualidade. Zé Nilson disse que vai pegar o de variedades, é muito legal, viu, Zé? Assim, o repertório mais diversificado. O de sertanejas e modão é pra você ouvir de Alain Aladim, a Zilizalo, a Dulce Iriema, Trio Parada Dura, Milionários Zé Rico, Chico Rei Paraná, de Paulo e Paulino, né? Pra você ter noção, nesse de sertanejas e modão, eu acho que ele tem mais de 100 nomes, 100 artistas aí, juntando, né? Juntando de A a Z, são mais de 100 artistas aí, pegando carreira solo, dupla, o trio, né? O repertório é bem, assim, igual eu falei, você tem que ouvir, né? Você baixa, você edita, você nomeia, você separa, e aí vai organizando. Barreirito também, tem Barreirito, tem. Vou até trazer uma do Barreirito aí, né? Vou trazer Devolva Meus Passos do Barreirito, que tá lá no nosso repertório também. Tem Franguinho na Panela, tem Meu Reino Encantado, tem Jeitão de Caboclo, Desatino. Eita, tem moda, como se diz, pra ir daqui do Oiapoque ao Chuí. Dá pra ir. Do Oiapoque ao Chuí.
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0: Simbora então, hein? Tocando sempre as melhores aqui na Unitins. Privilégio demais ter a sua companhia em qualquer lugar aqui da região ou em qualquer lugar do mundão, hein?

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3: Projetos realizados por estudantes do curso de Tecnologia em Análise e Desenvolvimento de Sistemas, ofertado pela Universidade Estadual do Tocantins, tem garantido grandes avanços na inclusão digital de produtores rurais em diferentes regiões do Tocantins. Após identificar desafios como insegurança no uso de tecnologias e dificuldades com ferramentas digitais, os projetos avançaram para a capacitação direta dos produtores rurais. No Polo de Sítio Novo, por exemplo, as ações focaram no uso do WhatsApp como ferramenta de negócio. Os produtores rurais receberam orientações sobre configuração de privacidade, produção de imagens atrativas e uso estratégico do WhatsApp para vendas. Já em Paranã, a capacitação foi voltada à educação de adultos, permitindo transformar o uso intuitivo da tecnologia em uma prática profissional. As atividades incluíram treinamentos presenciais, criação de identidade visual para os negócios, uso do WhatsApp Business e interação de meios de pagamento como o Pix.
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5: Oi, tudo bem? No Fala NIT de hoje, vamos desmistificar um termo essencial para quem quer transformar ideias em realidade. O modelo de negócio. Muitas vezes, pensamos que a inovação se resume a criar um produto tecnológico inédito, mas ele vai muito além. Inovar também significa introduzir novidades ou aperfeiçoamentos na forma como uma organização funciona e entrega valor para a sociedade. O modelo de negócios é, em essência, a lógica que descreve como um projeto cria, entrega e captura esse valor. A interface com a inovação ocorre quando propomos novas formas de produzir, gerir ou oferecer serviços que resultem em ganhos reais de qualidade e desempenho. Na Unitins, o Núcleo de Inovação Tecnológica apoia essa jornada através de oficinas práticas, como a de modelagem de negócios Canvas, ajudando acadêmicos a transformarem pesquisas em soluções sustentáveis para os nossos arranjos produtivos locais. Inovar no modelo de negócios é encontrar caminhos criativos para resolver problemas reais.
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1: Bom demais, hein? Seguimos por aqui, ó. Coloquei uma dica bem legal lá no nosso Instagram, tá? No nosso Instagram. Se você ainda não me segue aí, segue que eu te sigo. Me segue que eu te sigo. @PP do Rádio, tá? É no @PP do Rádio. Coloquei nos nossos stories, né? Inclusive tá lá, tem uma frase bem legal. Tem a foto do meu filhão lá, do Vitor Gabriel, que celebrou ontem, né? Rapaz, mais um dígito na vida, tá lá. Bonitão, né? Rapaz, menino já tá assim, ó, já passou dos 20 já, hein? Eita! Vai lá no nosso @PP do Rádio. Coloquei uma dica pra, na hora de você parar o carro e abrir a porta do seu carro, coloquei uma dica bem legal lá, né? Até mostrando mesmo, entendeu? Tá nos nossos stories aí do @PP do Rádio, tá? Você ainda não segue, pode seguir, se você me seguir, eu te sigo, né? Se você me seguir, eu te sigo lá, tá? E aí, de vez em quando, a gente tá colocando das andanças aí, pra onde a gente anda, né? O feed, de vez em quando tem que alimentar o feed, né? Mas de vez em quando a gente coloca algumas coisas também no nosso feed aí das nossas correrias aí nesse mundão de meu Deus, né? Mas eu coloquei uma dica bem bacana, principalmente pra você que é motorista, tá? Vai lá no nosso @PP do Rádio, tá? Se ainda não tá me seguindo, pede lá que eu vou aceitando todo mundo, aceitando e vou seguindo de volta, viu? Eu acho que a rede social é pra você socializar, né? Pra você socializar, eu gosto de estar do lado bacana, do lado positivo, de às vezes tá postando coisas, tem um cômico que a gente coloca lá também, mas gosto de colocar também algumas coisas, né? Algumas dicas aí pra galera curtir também, sempre que pode a gente tá colocando uma dicazinha, às vezes um alerta, é bem legal. Vai lá no @PP do Rádio, 2 P's, tá? Não é no... O nosso PP não é com PE, não, é PIP. Pedro Paulo, tá? Só os 2 P's, tá? PP do Rádio, é tudo junto lá. Eu tô lá na Serra, inclusive, minha foto de perfil tá ali no Morro da Tartaruga, né? Ali na Serra da Tartaruga. Depois eu vou até lá de novo, reatualizar, dar uma reorganizada, mas ficou bacana, ficou a foto que a gente tirou, já tem quase um ano que tiramos essa foto lá no morro ali da Tartaruga. Bem legal, PP do Rádio lá, viu? Adriano, tá em Madrid. Aquele abraço, meu garoto. 21:24, agora já são 22:09 aí, né? 22:09, direto de Madrid, curtindo a gente. Bom demais, só com música boa, com moda bonita. Ele quer um flaguinho, ele quer um flag. Vou buscar um do Flag Amaral aí pra gente tocar pra você, hein? Trazer uma dele daqui a pouquinho aí, já. Vou organizar aqui, meu garoto. José Milson, fala aí, boa tarde.
2: Boa tarde, TP do Rádio.
1: Opa!
2: Fala, José Nilson, Novo Acordo.
1: Bem-vindo, rapaz, Novo Acordo.
2: Você manda um alôzão aí pra uma turma que estamos aqui trabalhando.
1: Olha!
2: Estamos num colégio. João Paulo.
1: Aham.
2: O Adão. E o Jessi e o Zé Silva. Entrando em José Nilson, oferecer aí uma música pra ele aí.
1: Vamos que vamos, hein? Um abraço.
2: O Gini Geno.
1: Vamos buscar uma do Gini Geno. Vou botar o cavaco pra voar, quer ver? Quer ver? O cavaco, né? Vou separar ela aqui pra gente escutar. Essa moda é boa, viu? Boa e animada essa moda do Gini Geno. Daqui a pouco a gente escuta ela aqui, meu amigo José Milson. Abração, garoto. Todos de Novo Acordo, acho que tá em festa aí, tem a programação de verão também, tá bem bacana, minhas amigas e amigos aí de Novo Acordo, abraços, hein? Leide de Fátima, oi Leide, tá tudo bem? Tudo certinho?
3: Boa tarde, amigo Pepe do Rádio.
1: Alô, você.
3: E a Leide da Chácara Recantos IP Paraíso.
1: Ô, coisa boa.
3: Hoje tiver como, vamos ouvir, vou sumir daqui com Ceiam Muniz.
1: Deixa eu ver aqui.
3: Alô, meu amigo, muito obrigado, tenha uma boa tarde.
1: Valeu demais, hein? Ó, achei aqui o Ceiam Muniz, vou separar ali também pra gente escutar ela daqui a pouquinho, já deixei encostada ali no Gino e Geno e daqui a pouco a gente escuta, tá bom? Temporada de praia, ontem eu tava falando aqui da questão da segurança, né? Do cuidado pra você ter aí nos balneários, né? Nos acampamentos, na praia também, com as crianças, né? E com, às vezes, a pessoa que tá lá tomando a biritinha lá, tomando a cervejinha, Cuidado, viu, gente? Cuidado com os acidentes, né? Cuidado também para não ficar jogando resto de alimentos. Aí, às vezes, você tá na praia, fica ali, come ali e joga aquele resto de alimento ali. Faz isso não, para não atrair as arraias e as piranhas também, né? Tem lugar que a piranha vem atrás do alimento. E se ela achar alguém lá balançando as perninhas, ela vai lá e dá uma beliscada também, né? Geralmente isso, muitas vezes, provocado pelo resto de alimentos que você tá comendo ali, tá petiscando, beliscando, deixa cair na água, então joga mesmo para descartar. Tem gente que faz, né? Pois é, cuidado, cuidado. Outra situação, afogamento, tá? Cuidado com os locais de maior profundidade, correnteza. Eu falei aqui da. Foi anteontem, né? Foi na segunda que eu falei. Você que vai para acampamento aí, vai para beira do rio, correnteza, às vezes uma profundidade diferenciada, né? Leva uma boia, né? Hoje tem tipo uma boia para salvar a vida com uma corda ali. Não é para precisar, mas é melhor você ter e não usar do que precisar e não ter, né? É um item de segurança a mais, né? É um item de segurança a mais para você prevenir acidentes, principalmente com afogamento. O que que eu falei aqui, né? Na questão da pessoa afogando. A pessoa, quando ela está em estado de afogamento, ela fica desesperada. Ela fica desesperada, fica agoniada para se agarrar, né? Numa tora de pau, ou lá no colete, ou num pedaço de isopor, no que tiver pela frente. Se for uma pessoa também, ela vai se agarrar e não vai querer soltar. E se você não tem habilidade, né? Para salvamento, e alguém te agarra também e tiver uma certa profundidade, o risco do acidente envolver os dois é muito, mas muito grande. Então, por que que eu falo aqui que você às vezes deve levar uma boia? Pode ser até uma boia dessa de câmara de ar de carro, né? De roda menor. Você amarra ali uns 5, 10 metros ali de corda para que dê mais segurança, entendeu? Porque se a pessoa tiver, igual eu falei, tiver em estado de afogamento e você chegar perto, ela vai te grudar e aí você não vai dar conta de, às vezes ela já tá quase que em estado de inconsciência, né? Em estado de emergência ali, tentando se salvar, né? E para tentar se salvar, ela vai grudar em você, né? Grudar em você e às vezes acaba provocando um acidente. De dose 2. É muito, muito sério, tá, gente? Isso aqui que eu tô falando. É muito sério mesmo. Eu não quero que aconteça, né? Mas a gente tem estatísticas aí, praticamente todos os anos, infelizmente, morrem pessoas afogadas devido à falta de habilidade e devido à falta, às vezes, do equipamento ali para ajudar a salvar a pessoa no estado de afogamento. E crianças, tá? Cuidado, cuidado, muito cuidado com as crianças. Você vai pro lazer da criança, fica de olho, né? Fica ligado aí, não deixa solto, só se tiver a cerquinha ali, né? Tiver a cerca ali, mesmo assim você tem que ficar batendo o olho ali o tempo todo, né? O risco de desaparecer, às vezes de outra criança querer empurrar lá e provocar afogamento. Acontece, né? Não tô falando que vai acontecer, mas pode acontecer, tá bom? Então, tome essas precauções. Existem alguns balneários que são muito top aqui no nosso estado do Tocantins, mas tem outros que requerem cuidado devido à profundidade, né? Tem alguns banhos aqui que tem pedras também, que se você não tiver cuidado, você pode bater a cabeça, né? Pode bater a cabeça, pode se machucar, pode acabar desacordando e vai pro estado do acidente também, que pode até se tornar uma vítima fatal, né? Então, cuidado, né? Bastante cuidado para você curtir aí o seu verão com muita consciência, com muito zelo, com muita consciência. Outro pedido especial, deixa eu te fazer, pra gente fechar aqui o bate-papo, pra gente fechar essa resenha, né? Evita levar bebidas de garrafa, tá? Evita, pela natureza, né? Pela preservação do ambiente e pelas gerações futuras que também precisam usufruir, às vezes, desse balneário, dessa praia, desse local, né? Desse acampamento, às vezes, que você vai estar aí com a sua família e com os seus amigos, tá? Evita bebida de garrafa, tá? Bebida de garrafa, além do acidente, né? Pode provocar acidente, pode provocar um corte e já estraga o lazer de alguém. Porque a partir do momento que a pessoa pisa lá numa garrafa, por exemplo, num caco de vidro lá, corta o pé, acabou, aquilo ali acabou o final de semana, acabou o lazer da pessoa, né? Então evita, tá? Algumas praias, inclusive, acho legal, algumas praias, né, tem restrição para bebidas de garrafa, né? De garrafa. Outro pedido especial, né? Eu acho muito interessante shows de temporada de praia, tem que ser mais cedo, gente. Esse negócio de show de temporada de praia, meia-noite, né? 10 horas, meia-noite, não. Show de temporada de praia tem que ser, o principal tem que ser 19 horas no máximo, né? É ali o sunset, né? Pegar ali o final do dia e não colocar show de temporada de praia, inclusive que já tá, vai tá bem mais frio, né? Mas a pessoa tá ali na praia o dia todo, ele quer encerrar o dia, já vê, às vezes vê o show principal, e aí depois quem quiser ficar moendo até mais tarde, fica. Mas eu acho que o show principal tem que ser ali por volta das 19 horas, é praia, né? É praia, né? É, fica legal também, eu acho que fica bem, combina, né? Combina ali no sunset, ali no trânsito ali do entardecer com anoitecer, fica bem legal.
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1: Tambor cai de volta, 5:23. Pra galera que tá seguindo, já me pediu pra seguir lá. Tamo seguindo aí, tamo junto, hein? Tamo junto, tamo junto. Confere lá, tá? Confere no nosso Instagram lá no arroba PP do Rádio, tá? Agora tem uma dica bem legal, principalmente na hora de você ali descer do seu automóvel. Questão de segurança, coisinha simples, mas né, que dá aquele toque, né? Que faz toda a diferença, tá? O movimento que faz toda a diferença, tá? Tá no nosso arroba PP do Rádio, tá? Se não me segue ainda, segue lá que eu te sigo, tá? Vai seguindo que eu vou te seguindo. Bora, rede social, socializar legal, né? Bora, bora, cuida, cuida, cuida. 5:24, galera já mandou os pedidos, eu mandei o pedido de volta também, né? Mandei o pedido de volta aí pra uma turma bacana que mandou aqui no nosso Instagram, no arroba PP do Rádio. Bora, bora, cuidando, turma, boa tarde. Aí, eita, meu Deus, é um peso, porque onde é que eu trisquei no negócio aqui, tava o barulho tava grande aqui, viu? Eu vou trazer essa aqui já já, hein, ó. Bom, é do Gino e Gena, hein, pra nós dar uma animada aqui nessa quarta-feira, assim.
2: O machado cortou.
1: E aí?
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1: Já já vem, viu? Vou buscar essa aqui, porque agora eu vou buscar o Lula. É, não é o Lula presidente, não. É o Lula aqui do esporte, né? Nosso garotinho bom de bola, o que ele nos conta aí nesta quarta-feira? Copa do Mundo agora começa amanhã, às quartas, né? Ih, mas ficou fácil pra Argentina, hein? Fácil pra Argentina, viu? Ih, facilitou, vai pegar Suíça, né? Ontem a Colômbia não deu conta de resolver a parada pra cima do time da Suíça, é Suíça, né? Argentina agora nas quartas, né? Praticamente garantindo vaga já na semifinal aí, os hermanos, né? É, mas pela raça, pela vontade, né? Pela Ave Maria, pelo corre mesmo, pela correr, por correr atrás do resultado, né? Vamos lá, amanhã começam as quartas, né? Quartas de final da Copa do Mundo. Pra nós já acabou, né? Pra nós acabou. Tchau, obrigado, Brasil. Bora cuidar da geração 30 agora. Geração 2030, né? 5:26, ô Lula, e aí?
3: Olá, boa tarde para você ligado.

0: ligado no programa Coração Sertanejo, com meu amigo Pepe do Rádio,
1: aí,
0: o melhor do sertanejo é pra aqui. Você.
1: Bora.
0: Estamos chegando para falar de esportes. E para começar, vamos trazer os últimos resultados das oitavas de final da Copa do Mundo.
1: Olha aí.
0: Portugal 0, Espanha 1, Estados Unidos 1, Bélgica 4, Argentina de virada 3, Egito 2 e Suíça 0, Colômbia 0. Nos pênaltis, Suíça 4, Colômbia 3. E foram definidos os confrontos das quartas de final. Amanhã, França e Marrocos.
1: Oh,
0: na sexta-feira, Espanha e Bélgica. E no sábado, Noruega e Inglaterra e Argentina e Suíça. Continuem ligados no programa Coração Sertanejo. Luiz Carlos Lula para Unitins FM, sempre com você.
1: Valeu, valeu, valeu, valeu demais, hein? Será que o Marrocos vai dar um vaporzinho lá no time da França? Tomara, né? Seria bom, né? Seria bom, né? É, se o Marrocos conseguisse, né? Seria bacana, né? É, Espanha também, né? Espanha com a Bélgica, jogão, promessa de jogão aí pelo lado lá da Espanha e da França, né? E lá da Argentina tá fácil, né? Pegou fácil a Argentina, vai pegar a Suíça, né? E vamos lá, né? Mas, né? Tudo pode acontecer. Acho que pra mim um dos jogos mais entregados, assim, mais dedicados foi aquele de Cabo Verde lá com a Argentina, né? De Cabo Verde com a Argentina e o da Argentina também pra cima agora, né? Na busca do resultado ali pra cima do Egito, rapaz. Que pedrada, viu?

0: Daqui a pouco a gente volta. Abração, meu amigo Gomes. O homem tá na empuca da onça. Segura, Gomes. Bora, menino.
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De volta, bem aqui no Coração Sertanejo, ao vivo. Muito boa tarde, muito obrigado aí pela sua companhia sempre. Muito agradável, muito especial também. Bom demais ter você aqui no Sonzão, hein? É, minha amiga Maria de Nazaré também, um abraço. Tá ligada, tá sempre antenada, sempre ligada. Tá no zap aqui, conectada com a gente também. Nas ondas aqui da nossa Unitins FM. Obrigado, obrigado, Maria de Nazaré. Abraço carinhoso aí pra você, pra toda a família também. Muito, muito grato aí por essa companhia sempre especial aqui no Sonzão da nossa Unitins FM. Alegria, diversão, muita informação e muita, mas muita moda bonita que a gente toca. A gente busca tocar muita moda boa pra vocês que estão aí do outro lado do rádio. Esta sintonia sempre especial com a gente aqui, hein? Bom demais ter todo mundo. 5:37, né? Francisco André, né? Palmas registra maior alta no preço da cesta básica do Brasil. Aumento chegou a 3, em junho, né? É, rapaz, você tá novo. Puxado, hein? Puxado, puxado nesse negócio da cesta básica aí, né? Os alimentos, né? É, alguns alimentos aí. Tem uma, por exemplo, né? Eu vou... O principal da gente é a proteína, né, gente? É principalmente a carne bovina, que é de muito costume aqui na região, tá? O negócio tá puxadinho, hein? Acima da média, né? Acima da média mesmo, assim. É, não é... Quando você vai comprar pela arroba, não tem aqui agora o preço da arroba, mas é muita gente atravessando, né? Muita gente atravessando. Pra você comprar arroba lá no produtor... Cara, você tá pagando praticamente, não sei se tá R$350 arroba, né? Não, acho que é por aí, não sei se, mesmo assim, mas arroba são 15 quilos de carne, né? Então, é, e aí daí a carne tá chegando pra gente, por exemplo, a carne de primeira hoje não tem nada menos que R$40, né? De primeira não, né? Menos que 40, acho que nem tem na promoção, né? É, e uma casa, por exemplo, lá em casa são 5 pessoas, né? Somos 5 pessoas. Cara, você compra 1 quilo de carne, é um almoço. Tem que comprar 1,5 quilo, 1,8 quilo pra dar uma regrada ali, fazer um almoço e a janta, entendeu? É pra essa pancada. Eu acho que o nosso país, ele produz muitos alimentos. A política, principalmente a política de tributos, né, dos alimentos, deveria ser assim, mais acessível, né? Eu, na minha opinião, não sou eu que mexo com isso, não sou eu que faço esse operacional acontecer, mas eu acho que nenhum alimento assim, da cadeia de consumo, da cesta básica, principalmente, né? Eu tô comentando isso aqui devido Palmas registrar a segunda maior alta no preço da cesta básica do Brasil. O aumento chega a 3% só em junho, né? Então, acho assim, que nenhum alimento deveria ser cobrado mais do que 10, 15%, no máximo, estourando 15% na tributação. Isso, lógico, consequentemente, para melhorar o preço, para que as pessoas tenham acesso a uma alimentação com mais qualidade. Porque tem gente aí que, como se diz, desculpa o termo, tem gente aí que vive roendo osso. Complicado, gente. Complicado demais para, assim, o cara que tem uma família que vive... Né, de um, dois salários, né? Se ele não sapatear, como eu brinco, se não botar pra cercar o Pix aí, meu amigo, passa da banda ruim, né? Então, assim, deveria, né? O tributo deveria ser menos, principalmente pros alimentos que compõem o arroz, o feijão, a parte proteína também, né? Que o ser humano tem que consumir a proteína, né? Tem que consumir a proteína, porque senão você... Se você não se alimenta bem, você vai adoecer, né? E daí, como é que faz? Pra dar conta de comprar os alimentos, né? Pancada. É pressão, meu Jesus amado, né? Vamos lá, hein? A gente produz, só pra completar aqui a estatística, né? A gente tem capacidade de produção pra alimentar mais de um bilhão de... O mundo tem mais de 8 bilhões de pessoas, né?
a nossa capacidade de produção de alimentos aqui no Brasil é para mais de 1,5 bilhão de pessoas. No nosso país não tem 300 milhões de pessoas, e se você for atrás, muita gente come mal, se alimenta mal e até mesmo passa fome, né?

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1: Bora por aqui. Bota pra render, né? 5:47 agora, já 5:47 na capital da região. Meu amigo Marcos Guerra, deixa eu mandar já. Praticamente já estamos pintando pras derradeiras aqui. Alusão pra ele, Marcão. Homem das receitas diferenciadas aqui, né, Marcão? Hora dessa, vamos topar na fila pra comer um pastel, hein? Comer um pastelzão, mas o Marcão, né, Marcão? Pastel, um chambari, uma buchada de bode. Será que pode misturar tudo, Marcão? Acho que dá pra misturar, hein? Hehehe, Marcão. Pedrão, alô, Pedrão, melhoras, meu garoto. Como é que tá aí? Depois da notícia, deixa eu ver o que o Pedrão falou por aqui.
2: Alô, meu amigo Pepe do Rádio, boa tarde. Coração sertanejo.
1: Dá notícia.
2: Meu amigo Pepe do Rádio.
1: Dá notícia.
2: Ei, Pepe, agora esse dia não vai dar do meter o chifre no asfalto, não, viu?
1: Vai não?
2: Vai não, porque eu fiz muita força, quebrei a perna.
1: Oh, meu Deus.
2: Estourou o pneu, cara, a parte rodante. Hein? Quando não anda, não. Tô aqui internado aqui.
1: Ô, oh, Jesus, amado.
2: Tem nem jeito de eu ouvir você, não.
1: Rapaz.
2: Mas isso aí, todo mundo ligado. Bora Samuel, bora Pezão, bora Elias Baiano.
1: Dá notícia. Vai dar notícia.
2: Tá ligado ali, o coração sertanejo, meu Pepe do Rádio.
1: Valeu, amigão.
2: Bora. Tô
1: por bora cá. Cuidando, viu, Pedrão? Acho que ele tá no HGP, né, gente? Vamos organizar fazer a cirurgia do Pedrão pra ele ficar bom, voltar logo, né? Ei, Pedrão. Tem que descobrir lá, amanhã você vai falar aí o apartamento que você tá pra o pessoal também te visitar aí, né? Levar um abraço lá no nosso amigo Pedrão. Pepe, manda um abraço aqui pros lorotas do Zé Caipira. Os lorotas aí do Zé Caipira, abração, turma. Obrigado, valeu, Zé. Vou mandar todas as modas que ainda vou tocar aqui no coração sertanejo, inclusive a sequência final. Tem muita boa música bonita pra gente tocar, hein?
3: Aldo Sorene. Aldo Sorene. Pepe Lopes, boa tarde.
1: Fala, garoto.
3: Fala, garoto. Escuta.
1: Bom.
3: Pepezão, estamos aqui andando aqui dentro da capital, aqui resolvendo as paradas aqui no carro.
1: Nas missões.
3: E ouvindo o programa aí, beleza?
1: Coisa tão boa, aqui no coisa programa. Boa. Obrigado, hein?
3: Eu aqui mais meu amigo Joãozinho do Milton, rapaz. Gente,
1: boa demais. Do Milton.
3: Tá agasalhado demais. Estamos aqui ligados, beleza?
1: Valeu, garoto.
3: Abração aí pra toda a turma que tá curtindo. Meu amigo Wilton e sua esposa Maria também lá na chácara de Itacoaçu.
1: Coisa boa.
3: Gente boa demais. Meu amigo Garapa também.
1: O Garapa.
3: Cava agasalhado demais.
1: O Garapa.
3: Todos os amigos que tá curtindo aí da região de Buritirana também, beleza?
1: Certo.
3: E oferecer a próxima moda pra toda essa turma aí.
1: Vai todas.
3: Tamo junto, aquele abraço.
1: Vai todas que eu ainda vou tocar aqui nesse coração sertanejo desta quarta-feira, viu? Abração, meu garoto. Sulaninha Sussu, e aí?
4: Boa tarde, Pepe do Rádio.
1: Alô,
4: ligado.
1: Tiruriruriru.
4: É, Pepe, de 19 de julho, lá na casa do Capitão Sobe Bessa, nossa confraternização de 4 anos da galera da animação, tá?
1: Eu vou, hein?
4: Ó, você é o nosso convidado especial, rapaz.
1: Vou
4: bora
1: dar
4: lá.
1: Um jeito, ó, misturar,
4: bora,
1: ué.
4: Vamos falar com o Capitão.
1: Capitão Sobe Bessa.
4: Vamos comer carne assada, tem muita carne assada lá pra galera comer, viu?
1: Eu vou levar, nem que seja uma farinha de puba lá, eu tô com um tubo ali de farinha de buba, nós misturar com essa carne assada aí vai dar bom, hein? Uma carne assada aí com uma farinha de puba, rapaz, fica bom, hein? Mas dá bom. Tá bom?
5: Acertou.
1: Acertei?
5: Acertou. Como foi que você acertou?
1: É, trem bom é coisa boa, né? Trem bom é...
5: Acertou.
1: Uma carninha assada com farinha de puba.
5: Acertou. Como foi que você acertou?
1: Eu gosto de coisa boa.
6: Rapaz.
1: Você não gosta não, menino? Presta atenção, menino.
6: Não, aí tá certo.
1: Tô certo, não tô, compadre? Uma carninha assada com uma farinha de buba, rapaz do céu, mas é bom.
6: Vai dar bom demais.
1: Essa mistura dá boa, não dá, Sulani?
6: Vai dar bom demais.
1: Olha, já virou até vinheta aí, ó.
6: Vai dar bom demais.
1: Acertei legal, comadre.
5: Acertou.
1: Ó.
5: Acertou. Como foi que você acertou?
1: Eu sou desenrolado, viu? É, se não tiver mandioca, se não tiver vinagrete, arroz, estrela, traz a carne assada com a mão cheia de farinha de pub e deixa o resto comigo. Pode deixar que eu desenrolo. Desse modelo, eu sou facinho de viver, viu? Zacarias Martins, abração, felicidades aí pra ele, tá ligadão. Zé dos Relógios, Rita Saleira, Alice Patrício, da Praça Santo Antônio, pessoal do Texto dos Homens, da Paróquia Universitária São Judas Tadeu, Parque das Acácias, O PP também lá da o Pedro Paciência. Esse é bom, hein? Pedro Paciência, né? Da Chácara Recanto Feliz, no município de Peixe. Vinícius Martins, né? Que é filho do Zacarias também, de setor do Alvo Horizonte. Professor José Benício, lá em Filadélfia, lá no nortão do estado. As irmãs Maria, Vera, Veraci Fernandes, em Brasília, curtindo a gente aí, ó. Manuel Barbeiro, do setor Vila Íris, né? Eliosmar Veloso, a esposa Ivanildes, na editora Veloso. A Socorro Barros, também da Associação Gurupiense dos Artesãos, lá no Mercado Municipal, lá de Gurupi, rapaz, coisa boa. Aqui, ó, o escritor Cândido Bastos, filho da Academia de Letras, também de Porto Franco, no Maranhão. Aí, ó, estamos esparramados assim, estamos misturados com essa turma toda. A Eliane Abreu, também do restaurante, né, da Dagmar em Tocantins, hein? Depois eu vou experimentar o tempero. A Edinaura Fernandes em Anápolis também, o professor Cláudio Bento aqui na capital Palmas também. Abração para essa turma toda aí, na sintonia, na qualidade aqui no Coração Sertanejo, hein? Só gente boa, né?
5: Acertou.
1: Pronto.
5: Acertou, como foi que você acertou?
1: Eu tô desenrolado, viu? Eu tô desenrolado, tô acertando todas aí, viu?
7: Boa tarde, Pedro Rádio, por aqui, Célio Pena, sintonia em Paraíso do Tocantins, na qualidade, ouvindo as melhores do Brasil sertaneja.
1: É aqui, é comigo, encosta neu aqui, viu? Encosta comigo aqui, viu? É pressão, papai. Francisco André, viu? Topar eu, você e ele na feira dá um trupelo. O Francisco André disse que topar eu, ele e topar também o Marcão, Marco Guerra, né? Vixe Maria, dá um piseiro bom, Francisco. Só gosta de coisa boa, né? É, só gosta de coisa boa. É um pastelzinho com caldo de cana, um chambarizinho, uma buchada. Vixe Maria, haja comida pra nós, hein? João Ivonaldo, e aí?
8: Ô, Pepe, boa tarde, tô por cá, meu filho, aguardando a sequência final.
1: Tá quase.
8: Desejo melhores aí pro Pedrão, né? Esse clínico da nossa 96. Pedrão, vamos bacar de pé, Pedrão.
1: Bora ajeitar essa perna, Pedrão.
8: Abraço, Pepe, tô aguardando a sequência final.
1: Vai no capricho, mas no capricho mesmo, seu João Ivonaldo. Rubens Moraes também, meu amigão Moraes. Abração, felicidades aí pra você, viu? É, abração, felicidades aí pra você, obrigado, hein?
9: Hoje é sexta-feira.
1: Não.
9: Oh, é terça, né?
1: Também. Você tá por fora, hein?
9: Hoje é sexta-feira.
1: Não.
9: Oh, é terça, né?
1: Não, também. Hoje é quarta-feira. Quarto. Meu filho, você tá variado, hein? Menino tá desandado, hoje é quarta, gente, não confunda. Amanhã é o dia do TBT aqui na nossa Unitinho.
10: Não, aí tá certo.
1: Quarta-feira, né, comadre, não é?
10: Não, aí tá certo.
1: Lá vem a outra, eu acertei ou não acertei? Hoje não é quarta, comadre? É.
5: Acertou.
1: Pronto.
5: Acertou, como foi que você acertou?
1: Não, eu vou acertar mais um aqui, escutando meu amigo Dudé agora. Deixa
11: olá,
1: eu acertar.
11: Pepe, olá, aí, Pepe, Dudé dos Manduço, vamos que vamos.
1: Bora, Pepe, garoto.
11: Quero pedir no mesmo lugar aí com João Mineiro e Marciano. Opa. Mandar um alô aí pra minha esposa. Cabra Alessandra, é bom, minha filha Larissa, minha filha Yane. Estamos aqui pelo Irmanduço. Mandar um alô aí pro Zé da Jumenta, Carlão.
1: Rapaz.
11: Pedão de Porto também, que tá lá no HGP. Que Deus abençoe.
1: Melhoras, né?
11: Consiga fazer
1: a cirurgia, né, também.
11: Que tiver,
1: né,
11: de fazer, em nome de Jesus. Falou, Pedro. Pepe.
1: Valeu, meu amigão. Daqui a pouco eu trago aí pra você, no mesmo lugar, João Mineiro e Marciano, né? Vai ter de Paulo e Paulino na sequência final. Vai ter Lourenço Lorival. Rapaz, o velho de 90, não, é velho de 80, rapaz, tem um velho de 80. Cerca por riba, velho. Cerca. Meu velho de 80 também tá ligado aí, viu? Ligado. 5h57 agora, né, gente? Vamos aqui pros finalmente aqui. A Neide também. É. Um alô pra meu esposo Sérgio também, todos aqui do PA Entre Rios. Turma gosta demais de você. Mas escuta, hein, Pepe? Obrigado, Neide. Vai em todas as modas que ainda vamos tocar por aqui, tá? Tem muita moda bonita, né? Elimar Pereira também, já vou mandando aqui a nossa sequência final. O Chapeuzinho Vermelho, tá? Porque ele falou comigo, deixa eu escutar o Chapeuzinho aqui pra gente fechar a meta.
12: Boa
1: aqui, tarde, Chapeuzinho.
12: Pedro Rádio, boa tarde, meu amigo.
1: Ô, potência.
12: Um alusão pra essa turminha toda, rapaz.
1: Rapaz. Aquelas,
12: a Maria Carneiro sobe e desce.
1: Aham.
12: Uhum. O Carlão lá de cima da serra.
1: É o Jonathan.
12: A Solanejo, o Jô.
1: Ah, muito bem.
12: E
1: Conta aí. Conta.
12: Mariana do Forró.
1: Mariana também.
12: E pra todo esse povo bom, Nilson Moreira.
1: Uhum.
12: E toda essa turminha boa.
1: Certo.
12: E a música é uma música antiga, com Barro de Alencar. Apenas um minuto.
1: Oh,
12: oferecer pra todo esse povo bom, oferecer pra você também.
1: Vou ver se eu achar ela aqui, viu?
12: Pra dona Pedra lá no Santa Bárbara. E pro Edilson Buchudo, aqui no Orem 2. E pra todo povo bom, pra toda essa turminha aqui. Gosta do seu programa? Ofereço pra todos eles.
1: Trembão demais. Um abraço, hein? Obrigado, Tacílio. Hoje já tem o nosso J. Júnior aqui, viu? Daqui a pouco no Toca E. Tem um Toca E com o J. Júnior. 100% na qualidade. Total também. A partir das 19 horas, garotinho capricha aqui no ar, viu? Participar com o J. E, viu, gente? Aquela moral, vamos participar com ele também. Aqui no Toca E, né? Tocando sempre as melhores. Aqui no Sonzão da Unitins. Meu amigo Jonathan José, rapaz, ele saiu da Barra, foi lá para Imperatriz, tá na região de Imperatriz, no Maranhão. Bração, bração, Jonathan, ligado por lá também, viu? Gente, 5:58, vou deixar o último do bloco e depois a nossa sequência final, topíssima, ó, pode comparar, eu falo logo, pode comparar, a melhor sequência final do Brasil, tá? Milhozinha do Brasil. Pode comparar, se não gostar, pode desligar o rádio, viu? Mas pode comparar, eu garanto. É a melhorzinha do Brasil.
0: 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Coração Sertanejo com Pepe do Rádio.
1: Daquele modelo, hein? Fica com Deus que eu vou com ele. É, não sou dono do mundo, mas sou filho do dono. E desejo pra você o dobro daquilo que você me deseja. Até amanhã, se o papai do céu nos permitir.

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1: A Universidade Federal do Norte do Tocantins lançou o edital do processo seletivo para ingresso de novos estudantes no curso de mestrado acadêmico em ensino de ciências e matemática no primeiro semestre de 2027. 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As inscrições serão realizadas exclusivamente por e-mail até o dia 10 de agosto. O edital completo, os anexos e demais informações estão disponíveis no site ufnt.edu.br.
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2: A Graça Aranha Silvânia, transmissora de energia, informa que o Instituto Brasileiro do Meio Ambiente e dos Recursos Naturais Renováveis, o IBAMA, concedeu a licença de instalação para a linha de transmissão 800 KV Graça Aranha Silvânia Instalações Associadas. As obras estão previstas para começar em breve. Neste primeiro momento, serão realizadas atividades iniciais como organização dos canteiros e adequação de acessos, sempre com acompanhamento dos programas socioambientais, garantindo cuidado com o meio ambiente e a segurança de todos. Se você busca uma oportunidade de trabalho, fique atento. As vagas estão sendo divulgadas pelas empresas responsáveis pelas obras. Em caso de dúvidas ou para mais informações, entre em contato gratuitamente com a ouvidoria pelo telefone ou WhatsApp 0800 883 6206.

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2: Olá, seja muito bem-vindo e bem-vinda a mais uma edição do Tem Justiça, Tem Notícia.
3: Que bom ter a sua companhia. A partir de agora, vamos trazer informações e serviços do Judiciário Tocantinense. Eu sou Neuraci Viana.
2: E eu sou Lailton Costa.
3: O Tem Justiça, Tem Notícia já está no ar.
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2: Neuraci, quando a gente fala em justiça, muita gente pensa logo em processos e audiências. Mas por trás disso existe muita tecnologia para tornar tudo mais rápido e eficiente.
3: E foi justamente esse o foco de um grande evento realizado esta semana em Palmas. O Tribunal de Justiça do Tocantins sediou o 4º Encontro Interinstitucional do EPROC, que reuniu magistradas e magistrados, servidoras e servidores e especialistas de vários estados para compartilhar experiências e debater os próximos passos da transformação digital no judiciário.
2: Quem acompanhou tudo de perto foi a jornalista Heloísa Dantas.
4: 3 dias de debate, troca de experiências e apresentação de soluções inovadoras marcaram o 4º Encontro Interinstitucional do EPROC, encerrado nesta quarta-feira em Palmas. O evento reuniu representantes de tribunais de diversas regiões do país e colocou Tocantins no centro das discussões sobre transformação digital e inovação no Poder Judiciário. A programação teve um significado especial para o Tribunal de Justiça do Tocantins, que celebrou os 15 anos da implantação do EPROC, sistema que ajudou a consolidar o Estado como referência nacional na tramitação eletrônica de processos. Durante o encontro, magistrados, servidores e especialistas discutiram temas como inteligência artificial, automação de rotinas, governança tecnológica e novas funcionalidades do sistema. A presidente do Tribunal de Justiça do Tocantins, desembargadora Maísa Vendramini Rosal, destacou a importância do evento para o aperfeiçoamento contínuo da justiça.
5: Tenho convicção de que o futuro do judiciário brasileiro passa necessariamente pela integração, pela inovação responsável e pelo compartilhamento de boas práticas. E o EPROC é um exemplo concreto de que, quando trabalhamos juntos, conseguimos construir soluções mais robustas, mais eficientes e mais sustentáveis.
4: Para o coordenador do EPROC no Tocantins, juiz Marcelo Faccioni, o encontro reforçou o compromisso dos tribunais com a inovação e a melhoria contínua do sistema.
6: Esse encontro ele tem por objetivo a apresentação pelos tribunais de inovações e que ainda não foram incorporadas ao sistema. Então, são soluções que são apresentadas a todos e tem como finalidade, né, o objetivo, melhorar o sistema para que a gente possa cada vez mais prestar uma jurisdição melhor.
4: O encontro também reforçou a essência colaborativa do EPROC, desenvolvido e aprimorado com a participação dos tribunais que integram a comunidade nacional do sistema. Segundo o juiz coordenador do EPROC Nacional, Eduardo Picarelli, essa construção conjunta tem sido fundamental para a evolução da plataforma.
7: O modelo colaborativo é o que assegura hoje que o EPROC possa ser utilizado de forma ampla por tribunais com características diferentes, sem que o sistema perca a sua identidade, as suas características principais que fizeram exatamente os tribunais a aderirem a esse modelo. Esse modelo colaborativo também é o que permite que o sistema seja sempre em constante evolução, e que são 21 tribunais trabalhando juntos com suas equipes de negócio, com suas equipes técnicas, com seus coordenadores de sistema, todos trabalhando juntos para desenvolver o mesmo sistema. Então é o que realmente hoje sustenta e dá sustentação ao EPROC nacional que nós chamamos. É o que sustenta, que é o que permite que nós tenhamos uma versão única do EPROC para todos esses 21 tribunais. O que o sistema está sempre sendo aperfeiçoado, sendo evoluído e sendo dotado de ferramentas que atendem a todos. Atendem o Tribunal Militar, atende o Tribunal de Justiça Estadual, atende o Tribunal Regional Federal, enfim, ele tem, consegue então atender todos. E o mais importante de tudo, esse modelo colaborativo é um modelo que é pautado pela horizontalidade, não tem um tribunal acima do outro, não interessa o tamanho, se é um trabalho de tribunal de pequeno ou grande porte, e todos estão em pé de igualdade, mas é um sistema que preserva uma coisa que é muito cara e importante para todos os tribunais, que é a autonomia dos tribunais.
4: Hoje, presente em tribunais estaduais, federais e militares de todo o país, o EPROC segue em constante evolução. No Tocantins, a ferramenta representa um dos principais marcos da modernização do judiciário, contribuindo para uma justiça mais ágil e eficiente.
3: Lailton, agora vamos falar de uma ação que leva segurança e cidadania para milhares de famílias.
2: Entre os dias 25 de junho e 2 de julho, a Corregedoria Geral da Justiça entregou mais de 1.000 títulos de regularização fundiária em 6 municípios tocantinenses. Confira na reportagem de Felipe Bastos.
8: Mais de 1.000 famílias tocantinenses agora têm um motivo a mais para celebrar. Entre os dias 25 de junho e 2 de julho, a Corregedoria Geral da Justiça do Estado do Tocantins, por meio do Núcleo de Prevenção e Regularização Fundiária, ou NUPREF, realizou a entrega de mais de 1.000 títulos de regularização fundiária, em parceria com prefeituras municipais, governo do estado e cartórios de registro de imóveis. As entregas contemplaram moradores dos municípios de Pedro Afonso, Santa Maria do Tocantins, Itacajá, Araguaína, Guaraí e Paranã, garantindo segurança jurídica e o reconhecimento oficial da propriedade para centenas de famílias. Com o título registrado, os proprietários passam a ter mais tranquilidade para investir em seus imóveis, acesso facilitado a crédito e financiamentos, além da valorização do patrimônio e da garantia de transmissão legal do bem para as próximas gerações. Mais do que um documento, a regularização fundiária representa cidadania, dignidade e desenvolvimento para comunidades inteiras, fortalecendo a segurança jurídica e promovendo inclusão social. A moradora de Itacajá, Kelly dos Santos, celebrou a conquista do tão sonhado documento.
9: Meu sentimento hoje é de gratidão a Deus. Minha família teve um histórico de nunca conseguir a casa própria e eu estou conseguindo. Minha avó não conseguiu, minha mãe não conseguiu e eu consegui a minha casa própria. Então isso para mim é motivo de muita alegria, estou muito feliz hoje. Ah, eu pretendo cada vez mais melhorar a minha casa, né? Que é um sonho meu ter uma casa bem arrumadinha, bem aconchegante, onde eu possa voltar para casa no final de um dia de trabalho e sentir paz, aconchego.
8: As ações fazem parte da política permanente de regularização fundiária desenvolvida pela Corregedoria Geral da Justiça e reforçam o compromisso do Poder Judiciário com a promoção da cidadania e da garantia de direitos. A regularização fundiária transforma documentos em segurança, dignidade e novas oportunidades para milhares de famílias.
3: Vamos para um breve intervalo. Já voltamos.
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1: Tá nos autos.
2: Chegou a hora de conferir alguns dos julgamentos e decisões que marcaram a semana.
3: Aquele momento do programa em que a gente traduz os principais assuntos do tribunal para uma linguagem simples e direta.
2: Quem traz os detalhes são as jornalistas Heloísa Dantas e Luísa Haas.
11: A gente inicia com uma decisão da comarca de Gurupi. O tribunal do júri condenou duas pessoas pelo assassinato de um policial civil, ocorrido em uma casa noturna da cidade. Um dos réus recebeu pena de 21 anos e 3 meses de prisão e o outro foi condenado a 17 anos, 7 meses e 7 dias, ambos em regime fechado. Os condenados também deverão pagar R$100 mil de indenização aos familiares da vítima. Um terceiro réu foi absolvido da acusação de homicídio, mas foi condenado a 5 anos de prisão por furtar a arma da vítima e por porte ilegal de arma de fogo. Agora vamos para uma decisão de Palmas. O Tribunal do Júri condenou um homem a 22 anos de prisão em regime fechado por homicídio qualificado. De acordo com o processo, os dois homens se encontraram em uma residência no Jardim Aureni. O réu, após deixar o local, retornou algum tempo depois, atraiu a vítima para fora da casa e a atacou com um golpe de facão. Os jurados reconheceram que o crime foi cometido de forma a dificultar a defesa da vítima.
12: Para fechar, vamos para a comarca de Araguaína. O Tribunal do Júri condenou um réu a 8 anos, 4 meses e 28 dias de prisão em regime inicial fechado por tentativa de homicídio qualificado. De acordo com o processo, o crime foi motivado por disputa entre facções criminosas. A vítima foi perseguida e atingida por disparos de arma de fogo. O júri reconheceu que o ataque ocorreu de forma surpreendente, dificultando qualquer reação de defesa. A pena considerou a premeditação do crime e o histórico criminal do acusado.
11: Ficamos por aqui. Acompanhe o site do TJTO para ficar por dentro de todas as notícias do Poder Judiciário.
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3: Lailton, deixa eu te fazer uma pergunta. Réu e condenado são a mesma coisa?
2: Olha, Neuraci, muita gente acha que sim, mas não são não.
3: Para saber se a população conhece essa diferença, Betânia Souza foi às ruas ouvir a opinião das pessoas. Vamos acompanhar?
13: Olá, pessoal. Nós estamos aqui no Parque César Mar para mais um episódio do Entenda Direito. E o tema de hoje é a diferença entre réu e condenado. Quer saber o que é? Vem com a gente.
14: O réu é quem está sendo julgado e o condenado é quem já teve a sentença.
15: Entre réu e condenado?
13: Tu sabe a diferença?
15: Ah, não. Não.
16: O condenado é quando já foi transitado e julgado, né? O juiz já decretou a sentença dele e o réu é quem ainda está no processo.
17: O réu é que vai ser julgado e o condenado é o que já recebeu o veredito e que já foi condenado. Isso?
13: Você gostaria de ouvir o que um juiz explique direitinho a diferença?
18: Ah, seria bom, né? Que tudo que a gente aprende é bom, né?
2: Quem esclarece essa diferença para a gente é o juiz Clédson Nunes, titular da primeira vara criminal de Palmas. Vamos ouvir.
19: Réu é aquela pessoa que responde a uma ação penal contra quem tem uma denúncia. Depois de toda a tramitação do processo, se ao final restar comprovada a materialidade, ou seja, que existiu um crime e que aquela pessoa cometeu um crime, que é o que nós chamamos de autoria, aí sim ela será condenada criminalmente.
13: Esse foi mais um Entenda Direito. Eu vou ficando por aqui, mas a gente se vê no próximo episódio. Tchau, tchau.
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2: E agora vamos aos avisos da semana.
3: Atenção, candidatos e candidatas ao cargo de juiz substituto do Tribunal de Justiça do Tocantins. A prova oral do concurso acontece entre os dias 14 e 17 de julho em Palmas.
2: É uma das etapas mais aguardadas do certame. Por isso, vale conferir todas as orientações divulgadas nos canais oficiais do Tribunal.
3: Outra oportunidade importante vem da área de formação profissional. As primeiras atividades da pós-graduação em prática judiciária, vinculada ao programa de residência jurídica do TJTO, já tem data marcada.
2: A programação será realizada nos dias 17, 18 e 19 de agosto, na Escola Superior da Magistratura Tocantinense, a ESMAT.
3: O tema da aula magna, as informações sobre a matrícula e o cronograma das aulas serão encaminhados por e-mail às alunas e alunos. Por isso, é importante que todos fiquem atentos às mensagens recebidas.
2: E antes de encerrar o programa, uma notícia que deixou a equipe de comunicação do TJTO bastante feliz.
3: O Tribunal de Justiça do Tocantins está entre os finalistas do Prêmio Nacional de Comunicação e Justiça, o Combrascom.
2: A indicação veio na categoria Reportagem Escrita, com a série especial Divisor de Águas, Conflito, Justiça e Reconstrução na Bacia do Rio Formoso.
3: Um reconhecimento que valoriza o trabalho de quem acredita no jornalismo como ferramenta de aproximação entre a justiça e a sociedade.
2: Agora é aguardar o resultado e torcer pelo Tocantins.
3: O nosso tempo está chegando ao fim, mas semana que vem tem mais.
2: Obrigado pela companhia e por reservar um espaço do seu dia para estar com a gente.
3: Continue acompanhando as notícias e ações ações do Poder Judiciário do Tocantins.
2: Um grande abraço.
3: E até o próximo Tem Justiça, Tem Notícia.
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0: O Centro de Idiomas da Universidade Estadual do Tocantins está com vagas abertas até o dia 14 de julho para os cursos de inglês, espanhol e linguagem brasileira de sinais. As inscrições são realizadas exclusivamente pelo sistema Concursos e Seleções no portal da Unitins, pelo link unitins.br/concursos. Os cursos serão na modalidade presencial ou virtual, a depender do módulo, com a oferta de 40 vagas por turma. Ao todo, são 13 turmas e a participação nos cursos será totalmente gratuita, não havendo cobrança de taxa de inscrição ou matrícula. Há vagas abertas para a comunidade e vagas exclusivas para públicos específicos. Os cursos presenciais terão encontros semanais realizados no Bloco B do Campus Palmas da Unitins. Já os cursos ofertados na modalidade virtual terão 6 encontros realizados semanalmente de forma online pela plataforma Google Meet. O início das aulas está programado para o dia 10 de agosto.
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3: Muito bem, estamos aqui de volta, né? Lógico, nesta quarta-feira linda, gostosa, maravilhosa. Hora certinha para vocês, 7:03. Boa noite. Vamos nessa.
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3: Muito bem. Prazerzaço tá contigo de volta por aqui nesta quarta legal. Hoje é o 8º dia, né? Aí do mês de julho, que bacaninha, chegando o mês de julho, estamos aqui, graças a Deus, agradecendo, né? Por mais esse momento especial do teu ladinho, né? Você que é ouvinte número 1, você que participa, você que interage, muitos não participam, mas escuta a nossa programação também, e a gente fica feliz da vida, mas a nossa alegria é maior quando você vem, aciona aí o 999156234, né? 999156234, para você ouvir aquela canção linda que te marca, que você gosta de ouvir, que você se sente bem, na verdade, né? Então, obrigado pelo carinho, você em casa, no trabalho, muita gente trabalhando, muitos por aí pela capital Palmas, você da zona rural também, que faz a nossa amizade ficar mais linda ainda, né? Você em todas as regiões da capital, norte, sul, leste, oeste, pelas cidades vizinhas, pelo Brasil, muita gente acompanhando aqui a nossa programação pela internet. E hoje, temperatura aqui nesse momento agora, né? 30 graus na nossa região. Nada de chuva, viu, gente? Pode esquecer. Quem que lembra a data de hoje, dia 8 do mês de julho? Hoje lembra Dia da Cultura e da Ciência. Meus queridos e amados padeiros, você que prepara, né? Aquele pãozinho de cada dia para todos nós. Hoje é teu dia, garoto. Um abraço a todos os padeiros da nossa capital, do nosso Tocantins, do Brasil. Parabéns pelo seu dia, tá bom? Vamos juntos até as 21 horas por aqui então, abraçando todo mundo.

0: pode acreditar.
1: Olha, quero desejar para você uma ótima e deliciosa, gostosa noite. Boas férias para você que tá de férias, com a tua família, meninada, todo mundo aí. Tá bom, gente? Receba o carinho, um abraço do Jota Júnior. Cláudia Leite, Marcos e Beluti, beijo incompatível. 7:06 agora na Capital Palmas. Boa noite.

0: é simplesmente o Sulegão do Bob Marley, a música Buffalo Soldier, ainda Clauzinha Leite, Marcos e Bellucci, Beijo Incompatível. Que bacana.
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0: Vamos lá. Vai de carinho seguindo com a nossa programação. Obrigado você que tá chegando agora, ligando o radinho aí com a gente. Ó, boa noite, bom descanso. Cadê o pessoal do Uber? Boa noite, gente, todo mundo. Alô, Alan. Tá na rodagem hoje. Alô, Azi. Galera toda aí, um abraço, João Ivonal também. Toda essa gente bacana que sintoniza todos os dias o nosso programa. De segunda a sexta, né? Com exceção às quintas, mas amanhã o Jota vai estar contigo, sim. Amanhã aqui, no programa Toca Aí. Amanhã não tem um Cultura e Movimento, mas estaremos juntos. Quero fazer companhia pra você na noite de amanhã também. Tá bom, gente? Obrigado. Alô, Goiano, boa noite pra você, querido.
3: Tô ligado. Daquele naipe. Calorão, bravo.
0: Naipe. A noite tá esfriando aí, não, Goiano?
3: Jota? Ah. Toca aí.
0: Toca.
3: Gene Cliff. Gene Cliff, eu vi qualquer. Esqueci.
0: Mas eu já sei qual que é que você gosta de ouvir, viu, Gwen? Fica tranquilo.
3: Toca aí. Eu preciso pra já. A gente tá ligada, a Simone, a Sônia, o Assis, o Cola aí. Ai, manda lá do Rio do Sul. Tá bom,
0: irmão? Valeu, Goiano. Um abraço a todos aí, os seus amigos, os nossos amigos e amigas também. E
3: até amanhã.
0: Valeu, garotinho. Bom descanso aí. Bom descanso pra você. Ótima e maravilhosa noite de quinta, quarta, sexta, sábado. Fim de semana. Obrigado, viu, pelo carinho. Diani, um beijo grandão do Jota pra você. Obrigado pelo carinho aí no Lago Sul Todos, que sintoniza a nossa programação. Já já tem a Lindalva, que vou trazer o áudio dela também na nossa programação. Olha, de repente eu digo assim pra você: de tudo ficaram três coisas. A certeza de que estamos começando, né? A certeza de que é preciso continuar. A certeza de que podemos ser interrompidos antes de terminar. Façamos da interrupção um caminho novo, da queda um passo de dança, do medo uma escada, do sonho uma ponte, da procura o encontro. Tudo de bom para você, obrigado pelo carinho. Vamos chegando, gente. Vai participando aí pelo 999156234. Vamos ouvir o Jimmy Cliff, a música Now and Forever.

0: Legal, hein? Amor em Alto Nível, Solange Almeida e Seu Desejo, bacana. Ainda sou no Jimmy Cliff, a música Now and Forever. A nossa programação toca aí pela Tony Teens FM nessa bela e gostosa noite de quarta-feira, né? Metadinha da semana, gente. Tudo de bom.
1: Será que
0: hoje é dia 8 do mês de julho. Sejam todos bem-vindos na nossa programação.
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0: Vamos lá então, seguindo até as 21 horas por aqui, trazendo aqui a Lindalva falar com a gente também. Lindalva tá fazendo o quê, Lindalva? Boa noite.
4: Oi, Jota Júnior, tô aqui ligada, Lindalva.
0: Oh, que maravilha, obrigado, tá bom pelo carinho.
4: Arrumando uma janta e ligada, não sei, Jota Júnior.
0: Obrigado, viu, Lindalva?
4: Bom trabalho, que Deus
0: valeu.
4: Abençoe.
0: Valeu, boa janta.
4: Tá, Jota Júnior, é Lindalva, beijo, um abraço, todo mundo.
0: Obrigado, tudo de
4: tá
0: bom.
4: Tá ouvindo essa rádio maravilhosa, hora dessa, tão bom.
0: Oh, que legal.
4: Casa é essa rádio.
0: Fico feliz da vida por você nos ouvir, tá bom? Marlene... A Marlene, não, é a Lindalva, né? Alô, senhora querida, amada Olindina. Pessoal da região sul da capital que nos ouve, obrigado. Ô, Melri, tudo bem? Boa noite pra você, Melri. Olha, fique à vontade pra você participar do nosso programa, tá bom? Pelo 999-156234. Você que está aí pelo Tocantins nos ouvindo. Alô, Zé, aí na, em Poeiras, né? Zé da Balsa, como é que tá por aí? A praia de Poeiras tá legal? Tá fervendo, tá daquele jeito pra cima com energia? Tá tudo de bom, festa boa? Hein, Zé? Um abraço. Rapaziada de Porto Nacional também, região vizinha aqui, Luz e Mangues, né? Vamos falando aí, vamos mandando alô pra todo mundo aí, devagarinho aqui no nosso programa, mas você pode participar que vamos te atender com o maior carinho, pode ter certeza.

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1: Confira no Motores em Ação descuidos simples e muito comuns que poderiam ser facilmente resolvidos na oficina, mas que acabam encarecendo a visita ao consultório médico. A Associação Brasileira de Alergia e Imunologia estima que cerca de 30% dos brasileiros convivem com algum tipo de alergia, parcela para que o problema é ainda mais sensível. Responsável por barrar poeira, pólen e poluição antes que o ar chegue aos pulmões, o filtro de cabine perde eficiência à medida que satura. A partir daí, ácaros e partículas que não são visíveis a olho nu passam a circular livremente pelo habitáculo, o que é um gatilho clássico para crises de rinite e asma. A recomendação é trocar a peça a cada 10 mil quilômetros ou conforme o manual. E se você roda em região de muita poeira, faça com maior antecedência.
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4: Bom demais, de volta.

Legal demais, hein? Obrigado pela sintonia. 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Olha, 7h33. Gostou da música, Mary? Ô, Mary! Obrigado, gente. Você de Taquarussu. Como é que tá o clima aí, hein? Deve estar fresquinho em Taquarussu. Deve estar, né? Você da região vizinha aqui, o pessoal de Lajeado, Miracema, Tocantins, aqui a região Miranorte, Barrolândia, Serra da Lupa, região de aí Dois Irmãos também. Alô, Paraíso, Pugmilpe 1, Cristalândia, Nova Rosalândia, Oliveira de Fátima. Fátima, obrigado pela audiência sempre. Vou trazer um som aqui do Shabuz, a música Hey Bard Song, pra gente curtir legal. Eu tô aguardando a tua participação aqui pelo 999156234 pra gente ouvir aquela canção legal, tá bom? J. Júnior contigo. Alô, Goiú, rapaziada no Morro da Aranha, como é que tá o clima aí? 7h34, boa noite.

0: Mônica, um aqui, mil adjetivos ainda. Usando chamuse. É bar song. A nossa programação.
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0: Vamos juntos então com o Jota?
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0: Aí, é paixão gostosa, o rádio, né? Você.

vamos tocar a sua música, um montão de música, por aqui. Olha, gente, Palmas registra, né, a segunda maior alta no preço da cesta básica do Brasil. E o aumento chega aí a 3,1% em junho, né? Mês passado, que coisa, né? O custo da cesta básica aumentou em Palmas, então, durante o mês de junho. E a capital tocantinense registrou a segunda maior alta do país no período, segundo a Pesquisa Nacional da Cesta Básica de Alimentos, divulgada pelo Departamento Intersindical de Estatísticas e Estudos Socioeconômicos, o DIESE, em parceria com a Companhia Nacional de Abastecimento, CONAB. De acordo com o levantamento, a cesta básica, né, ficou em 3,1% mais cara na capital do Tocantins. O maior aumento foi registrado em Boa Vista, 3,28%, seguida por Palmas, Rio Branco, 2,20%, e Porto Alegre, 2,18%. Ao todo, 17 capitais brasileiras apresentaram aí aumento no custo da cesta básica em junho. Nas demais capitais, no Distrito Federal, os preços recuaram. E a maior queda foi observada em João Pessoa, né? Chegando aí a 3,97%, seguida por Recife, 3,62%, e Maceió, 3,61%. No acumulado dos seis primeiros meses de 2026, todas as capitais pesquisadas registraram aumento nos preços da cesta básica. As variações foram de 4,2% em São Luís, até 21%, 21,48% em Fortaleza, né? Segundo o DIESE, um dos principais fatores responsáveis pela alta dos preços em junho foi o feijão, que teve aumento em todas as cidades pesquisadas. A valorização do produto foi atribuída aí à redução da área cultivada e às condições climáticas desfavoráveis que afetaram a primeira e a segunda safra. Então, gente, o que é que acontece? É importante a gente pesquisar, né? Sem dúvida, né? As coisas não tão barato mesmo. Nem só em Palmas, como em outras capitais do Brasil. 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Para que você possa obter aí um pouquinho de economia. Isso vai fazer uma diferença danada, muito grande, sem dúvida. Counting Crow, Mr. Jones, 7:42.

0: som do Christian e Ralph, ainda Coach Crows, na nossa programação.
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0: Bacana, vamos lá então, hein? Com muito carinho nessa bela noite. Eu e você, na mesma frequência 96,1. Estamos também na TV, também no 13.2 e pela internet. Você que nos acompanha aí pelo fm.unitins.br, é o nosso site, também pelo aplicativo, né? Unitins FM, alô Ceará, no Pará, alô Morena, em Belém também. Aí acompanha a nossa programação, que bacaninha. Olha que legal agora, não, que vai rolar aí nesse mês de férias pra meninada e pra quem, os interessados, né? Palmas terá oficinas gratuitas de piano, acordeon, balé, teatro e canto coral durante a programação de férias de julho. Que delícia, né? Bacana a Fundação Cultural de Palmas aí, que está com inscrições abertas para uma série de oficinas artísticas gratuitas durante a temporada de férias para meninada aí, ó, sair da tela um pouquinho, né? Pois é, realizada aí ao longo do mês de julho em diferentes espaços culturais da capital. As atividades contemplam áreas como música, dança e teatro e seguem até o dia 31 de julho com vagas limitadas preenchidas aí por ordem de inscrição, né? A programação dessa semana começa na quinta, né? Portanto, amanhã. Amanhã, gente, olha que legal. É, com uma oficina de piano voltada aí para estudantes que já possuem noções básicas do instrumento. As aulas serão ministradas pelo nosso querido professor Denis Souza, das 14 às 18 horas, no Centro de Criatividade, com 10 vagas disponíveis. Muito bom isso aqui, ó. Também na quinta-feira, a Casa da Cultura, professora Maria dos Reis, em Itacoaruçu, também recebe a oficina História da Música, conduzida pelo professor Adrevaldo, né? Adrevaldo Vieira. A atividade será então realizada das 14 às 16 horas e abordará então aspectos da música erudita, sacra e clássica. Olha que bacana, né? A oficina é destinada então a adultos e crianças a partir de 8 anos. No dia 15 de julho, o Espaço Cultural José Gomes Sobrinho sediará então uma oficina de acordeão ministrada pela professora Ana Carolina Cavalcante. Serão oferecidas também aí duas turmas, das 8 às 10 horas e das 10 ao meio-dia, com 6 vagas em cada. A atividade é destinada a jovens a partir de 13 anos que não possuam conhecimento musical prévio. Muita coisa boa aí, hein? Muita coisa legal, né? É, os interessados podem procurar os seguintes espaços. Falar pra você, que pode dar uma força pra ti, né? Os interessados: Espaço Cultural, Avenida Siqueira Campos, próxima feira da 304 Sul. Espaço Mais Cultura, Arce 131, né? A antiga 1304 Sul, Rua 8. Céu das Artes, Rua Rubi, número 17, setor Morada do Sol. Casa da Cultura, professora Maria dos Reis, Praça Joaquim, Maracaípe, distrito de Taquaruçu. Gente, a programação completa da temporada de férias segue então até dia 31 de julho e reúne então atividades voltadas à formação artísticas e cultural da comunidade. Ó, só para fechar aqui, as informações pelo WhatsApp, quem tiver aí ligado e interessar, anota aí, vai: 992745503. 992745503. É tudo gratuito. Tuito, que legal, né? Para você se envolver nesse clima gostoso, né? Tocar instrumento, sair um pouco da tela, né? Nesse mês de férias aí, ó, vai ser muito legal. Alfra 3, apenas mais de amor, apenas mais de amor.

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2: A corrida é um dos exercícios mais acessíveis e eficientes para transformar o seu bem-estar e viver bem. Ela melhora a capacidade cardiorrespiratória, auxilia na perda e manutenção do peso, além de estimular a liberação de neurotransmissores que combatem o estresse e a ansiedade. 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
4: Muito bem, de volta aqui ao vivo, estamos perto de você, no seu coraçãozinho, né? Na frequência certa, Unitins. Essa é a melhor estação do FM. Todo mundo ouve e gosta. Muito bem, Palmas 8:03, boa noite.

Olha, acredite em você e chegará um dia em que os outros não terão outra escolha senão acreditar em você. Aí eu trago o Timor, a música Yes. Mais uma linda pra gente matar a saudade. No som top 10 da Unitins FM, sempre com você. Essa aqui, ó, está no coração da gente.

0: tem Roberta Campos, Casinha Branca, rolou ainda o Timor.
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0: Maravilha, bom demais, hein? É sempre bom ter você do nosso ladinho nessa bela noite gostosa de quarta-feira. Hoje, oitavo dia do mês de julho. Felicidade pra você que chegou agora, ligou teu radinho. Deixa eu abraçar o pessoal da segurança, Lu Bacabal. Aqui na segurança hoje, né? Meus queridos vigilantes, né, Bacabal? Um abraço a todos. Os guardas noturnos também. O pessoal da noite que acompanha a nossa programação. É o pessoal do táxi, né, do Uber, né? Os motora, meus queridos motora dos aplicativos. Essa rapaziada estão aí trabalhando com toda a responsabilidade. Isso é muito importante, né? Levando aí o seu passageiro com muito carinho, atendendo com muito carinho. Isso é muito importante, né? Você ter aquele carinho especial ao seu cliente entrar no seu veículo, né? Isso é muito bacaninha. Receber bem. Eu tenho certeza que você vai, olha, tirar nota 10. Sem dúvida nenhuma, pode ter certeza absoluta. Olha, deixa eu falar pra você, o amor verdadeiro é como uma planta, sabia? Que o amor verdadeiro é como uma planta? Ele precisa de cuidados todos os dias para crescer forte. Pequenos gestos, como um bilhete, surpresa ou um sorriso, alimentam a relação. O amor de verdade não é um conto de fadas perfeito. Ele é uma escolha diária para dividir a vida. Vamos ouvir a Wilt Power, A Knowing Love. 8:12 em Palmas. Essa é o Unitins FM. De amor maior, sempre com você. Wilt Power, matando saudade.

0: Olha aí, o ano era 1987, a voz inconfundível do Raimundo Fagner. Romance no Deserto ainda, Will Power, na nossa programação.
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0: Deixa eu trazer aqui meu querido Gacete, chegou agora, né? Gacete chegou do trabalho, mas tirou um tempinho pra ouvir o nosso programa, né? E falar com a gente. Boa noite, Gacete Marinho.
2: Boa noite, meu amigo.
0: Seja bem-vindo, boa noite, Gacete.
2: Eu tô de volta aqui, cara, acabei de chegar em casa do trabalho.
0: Você tá trabalhando igual um casado, né, Gacete?
2: Já começar meus trabalhos de volta, hein, meu irmão. Como é que você tá?
0: Vai continuar,
2: tudo bem?
0: Né? Tudo bem.
2: Tô na Santa Paz?
0: Tudo bem, Gacete.
2: Uma música bem de KLB. Ela não está aqui. Quero oferecer pra todos que estão ligados na melhor rádio do Brasil.
0: Hora,
2: que
0: é
2: a nossa querida
0: Unitins
2: FM, a top, top da galáxia.
0: Valeu, Gacete. Boa noite pra você. Bom trabalho de novo, né? Boa quarta.

Olha, essa música ficou simplesmente linda, né? Não dá pra enjoar, né? Abusar essa música de jeito nenhum. A voz do Ed Brito e Samuel, Romance Rosa, do Juan Luiz Guerra, né? Ainda passou por aqui, Kelly V, ela não está aqui, o pedido do meu querido Gacês. Gacês que manda abraço com muito carinho.

aí pra sua prima Rivânia. Oi, Rivânia, boa noite. No Aurene 3. Todos aí, a família inteira, um abraço do Jota Júnior, tá bom? Obrigado pela sintonia. Valeu, Gacês.

0: Olha a Rivânia, Rivânia, anota nosso contato aí também, Rivânia, 999156234, pra você participar também, pedir uma canção, pedir uma música legal aí, né, pra curtir nas belas noites aqui com o Jota Júnior, tá bom? Estamos aqui segunda a sexta, com exceção às quintas, né, devido ao Cultura e Movimento, das 19 às 21 horas, com muito carinho, tentando levar um pouquinho de alegria, né, através dessa mensagem linda que é a música, né? Que traz tudo isso pra gente. Eu não é Simone. Boa noite, Simone.
1: Boa noite, Jota Júnior. Toca noite. Aí pra mim.
0: Ah, qual que é,
1: Sandra
0: vai?
1: Sandra de Sá.
0: Ah.
1: Não vá.
0: Não vá.
1: Ofereço pro Goiano, pra Sônia Helena.
0: Tá bom.
1: Ofereço pra Sajano Silva e pra todos os ouvintes que estão na escuta.
0: Valeu, Simone.
1: Tô aqui fazendo aqui uma jatinha.
0: Agora, Simone, vai dar 8:30, menina.
1: Boa noite.
0: Meu Deus do céu. Você vai merendar agora na janta, 8:30, vai rolar agora, 8:29. E a minha querida Simone simplesmente tá fazendo um jantar ainda, mas, ó, bom apetite, tá bom? Guiú, como é que tá o humor da aranha?
2: Fala, meu garoto Jota Júnior, no Toca Aí, aqui quem fala é o Guiuzinho da Qualidade dentro do Parque no Morro da Aranha.
0: Seja bem-vindo,
2: Guiú. Tamo por cá, Jota, tamo por cá, parceiro. Não ligo, mas tô ligado. Qualquer música aí, eu falo
0: pra você, toma que tá na escuta,
2: Jota.
0: Isso é o mais importante, é participar aí, que a gente fica feliz da vida, né? Um abraço, Guiú Simone, vou procurar sua canção, tá bom? Vamos ouvir o Chris DeBoer, Bailey in Hand, 8:30 agora, boa noite.

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5: Muito legal isso aqui, ó, essa dica de verão aí, né, gente? Muito legal essa dica aí, sem dúvida nenhuma, né? Vamos cuidar aí. Cuidar legal, né?

Legal isso aí, né? Legal, legal, legal. Olha, 8h37 agora. Você ouviu dicas de saúde aí, né? Muito legal, né? Uma campanha da Unitins FM, né? Pra você que vai à praia, lago, né? Aos córregos. Vamos preservar a natureza, né? A gente não deixar, muita gente vai, eu já vi muito, presenciei muito isso aí, nas beiras dos córregos, né? Na beira lago, aqui nas praias, existe muitas pessoas que deixam, infelizmente, né? Garrafas, pet, né? Latinhas, né? De refrigerante, de bebidas, enfim, sacolas, por exemplo. Não é legal isso, né? Vai poluir, sim, nossos rios, a nossa maior riqueza. É ou não é? Você concorda comigo? Eu tenho certeza absoluta. Então faz o seguinte, ó, quando eu vou, eu levo um saco de lixo daquele grandão, né? De 100 litros, 200 litros, que aí cabe muita coisa. Aí você vai ali, juntando as coisas, né? Aquele lixo todo, aquelas sacolas, as garrafas, as latinhas, essas coisas todas, e vai juntando ali, ó. Terminou, amarrou, bacaninha, e só levou, né? Para um container, um lugar que possa armazenar mais próximo. Todo lugar tem isso, todo lugar. Chegou na pista, na rodovia, tem um local que você possa depositar, jogar esse lixo aí, não vai ter problema nenhum e ele vai ser recolhido. Vamos fazer isso, gente. Vamos cuidar dos nossos rios, do nosso lago lindo que temos aqui, graças a Deus, os nossos córregos também. Isso é muito importante. Olha, faz o seguinte, eu vou trazer o som da Sandra, pedido aqui da minha querida Simone, né? Não vá. E também aqui o meu querido que chegou agora, o Rony Souza, Jota, cheguei. Ele está pedindo aqui o Bryan Adams, né? É a música River, vamos tocar daqui a pouquinho, ele manda para todos os amigos, aí do Peg Pag Eduarda, todos os ouvintes ligados na melhor rádio desse mundo de meu Deus. Já viu, Edu? O Rony, quer dizer, Rony, abraço do Jota, já tem um Bryan Adams. A nossa programação também, Revan, pra gente matar a saudade. Sandra, não vá.

0: Olha, ficou legal esse som, hein? Com Guilherme Santiago e a Ana Castela, meia-noite e meia, ainda Brian Adams, Reva, e começamos a sequência com Sandra de Sá, a canção Não Vá. Sequência linda, hein? Aqui no Som Top da Unitins FM.
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0: Bom demais da conta tá contigo por aqui. Nessa bela noite de quarta-feira, hoje dia 8, né, gente? Tudo bem? Olha, bom descanso para você, bom trabalho para quem está no trabalho. Muita gente trabalhando na cidade, lógico. A cidade não dorme, na verdade, né? Você da noite, obrigado. Todos os meus queridos padeiros, inclusive hoje, celebra, comemora o Dia dos Padeiros. E essa rapaziadinha que logo na madruga já estão lá, ó, trabalhando, né? Assando aquele pãozinho que é o nosso pãozinho de cada dia. Vamos ouvir então o som do... Olha aqui um som top. Do John Denver. Linda, né? Don't close your eyes tonight.

0: maior. Tem muito mais, sim.
1: Bacana, então, bacana. Gente, faltando 5 minutos apenas para as 21 horas. Já já vem aí a Voz do Brasil. E logo após a Voz do Brasil, segue a programação da noite aqui na Unitins FM. Logo na madrugada, às 5 da madruga, Ocimar Almeida chega. A gente no batente, no alvorecer sertanejo. Tá bom? Programação bem dedicada a você, amigo do campo, da cidade, do Brasil. Logo às 8 tem o Azevedo Júnior no show da manhã até o meio-dia. E logo depois, você tem aí Carla Morena, Maiara Abreu no Hora da Notícia. E a programação segue. Programação segue legal. Às 13 horas. Aí depois tem o Esporte Mais, né? Logo na sequência tem a Círia Cavalcante. Tem um PP do rádio às 4 da tarde. J. Júnior chega na noite com muito carinho também, amanhã na quinta-feira. Gente, ó. Beijo pra você, obrigado. Agradecer a Deus, lógico, por mais esse programa, por essa oportunidade, por estar aqui contigo, né? Tentando levar uma canção legal, um abraço bacaninha e recebendo a sua sua participação, né, pelo WhatsApp, né? O seu texto, o seu áudio, aqui pela Unitiz no Toca Aí. Beijos e abraço, durma com Deus, com seu anjinho, descansa em paz, tá bom? E amanhã, J. Júnior, se Deus quiser, estarei de volta às 7 da noite com mais um Toque Aí. Conto com você, tá bom? Com seu carinho, bom descanso, que você tenha uma quinta-feira abençoada. Vou deixar o som do Marlon e Michael, já já vem a Voz do Brasil, a música diz assim, por te amar assim. Beijo, gente, tudo de bom, fique com Deus, tchau, tchau.

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2: Olá, boa noite.
3: Boa noite para você que nos acompanha em todo o país.
2: Quarta-feira, 8 de julho de 2026.
3: Vamos ao destaque do dia na Voz do Brasil.
2: Vacinação infantil.
3: Pneumo 20 contra pneumonia e meningite está disponível nas unidades básicas de saúde. Gabriela Noronha.
4: A Pneumo 20 é indicada para bebês no primeiro ano de vida e crianças menores de 5 anos que ainda não completaram o esquema de vacinação recomendado.
2: Proteção às mulheres.
3: Ligue 180 registra denúncias de violência e funciona 24 horas todos os dias da semana. Pablo Mundim.
5: O Ligue 180 também orienta familiares, amigos, vizinhos e qualquer pessoa que queira saber como agir diante de uma situação de risco.
2: E vamos falar hoje sobre a Rede Nacional de Proteção e Defesa dos Direitos Humanos das Pessoas Idosas.
3: Quem vai explicar pra gente mais sobre o tema é o Secretário Nacional dos Direitos da Pessoa Idosa, Alexandre da Silva.
6: São todas aquelas pessoas, aquelas instituições, aqueles órgãos que atuam no segmento da pessoa idosa e que garantam a defesa, a promoção, a mitigação de violações e violências e a garantia de mais direitos.
2: Hoje na apresentação da Voz do Brasil, eu, Mariana Jungmann e Luciano Seixas.
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2: Crianças menores de 5 anos e grupos prioritários já podem procurar o posto de vacinação mais próximo para se protegerem com a Pneumo 20.
3: O imunizante previne contra 20 sorotipos da bactéria causadora de doenças graves, como pneumonia e meningite.
2: A ideia é diminuir as hospitalizações, sequelas e óbitos em função das doenças.
4: A vacina Pneumo 20 está disponível nas unidades básicas de saúde e demais pontos de vacinação em todo o país. Éder Gatti, diretor do Programa Nacional de Imunização do Ministério da Saúde, explica que o imunizante vai substituir gradualmente a Pneumo 10 contra a bactéria causadora de doenças como pneumonia e meningite.
7: O Ministério já tinha uma vacina no SUS que era a Pneumo 10, é uma vacina que cobria contra 10 tipos da bactéria pneumococo, só que agora nós estamos atualizando para uma vacina que cobre contra 20 tipos de pneumococo, ou seja, um número maior de tipos de bactéria que a vacina protege. E com isso, a gente espera diminuir ainda mais a ocorrência de meningite e pneumonias em crianças.